0: e Debbie Blano com Henry Hussein na Feral. Também Rich Valens, La Bamba, Sam Smith, Have Yourself a Merry Little Christmas. E abrindo o bloco, Pussycat Dolls com Rush Hush.
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2: Fique ligado, em meio à correria do cotidiano, o entretenimento também tem um papel importante na saúde mental. Assistir a um filme, ouvir música, jogar, ler ou simplesmente dedicar um tempo ao lazer pode ajudar a reduzir o estresse e aliviar a pressão da rotina. Momentos de diversão e descanso contribuem para o equilíbrio emocional e ajudam a mente a desacelerar. Em uma

0: sociedade cada vez mais acelerada, reservar um tempo para atividades que tragam prazer não é perda de tempo, é cuidado com o bem-estar. O entretenimento também fortalece relações, aproxima pessoas e cria memórias afetivas. Cuidar da mente também passa por saber descansar e aproveitar bons momentos, caro ouvinte.
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3: De volta com Flashback. Agora você ouve Rick Astley, um grande sucesso dos anos 80, Hold Me in Your Arms.

0: Essa foi a banda Queen com Bohemian Rhapsody, também Roberta Flack e Donny Hathaway com The Closer I Get To You, abrindo o bloco Rick Astley com Hold Me In Your Arms.
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5: Canções internacionais para você aqui no Gigante do Ar até às 10 da noite. Agora a presença de Rod Stewart.

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0: Esse foi o Beatle Ringo Starr com Photography, também Randy Crawford com Knockin' on Heaven's Door e ainda Rod Stewart com Have You Ever Seen the Rain.
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0: O último bloco dessa noite começa com a banda Rocksteady e a música Listen to Your Heart.

0: O grupo R.E.M. com The One I Love, Procol Harum com A Window Shade of Pale e também Rocksteady com Listen to Your Heart. Muito bem, foram as últimas do Flashback desta quinta-feira, 9 de julho. Amanhã o Flashback volta a partir das 8h30 da noite, mas não vai embora não, porque eu estou de volta daqui a pouquinho, depois do intervalo, trazendo Seleção Confidência M. Não sai daí.
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0: Muito bem, começando mais uma edição do Seleção em Confidência M para a gente encerrar muito bem mais um dia. Hoje é quinta-feira, 16 de julho. A partir de agora você ouve programação musical da Lúcia Carneiro e é bom demais ter a sua companhia. Vamos juntos? Para começar tem Roberto Carlos, um clássico, outra vez.

0: Erasmo Carlos, Gatinha Manhosa, música de Roberto e Erasmo. Bee Gees, A Started a Joke. Também Joane, Roupa Nova, Um Sonho a Dois, de Michael Sullivan e Paulo Massadas. E Roberto Carlos, Outra Vez, música de Isolda.
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0: Música boa aqui na Inconfidência AM, claro, você sempre tem. Agora tem Marquinhos Moura.

0: Esse foi Civil War com Lately. Também Márcio Grey, que Aparências de Curi e Fata, Fábio Júnior, Quando Gira o Mundo, e abrindo o bloco, Marquinhos Moura, Meu Mel, versão de Paulinho Rezende.
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0: Volta com Seleção em Confidência nesta noite de quinta-feira. Agora a gente ouve Djavan na voz de Zizi Posse.

0: praia, na rua, na chuva, na fazenda, música do Hildon, Adamo Femme com Femme, também Gilson com Casinha Branca, música dele com Joran, e Zizi Posse abriu o bloco Meu Bem Querer, música do Djavan.
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0: De volta com Seleção Inconfidência, presença de Gal Costa.

0: Adilson Ramos, Sonhar Contigo, de Adilson e Armelino Leandro, Dana Rose, Lana Richie, Endless Love, e também Gal Costa, Nossos Momentos, de Haroldo Barbosa e Luiz Reis.
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0: Muito bom ter você aqui na Inconfidência M, comunicação pública de qualidade. A gente está ouvindo sucessos nacionais e internacionais de todos os tempos. Bom, agora tem Fagner.

0: Ana Carolina, Quem de Nós Dois, versão da Ana e Dudu Falcão. Charles Aznavour com Xi, Biafra Aguardente, música do Biafra, e Fagner Noturno, de Graco e Caio Silvio.
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0: Seleção Inconfidência AM aqui no Gigante do Ar 880. Agora a presença de Nelson Gonçalves.

0: Você ouviu Amália Rodrigues, Nem as Paredes Confesso, de Antônio Maria e Manchete. Carlos José, Sertaneja. Francisco Alves, Foi Ela, de Ari Barroso. Jorge Goulart, Fim de Semana em Paquetá. E abrindo o bloco, Nelson Gonçalves, Ela Disse-me Assim, da obra do Lupicínio Rodrigues.
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0: De volta com Seleção Inconfidência com Denise Amer.

0: Você ouviu Caetano Veloso, Lua, Lua, Lua, Lua, a canção é dele, Maria Bethânia, Olhos nos Olhos, música do Chico Buarque, Emílio Santiago, Viagem, de João Joaquim e Paulo César Pinheiro, e Denise Mer com Alouette.
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0: O último bloco dessa noite está começando com Paulinho da Viola.

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0: gente ouviu a Raycon for Orchestra e Cantoras, Aquarela do Brasil. Antes, Adoniran Barbosa e Elis Regina, Tiro ao Álvaro, música do Adoniran. Ainda, Djavan, Nona Madeira, de João Nogueira e Eugênio Monteiro de Souza. Marisa Monte, Dança da Solidão, de Paulinho da Viola. E o próprio Paulinho, Nervos de Aço, de Lupicínio Rodrigues. Bom, final de mais uma edição do Seleção em Confidência M, que esteve com você nesta noite de quinta-feira. A programação musical foi da Lúcia Carneiro. Trabalhos técnicos, Florida Mendes e Eliezer Ferreira. Eu sou Márcio Roney. Valeu demais por mais uma edição do Seleção em Confidência. Eu volto amanhã à noite, às 8h30 tem flashback, às 10h tem seleção. Portanto, te espero amanhã. Na sequência, Valesca Falso apresenta o Memória Nacional até às 5 horas. Grande abraço, ótima madrugada. Até breve.
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2: Olá, seja bem-vindo, bem-vinda a mais uma edição do programa Memória Nacional. Este programa que vai ao ar aqui na rede Inconfidência de Rádio AM880, FM 100,9. Estamos diretamente de Belo Horizonte, transmitindo para o mundo todo, também pela internet no inconfidencia.com.br. Muitíssimo obrigada pela sua companhia a partir de agora. Eu sou Valesca Falsi, a programação é da Lúcia Carneiro, trabalhos técnicos de Washington Bittencourt, na mesa de som Zé Carlos Figueiredo. Então vamos de música, começando com Rita Lee e Paulo Toller.

0: Vinícius Cantuária, esse som eu quero. Blitz, Você Não Soube Me Amar, de Evandro Mesquita, Barreto, Guto e Zeca Mendigo. Léo Jaime, Mensagem de Amor, de Herbert Viana. Rita Lee cantou com a Paula Toller, Desculpe o Auê, essa música da Rita Lee e do Roberto de Carvalho.
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0: Seguimos com Marina Lima, Pé na Tábua.

0: Guilherme Arantes, dele do Daniel Barbosa, Cheia de Charme. Lulu Santos, Toda Forma de Amor. Lobão, dele e do Bernardo Vilhena, Chorando no Campo. Marina Lima, Pé na Tábua. A versão dessa música é do Antônio Cícero e Sérgio de Souza.
1: Meia-noite 29.
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0: E agora vamos ouvir Legião Urbana.

0: Skank Três Lados, de Samuel Rosa e Chico Amaral, Paralamas do Sucesso e Djavan, Uma Brasileira, de Carlinhos Brown e Herbert Viana. Titãs, Insensível, de Sérgio Brito. Legião Urbana, Eu Sei, música do Renato Russo.
1: Meia-noite 43.
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0: Agora vamos ouvir Chico Buarque e Milton Nascimento.

0: Ed Mota, dele do Bombom, Vamos Dançar, Jorge Benjor, Rita Jeep, música do Benjor, Elis Regina Roda, de Gilberto Gil, Chico Buarque e Milton Nascimento, que será a música do Chico Buarque.
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0: Meia-noite e 56.
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0: Este é o programa Memória Nacional, que toca para você clássicos da música popular brasileira contemporânea, todas as madrugadas de meia-noite às 5, aqui na rede Inconfidência de Rádio. Chegando Daniela Mercury.

0: Emílio Santiago, beija-flor de Chechel e Zé Raimundo. Cidade Negra, vem morar comigo. Caetano Veloso, Meia Lua Inteira, de Carlinhos Brown. Daniela Mercury, A Primeira Vista, música do Chico César. 1:11.
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0: Seguimos com Fernanda Takai cantando Menino Bonito.

0: Belchior, todo sujo de batom, a música dele. Vitor Ramil, Estrela, Estrela, ele cantou com a participação de Carlos Moscardini. Sérgio Sá, Amigo Desconhecido. Fernanda Takai cantou Menino Bonito, música da Rita Lee.
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0: 1:25.
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0: E quem chega agora é Diana Pequeno com Cuitalinho.

0: Renato Teixeira, o maior mistério. Vital Farias, ai que saudade de você. Almir Sater, maneira simples, dele e do Paulo Simões. Diana Pequeno, Cuitelinho, com adaptação de Paulo Vanzolini. 1h38.
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0: Uma ótima madrugada, obrigada pela sua audiência. Chegando Fagner.

Rádio Tax, Coisas de Casal, de Rita Lee e Roberto de Carvalho. Fábio Júnior, Caça e Caçador. Sandra de Sá, Retratos e Canções, de Sullivan e Massadas. Fagner, Noturno, a música do Caio Silva. 1h54.

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1: 1h58.
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1: Esta é a Rede Inconfidência de Rádio AM 880, FM 100,9. Estamos transmitindo de Belo Horizonte para o mundo todo. Obrigada pela sua audiência. Chegando Maria Bethânia, onde estará o meu amor? Como é?

0: Cláudio Nutti, Zé Renato, Pelo Sim, Pelo Não, música dos dois. Geraldo Azevedo, Dona da Minha Cabeça, dele e do Fausto Nilo. Gonzaguinho e Gonzagão, A Vida do Viajante. Maria Bethânia, Onde Estará o Meu Amor?
1: 2:12.
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0: E agora tem Toquinho com Caso Sério.

0: Paulinho Nogueira, Menino, Desce Daí, Antônio Carlos e Jocafe, Você Abusou. Teve também Leila Pinheiro, Ainda Mais, de Eduardo Gudim e Paulinho da Viola. Toquinho cantou Caso Sério, música do Toquinho.
1: 2h27. 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
0: Nana Caymmi agora com Deixa Ficar.

0: Maria Creuza, Tortura de Amor, de Valdir Soriano, Danilo Caymmi, dele, Dudu Falcão, Até o Fim, João Bosco, dele, do Capinã, Papel Machê, Nana Caymmi, Deixa Ficar, de Roger Henry e Vera Cordovil. 2h42.
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0: Mais uma sequência para você aqui no Memória Nacional, começando com Eduardo Duzek.

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Tim Maia, o descobridor dos sete mares, de Gilson e Michel. Raul Seixas, Eu Nasci Há 10 Mil Anos Atrás, parceria dele com Paulo Coelho. Eduardo Duzek, Happy Hour. 2h55.

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1: 3 e 3.
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3: Esta é a Rede Inconfidência de Rádio, aqui agora no ar, Memória Nacional, programa que toca clássicos da música popular brasileira contemporânea. Muito obrigada pela sua audiência. Vamos ouvir o Cazuza.

0: Nepal e Eu, de Eduardo Toledo e André Queiroz. Paulinho Mosca, dele, do Nilo Romero, A Seta e o Alvo. Heróis da Resistência, dublê de Corpo, de Leone e Lulu Martins. Cazuza, dele, do Renato Ladeira, faz parte do meu show.
1: 3:17.
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0: Seguimos com Fátima Guedes, Flor de Ir Embora.

0: Luiz Melodia, Vale Quanto Pesa, Ivan Lins, dele do Vitor Martins, A Noite, Ney Mato Grosso, Balada do Louco, de Arnaldo Batista e Rita Lee, Fátima Guedes cantou Flor de Ir Embora.
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1: 3:32.
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3: Muito obrigada pela sua audiência, pela sua companhia. Chegando Ivete Sangalo.

0: Vanderly Farol, Sagrado Coração da Terra, Asas. Tavito, Aquele Beijo, dele, do Ney Azambuja, Ivete Sangalo, Se Eu Não Te Amasse Tanto Assim, de Herbert Viana e Paulo Sérgio Vale. 3h46.
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0: E vamos seguir com Alceu Valença.

0: MPB4, Labirinto, de Guilherme Arantes, Cleiton e Cledir, Maria Fumaça. Fafá de Belém, Foi Assim, de Paulo André e Rui Barata. Alceu Valença, La Belle de Jour, música do Alceu Valença.
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2: 4 e 2.
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0: E agora vamos abrir a última hora de hoje aqui do Memória Nacional, o programa que traz para você clássicos da música popular brasileira contemporânea. Chegando Beto Guedes.

0: Zélia Duncan, dela e do Christian, Me Revelar. Erasmo Carlos, dele e do Roberto, Minha Superstar. Zizi Posse, Deixa Estar, de Lulu Santos e Ronaldo Bastos. Beto Guedes, Paisagem da Janela, de Lô Borges e Fernando Brant.
1: 4:17.
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0: Ouça agora Leone com Garotos 2.

0: Vinícius Cantuari, esse som eu quero. Capital Inicial, Eu Nunca Disse Adeus, de Alvin L. Dinho Ouro Preto. Dulce Quental, Terra de Gigantes. Leone, Garotos 2.
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2: 4h33.
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2: E seguimos com Gal Costa cantando com o grupo Roupa Nova.

0: Sai Guarabira, Zirigdum Tchan, Edu Lobo, Trenzinho do Caipira, música do Heitor Villa-Lobos e Ferreira Goulart, Hildon na Sombra de uma Árvore, Gal Costa e o grupo Roupa Nova, Chuva de Prata de Ed Wilson e Ronaldo Bastos.
1: 4:48.
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0: E a última sequência de hoje começa com Zé Ramalho.

0: Vando Chora Coração, parceria dele do Pedrinho Medeiros. Hermes Aquino, Desencontro de Primavera. Zé Ramalho, Mistérios da Meia-Noite. Memória Nacional termina aqui. Muito obrigada pela sua companhia, pela sua audiência. Este programa vai ao ar todos os dias da semana, de meia-noite às 5, tocando clássicos da música popular brasileira, aqui pela Rede Inconfidência de Rádio, AM 880, FM 100,9, diretamente de Belo Horizonte. Eu sou Valesca Falsi, a programação é da Lúcia Carneiro, trabalhos técnicos de Washington Bittencourt e Aguinaldo Silva. Na mesa de sons, é Carlos Figueiredo. Muito obrigada pela sua companhia. Daqui a pouquinho tem mais Memória Nacional, então eu volto daqui a pouco à meia-noite.
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4: Alô Brasil, pela Rede Inconfidência de Rádio de Belo Horizonte, Minas Gerais. A partir de agora, no AM 880, começa mais um Estação Caipira. Aqui você ouve o sertanejo raiz e a música regional. Seleção musical é do Cristiano Batista. Eu sou o Tarcísio Lopes. Chegando aí, Duduca e Dalvan.

0: Estação Caipira, você conferiu Jackson Antunes e Tião do Carro, Francisco de Assis de Tião do Carro e Caetano Erba, Goiá, Mutirão de Goiânia de Goiá, João Mulato e Douradinho, Escondendo Minha Mágoa de Dino Franco, do Duque Dalvan, Igrejinha da Serra de Marinheiro.
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0: 5:14.
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0: É João Mineiro e Marciano chegando aí.

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1: 5:23.
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0: Estação Caipira, nós tivemos aí do Ociriema, Pé de Cedro, de Zacarias Mourão e Goiá, Jackson Antunes e Chico Lobo, Estrada da Vida, de José Rico, Edson Gaúcho, de Campo Grande a Ponta Porã, de Edson Gaúcho, Carinha Pamela Viola, Paixão Cuiabana, de Valdemar Reis, e João Mineiro e Marciano, Crises de Amor, de Darcy Ronce, Marciano e José Romero.
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0: 5h28.
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0: Estação Caipira, nós vamos tocar agora Dombar e Donizete.
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0: Estação Caipira, você conferiu Erickson e Daylon, Adame e o Vagabundo, Irmãs Galvão e Zé Betil, Aquela Flor de Alvarenga, Lelis e Lennon, Gente da Minha Terra de Goiás e Almir, Dom Bar e Donizete, Jogo de Truco, de Dom Bar, Argel Xavier e Denis.
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0: Olá, você está ouvindo Inconfidência Estação Caipira, chegando aí agora goiano e paranaense.

0: tivemos aí Edna e Diná, Teu Calor É Meu Abrigo de Pinóquio, Gino e Gelo, A Fazendeira de Goiás de Gino, Liu e Léo, Pousada dos Três Coqueiros de Léo, Apel Miranda e Jaú, João Paulo e Daniel, Sertão de José Fortuna, Goiânia e Paranaense, Fugindo da Solidão de Domiciano e Rio Negro.
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0: 5:58.
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0: Olá, esta é a Inconfidência, Estação Caipira, o programa da hora. Vamos seguindo, chamando agora o grupo lá do interior.

0: Você conferiu Divino e Paranaense, Paixão e Saudade de Praense e João Miranda, João Carlos e Maurício, Pilatos da Vida, de Geraldo Danilo, Jacó e Jacozinho, Viva o Lari Larai, de Moacir dos Santos e Jacozinho, Grupo Lá do Interior, SOS Planeta, de Tomberto J. Souza. 6:12.
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0: Chegando agora, Fábio e Fernando.

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1: Bom dia para você, ouvinte Inconfidência, uma excelente sexta-feira a todos. Começou o meu destaque desta manhã falando de BR-040, quem sai de Ribeirão das Neves e segue rumo à capital, enfrenta lentidão neste momento. O motorista pisa no freio desde a passagem pelo bairro Vereda, lentidão chegando à altura do Cabral em Contagem, sem ocorrências por lá neste momento, apenas o excesso de veículos. Então vale, motorista, insistir com um pouquinho de paciência. No sentido contrário, saindo de BH e seguindo rumo a Sete Lagoas, passando pela Ceasa, cenário positivo. Trânsito fluindo bem nesta sexta-feira. 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Eliseu Júnior para a Rádio Inconfidência.

0: Estação Caipira, nós tivemos aí Gilberto e Gilmar, Música da Saudade, Dona Ednei, Pagode do Casamento de José Vitor e João Paulo, Jales e Soares, Cruel Destino de Soares, Fábio e Fernando, Assim é o Amor, e Antônio Fábio.
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2: Já tem ponto de alerta no anel rodoviário sentido Rio de Janeiro. Ocorrência na altura do bairro Jardim Alvorada. Motorista vai pisando no freio desde a passagem pelo bairro Engenho Nogueira. Neste ponto, o motorista pode economizar tempo acessando a via marginal. Na sequência, trânsito vai fluindo bem. Motorista volta a enfrentar fila mesmo. Só na passagem pelo trevo do Betânia, ali lentidão que chega até a altura do Olhos d'Água. Não há relatos de ocorrências por lá. Tudo indica ser mesmo excesso de veículos e reflexo daquela subida que acaba travando o trânsito devido às carretas. 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Eliseu Júnior para a Rádio Inconfidência.
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0: 628.
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0: Vamos em frente então, agora chamando Jorge Luiz e Fernando.

0: Nós tivemos aí Dominguinhos, Se a Mariquinha, de Luiz Assunção e Avenor Pontes, Felipe Falcão, R$100, de Felipe e Marcos Boy, também Heraldo do Monte, Teca Calazans, Violeiro Triste, Jorge Luiz e Fernando, Passarinho Cantor, de Valdeu de Oliveira e Paulo Roberto Aiello.
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0: 6h42.
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0: Olá, você está ouvindo Estação Caipira? Abraço a todos e a todas que estão conosco. Chegando aí, Eli Silva e Zé Goiano.

0: Você conferiu João Mulato e Pardinho, Pagode Quente, Lorival dos Santos, Zé Batuta e Toninho Bauru, seus compositores. Du Glacial, Vai Chorando, Coração, Irídio e Irineu, Realidade, de Zé Florido e Tião do Carro, Geraldo Viola e Dino Guedes, No Silêncio da Madrugada, de Benedito Xavier e Geraldo Viola, Elisilvio e Zé Goiano, Saudade, Quanta Saudade, de Tião Camargo e Zé. E aqui termina mais uma Estação Caipira. Voltamos amanhã a partir das 5 horas, a seleção musical de Cristiano Batista. Apresentação, Tarcísio Lopes. Com Deus, até lá.
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2: Na Fernão Dias, motorista que deixa Betim e segue rumo a Belo Horizonte, nessa manhã já vai enfrentando fila. Desde a passagem pelas curvas do bairro Amazonas, lentidão chegando até o encontro da Fernão Dias com a Cardeal Eugênio Pacelli. Há relatos de ocorrências por lá, ainda sem mais detalhes. Você, motorista que quer ganhar tempo nesta manhã, vale desviar para isso na altura do bairro Riacho das Pedras. Você pode acessar a Avenida Francisco Firmo de Matos, na sequência Babita Camargos, e aí sim retornar na Cardeal Eugênio Pacelli, já ali no acesso ao anel rodoviário. No sentido contrário, saindo de BH e seguindo rumo a Betim, Cardeal e Fernão Dias com cenário positivo. 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Eliseu Júnior para a Rádio Inconfidência.
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0: Em Belo Horizonte, são 7 horas. Bom dia, hoje é sexta-feira, dia 17 de julho de 2026. Eu sou Regina Pala.
1: Bom dia, eu sou Renato Silveira. A temperatura agora em Belo Horizonte é de 12 graus. Confira os destaques de hoje no Jornal da Inconfidência.
0: Operação de combate ao contrabando de canetas emagrecedoras mira drogarias em Minas.
1: Médicos e estudantes são investigados por fraude no Enamed.
0: CNI afirma que nova tarifa dos Estados Unidos ameaça exportações e empregos no Brasil.
1: Estas e outras notícias você confere agora no Jornal da Inconfidência.
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0: 7 horas e 1 minuto. Drogarias e estabelecimentos comerciais em Minas são alvo de operação de combate ao contrabando e à venda ilegal de canetas emagrecedoras. Os detalhes com o repórter Leandro Siqueira.
3: A venda ilegal de canetas emagrecedoras voltou a ser alvo de uma operação da Polícia Federal nesta quinta-feira em Minas Gerais. Agentes federais cumpriram 11 mandados de busca e apreensão em Belo Horizonte, na região metropolitana, Caratinga e Coronel Fabriciano, no leste do estado. Drogarias, estabelecimentos comerciais e residências foram vasculhados. Conforme a Polícia Federal, a operação é resultado de investigações sobre uma quadrilha que vem atuando no contrabando, distribuição e venda ilegal de medicamentos para emagrecimento em Minas e outros estados. Durante as investigações, foram apreendidas grandes quantidades de tizerpatida e retatrutida e outras substâncias equivalentes, além de aplicadores, trazidos para o país de forma ilegal. Esses produtos não possuem registro junto à Anvisa, a Agência Nacional de Vigilância Sanitária, e geralmente são transportados de forma inadequada, o que aumenta o risco para o uso sem acompanhamento médico. Em março deste ano, dois homens foram presos na primeira fase das investigações na região leste de Minas, suspeitos de estarem entre os principais operadores do esquema. Na época, celulares, computadores e veículos de luxo foram apreendidos. Os materiais apreendidos na operação desta quinta-feira serão analisados e periciados em busca de mais provas. Os envolvidos podem responder por contrabando, venda ilegal de produto medicinal ou terapêutico, participação em organização criminosa, lavagem de dinheiro, entre outros crimes. As investigações continuam. Reportagem Leandro Siqueira.
1: Agora são 7 horas e 3 minutos. Daqui a pouco, a partir das 9 horas, tem início em Belo Horizonte a 40ª Blitz da Operação Oxigênio em 2026. A ação é coordenada pela Secretaria Municipal de Política Urbana e tem como objetivo fiscalizar a emissão de fumaça por veículos movidos a diesel, contribuindo para a melhoria da qualidade do ar na capital.
0: Segundo a Prefeitura, durante a operação, fiscais vão atuar em diferentes pontos da cidade, como estações e pontos finais de ônibus, áreas próximas a escolas, principais avenidas e em abordagens de caminhões e vans. A primeira etapa consiste na avaliação visual da fumaça emitida pelos escapamentos dos veículos.
1: Caso sejam identificados indícios de irregularidade, o motorista é convocado para uma avaliação mais detalhada no centro de inspeção veicular. No local, o veículo passa por um teste com um opacímetro, um equipamento que mede a opacidade da fumaça emitida pelo escapamento e verifica se as emissões estão dentro dos limites estabelecidos pela legislação.
0: No ano passado, a Operação Oxigênio fiscalizou 1.048 veículos e aplicou 127 multas. Neste ano, considerando os dados parciais até o momento, foram registradas 706 inspeções e 6 autuações.
1: E a partir de segunda-feira, dia 20, as linhas de ônibus de Belo Horizonte passam a operar com quadros de horários adaptados ao período de férias. Segundo a Prefeitura, a medida vale até o dia 1º de agosto e a redução na oferta de viagens é de cerca de 7,4%.
0: Os horários de férias de julho serão adotados por todas as linhas do sistema convencional e e 23 linhas suplementares que operam em dias úteis. Os novos quadros serão afixados dentro dos ônibus e nas estações e também podem ser consultados online no portal pbh.gov.br e no aplicativo BH Bus Mais.
1: Jornal da Inconfidência, 7 e 5. Médicos e estudantes suspeitos de fraudar o Enamed, exame de avaliação de cursos de medicina, são alvos de operação da Polícia Federal em 4 estados. O esquema foi descoberto durante a aplicação das provas em Juiz de Fora no ano passado. Saiba mais na reportagem de Leandro Siqueira.
3: Um esquema de fraude na realização do Enamed, Exame Nacional de Avaliação de Formação Médica, foi alvo de uma operação da Polícia Federal nesta quinta-feira. O Enamed é usado para avaliar a qualidade dos cursos de medicina no país e também pode ser usado em processos de seleção para residência médica em hospitais universitários. 6 mandados de busca e apreensão foram cumpridos nos estados do Rio de Janeiro, São Paulo, Maranhão e Pará. Entre os investigados na operação estão 6 médicos, suspeitos de contratar pessoas para fazer o exame no lugar deles ou atuarem no recrutamento de pessoas interessadas em participar do esquema. Telefones celulares dos investigados foram apreendidos e serão analisados em busca de evidências e provas. As fraudes no Enamed já vêm sendo investigadas desde o ano passado. Em outubro, uma mega operação resultou na prisão de 8 pessoas durante a realização do exame em Juiz de Fora, na Zona da Mata. Os agentes federais, com o apoio do INEP, o Instituto Nacional de Pesquisas e Estudos Educacionais, e da Fundação Getúlio Vargas, que realizavam o exame, monitoraram e flagraram os suspeitos. 5 foram presos durante a aplicação das provas, utilizando pontos eletrônicos e relógios inteligentes de onde recebiam respostas para as questões. Outros 3 foram presos em um hotel da cidade, onde resolviam as questões e enviavam as respostas. Os 3 presos no hotel haviam participado do exame, mas deixaram o local da prova cerca de 1 hora após o início da aplicação, com as questões copiadas. Além dos dispositivos eletrônicos, a quadrilha utilizava ainda documentos falsos. As investigações revelaram que os envolvidos chegavam a cobrar R$140 mil para fraudar o exame. A maioria dos suspeitos são médicos ou especialistas da área de medicina. Eles podem responder por falsidade ideológica, fraude em processo seletivo público e participação em organização criminosa. Os médicos envolvidos ainda podem ter os registros suspensos ou cassados pelo Conselho Nacional de Medicina. Reportagem Leandro Siqueira.
0: Jornal da Inconfidência 7 e 8. A PUC Minas está com inscrições abertas para o processo seletivo de bolsas de estudo integrais e parciais para o segundo semestre de 2026. Os interessados devem se candidatar até domingo, dia 19 de julho, exclusivamente pelo site da universidade.
1: As vagas abrangem diversos cursos em todos os campi da instituição. A seleção será feita pela nota do Enem, considerando as edições de 2016 e 2025. Para bolsas integrais, a renda familiar por pessoa deve ser de até 1,5 salário. A lista de pré-selecionados será divulgada no dia 21 de julho.
0: 7h08. Teatro infantil é uma das atrações para as férias escolares em Belo Horizonte. Mas tem também circo e música neste fim de semana. Acompanhe com Pedro Henrique Vieira.
4: O Instituto Cultural Circular desembarca no Galpão Cine Horto, em Belo Horizonte, com uma programação que reúne 3 diferentes olhares sobre o circo contemporâneo. De hoje a domingo, o público poderá assistir aos espetáculos Metamorfoses, Transborda e Travessias, que abordam formação artística, acessibilidade e novas dramaturgias circenses. Os ingressos estão à venda pela plataforma Simpla. O Parque das Mangabeiras é cenário de uma tarde dedicada à música, aos vinhos e à gastronomia, no Inverno BH. Entre as atrações musicais, shows com Tia Anastácia, Johnny Matos, Coverplay, banda Balão Vermelho, entre outros. Amanhã, sábado, a partir das 2 da tarde. A entrada é gratuita até as 3h30. Após esse horário, o ingresso passa a custar R$ 25. Vendas pela plataforma Simpla. Uma aventura pelos mares vai tomar conta do palco do Centro Cultural SESI Minas neste sábado. A partir das 3 horas da tarde, o espaço recebe Moana, o musical. A montagem apresenta uma história de coragem, amizade e superação para crianças e adultos. Os ingressos variam entre R$ 35 e R$ 80 e também estão à venda pela plataforma Simpla. As férias de julho em BH seguem com uma programação especial de teatro infantil até o dia 26. O destaque deste fim de semana é a maratona no Teatro Pátio Savassi, com Aladdin hoje, Rapunzel amanhã e o Saltimbancos no domingo, sempre às 4 da tarde. Os ingressos estão à venda pela Simpla. E o público de Sabará vai poder assistir ao espetáculo O Menino da Cabeça de Papelão. A narrativa acompanha a trajetória do menino Antenor, uma criança ignorada em seu reino por possuir uma cabeça diferente e cheia de ideias. Após se envolver em diversas confusões, um velho sábio decide operar sua cabeça desregulada, colocando no lugar uma curiosa cabeça de papelão. A apresentação única e gratuita é no Cine Teatro Bandeirante, lá em Sabará,

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6: Previsão do tempo.
7: A sexta-feira será de céu claro a parcialmente nublado em grande parte de Minas Gerais, com manhã de temperaturas baixas e predomínio de tempo seco. Segundo o Instituto Nacional de Meteorologia, há possibilidade de geada em pontos isolados do sul e sudoeste do estado, além de névoa seca no Triângulo, Alto Paranaíba e sul de Minas. À tarde, a umidade do ar pode ficar abaixo de 30% nessas regiões.
8: A previsão indica ventos fracos a moderados e tempo estável em todo o estado. Em Belo Horizonte, onde tivemos hoje mínima de 9,6 graus, o dia será de céu claro, com temperatura máxima de 24 graus e umidade relativa do ar em torno de 35% no período da tarde.
7: 7 horas 15 minutos. Pesquisa da Justiça do Trabalho mostra que os motoristas de aplicativo gastam em média mais de R$5 mil com a atividade. Além de trabalhar mais horas por semana, segundo o levantamento, esses profissionais estão mais sujeitos ao endividamento. A Associação de Empresas do Setor contesta a pesquisa.
8: A repórter Manuela Castro, da TV Brasil, entrevistou o motorista Nicolas Ataí e o juiz do trabalho, Rodrigo Trindade. É o que a gente acompanha agora.
9: Nicolas ganha vida como motorista de aplicativo. Ele comprou um carro elétrico para diminuir os gastos com combustível, mas, por outro lado, precisa pagar as prestações do veículo. Seus gastos mensais com o carro giram em torno de R$ 4.500. Para compensar tamanha despesa, alguns dias precisa trabalhar por muitas horas.
10: A gente tem que ver se a demanda vai estar boa, e mesmo se não tiver boa, querendo ou não, tem que dar a cara a tapa para a rua, né? Porque nessa profissão só ganha dinheiro se você for. Eu trabalho 5 dias semanais, em 3 dias eu rodo 8 horas e nos outros 2 dias eu rodo 12 horas, que são principalmente os dias de final de semana, que é quando a gente dá aquele firme mesmo para bater uma meta que precisa no final de semana, porque é onde mora a demanda.
9: As despesas do Nicolas são semelhantes às do levantamento do Tribunal Superior do Trabalho, que aponta que os motoristas de aplicativo gastam, em média, 5

0: R$ 1.566 por mês com as despesas do carro, quando o veículo é próprio. Se for alugado, o valor sobe para R$ 5.706. Ou seja, o custo por dia trabalhado gira entre R$ 253 e R$ 259, a depender se o carro é próprio ou alugado. Segundo a pesquisa, os custos altos geram precarização do trabalho e endividamento dos motoristas.
1: Como é cada vez mais comum convênios entre as plataformas de trabalho por aplicativo com fintechs, com plataformas e empresas que fornecem empréstimos para os trabalhadores. Esses trabalhadores por aplicativos, em muitas situações, eles são endividados. Muitos deles precisam fazer financiamentos para a compra do veículo ou para fazer o pagamento mesmo do aluguel do veículo. E muitas plataformas a gente vem acompanhando que fornecem condições para fazer esses financiamentos. Então, e também fazem com que essa dívida seja abatida a partir do crédito que tem com a plataforma.
0: Para o magistrado, o problema não se limita a uma condição de trabalho ruim. Hoje, já se discute que alguns motoristas vivem uma situação semelhante à escravidão.
1: O empregado se mantém trabalhando, não consegue sair da plataforma porque ele precisa pagar, e esses pagamentos ainda são abatidos daquilo que ele receberia da plataforma como renda e retribuição do seu trabalho. Historicamente, o direito do trabalho chama isso de trunk system, que é uma modalidade de escravização do empregado e que é proibida.
2: Jornal da Confidência, 7:18. A nova tarifa dos Estados Unidos ameaça exportações e empregos no Brasil, de acordo com a avaliação do setor industrial. Confira com a repórter Valquíria Rios.
3: A Confederação Nacional da Indústria acompanha com preocupação o anúncio sobre a nova tarifa de 25% confirmada pelos Estados Unidos sobre produtos brasileiros. A sobretaxa agrava um cenário que já vinha pressionando as exportações nacionais. Como impacto das tarifas adotadas desde 2025, as exportações brasileiras para o mercado norte-americano diminuíram 13%, o equivalente a US$ 2,6 bilhões. Além disso, no primeiro semestre deste ano, 20 estados registraram queda nas vendas. A gerente de comércio e integração internacional da CNI, Constanza Negri, afirma que essa situação gera insegurança para empresas não só do Brasil, como também dos Estados Unidos.
4: Entendemos que o momento atual exige uma avaliação estratégica e de atuação em múltiplas frentes. Uma atuação que coloca esforço e intensifica o diálogo para se atingir um consenso com os Estados Unidos, para que possa de alguma maneira ser revertido esse cenário atual onde são gerados prejuízos para o lado brasileiro e os Estados Unidos e para que ambas economias possam voltar a essa situação ganha-ganha que tanto caracterizou as relações bilaterais ao longo dos últimos anos.
3: O governo americano incluiu cerca de 450 produtos na lista de exceções. Para Constanza Negri, a medida reflete, em parte, a atuação conjunta dos setores privados brasileiro e americano e traz alívio para os setores que não estarão sujeitos à alíquota adicional.
4: Mas quando nós olhamos de maneira agregada como um todo, continuamos com uma situação que causa muita preocupação para a indústria brasileira. Em torno de 26% das nossas exportações continuarão sujeitas a tarifas adicionais e ainda com perspectivas de que essa alíquota adicional possa ainda chegar a patamares mais elevados. Setores como madeiras, minerais não metálicos e químicos terão mais de 50% das suas exportações aos Estados Unidos, enfrentando tarifas adicionais de como mínimo 25%.
3: A especialista da CNI alerta que a nova tarifa americana pode afetar não apenas a competitividade da indústria brasileira, mas também os empregos no país, já que as exportações para os Estados Unidos estão entre as que mais geram postos de trabalho no Brasil. Agência Rádio Web, produção e reportagem, Valquíria Rios.
5: 7:21. Economistas avaliam que o novo tarifaço de Donald Trump deve ser mais impactante para alguns setores. E a possibilidade de retaliação deve ser usada de forma estratégica. Ouça com William Sopa.
6: O governo dos Estados Unidos definiu um novo tarifaço contra o Brasil. Nesta quarta-feira foi anunciada uma sobretaxação de 25% a diversos produtos exportados para o país da América do Norte, mas em uma lista marcada também pela não inclusão de itens que poderiam impactar diretamente a inflação estadunidense e até mesmo na popularidade do presidente Donald Trump. Entre os produtos taxados estão etanol, gasolina e óleo combustível, madeira compensada, chapas de alumínio e calçados de couro, por exemplo. Para o economista Adalmi Marchetti, professor do programa de pós-graduação da PUC Rio Grande do Sul, o impacto do novo tarifaço não deve ser generalizado.
7: O efeito agregado sobre a economia brasileira tende a ser relativamente pequeno, porque a lista de exceções é grande, tem vários produtos importantes da pauta de exportação brasileira para os Estados Unidos que não vão ser taxados. É o caso do petróleo, do café, das aeronaves, a carne bovina, o suco de laranja. A gente levando em consideração as exceções e as alíquotas diferenciadas, a tarifa média vai ficar no entorno dos 15%, que é abaixo da alíquota nominal de 25%. Nós vamos ter em torno de 9 bilhões que vão ser taxados, dado o total de aproximadamente 40 bilhões que a gente exportou para os Estados Unidos em 2024.
6: Apesar disso, Marchetti lembra que o impacto nos setores diretamente afetados pode ser significativo.
7: O tarifaço ele tende a ser concentrado, seja do ponto de vista setorial e do ponto de vista regional. Calçados, móveis, madeira processada, vestuário, máquinas, né, e alguns produtos industrializados vão perder competitividade. Por exemplo, no setor calçadista, o impacto vai ser maior no Rio Grande do Sul, no Ceará e na Paraíba. O Ceará, por exemplo, respondeu por 31% das exportações brasileiras do calçado em 2025. A mesma coisa acontece na madeira. A gente tem madeira beneficiada, esquadrias, compensado, móveis, né, e produtos fabricados que são voltados específicos ao mercado norte-americano. Em 2025, os estados do sul eram as regiões que mais exportavam madeira para os Estados Unidos e a pauta da madeira, que vão ser fortemente atingidos. Né? Os Estados Unidos absorvia aproximadamente 42% das exportações da região.
6: Outros produtos que entraram na lista de taxação foram pneus para automóveis, caminhões e ônibus, transformadores elétricos e algumas máquinas, como tratores de esteira para obras de terraplanagem e mineração. Segundo Adalmi Marchetti, a aplicação da lei da reciprocidade deve ser avaliada com bastante consciência neste momento, para evitar cabos de guerra de taxações, como o mundo assistiu entre Estados Unidos e China.
7: A lei da reciprocidade é importante, mas talvez a sua utilidade esteja mais relacionada como um instrumento de negociação e de dissuasão e não como uma maneira de reproduzir uma retaliação rápida e generalizada. Se o Brasil eleva em 25% as tarifas sobre os produtos norte-americanos, isso pode levar com que os Estados Unidos façam uma retaliação nova aos produtos exportados pelo Brasil. A retaliação mútua, uma espécie de uma disputa, pode fazer com que os custos econômicos sejam muito maiores.
6: Por fim, o professor explica que a notícia da sobretaxação não representa que o Brasil entrará em uma espiral de crise econômica num âmbito geral, até mesmo pela possibilidade de o país encontrar novos mercados para o escoamento da produção, como aconteceu no primeiro tarifaço.
7: Muito provavelmente o impacto será reduzido no plano macroeconômico, né? Quando a gente pensa o PIB, a balança comercial e a taxa de câmbio, não vai causar na recessão nacional um grande efeito, mas não representa que não vão ter efeitos importantes para determinados setores, principalmente aqueles que são mais dependente dos Estados Unidos. A gente vai ter pressão sobre emprego em salários em polos industriais específicos, redução da margem dos exportadores desses setores e uma tentativa de redirecionar esses produtos para o mercado interno ou para outros países. Quanto mais homogêneo é o produto, mais fácil é encontrar um mercado substituto. Já máquinas, peças, móveis e calçados, né, que são concebidos pelos Estados Unidos, torna mais difícil encontrar consumidores.
6: A onda de sobretaxação praticada pelo governo de Donald Trump começou em fevereiro deste ano, mas a Suprema Corte dos Estados Unidos decidiu que o primeiro tarifaço era ilegal e derrubou parte considerável das taxas adicionais impostas por ele. A partir daí, a estratégia de Trump mudou e foi direcionada por outra autoridade comercial. Porém, essa cobrança vale somente até este mês, segundo a própria medida adotada pelo governo dos Estados Unidos. A tendência, por outro lado, não é que as cobranças adicionais deixem de ser praticadas, mas que outras estratégias sejam utilizadas para manter a pressão sobre a autonomia econômica dos países. Agência Rádio Web, produção e reportagem William Sopa.
5: 7h27, o Jornal da Inconfidência fica por aqui. A apresentação foi de Regina Pala e Renato Silveira.
2: Editores Gustavo Abreu e Renato Silveira, na mesa de áudio Reginaldo Silva.
5: Gerente de Jornalismo e Esportes Rodrigo Balbino.
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5: De hora em hora, o jornalismo também volta com o Repórter Inconfidência. E na Rede Minas, assista a seguir ao programa Opinião Minas, que hoje destaca a cadeia produtiva do cavalo manga larga.
2: Agradecemos a sua audiência. Bom dia.
5: Bom dia.
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1: Destaque agora para você, ouvinte, em Confidência, anel rodoviário que segue com trânsito complicado neste momento no sentido Rio de Janeiro. O motorista vai pisando no freio desde o Engenho Nogueira. Lentidão chegando até a altura da Praça São Vicente. Motivo, uma ocorrência agora há pouco envolvendo um caminhão e um carro bloqueiam uma das faixas neste trecho. Você que quer ganhar tempo, vale optar por seguir caminho, insistir ali pela marginal. Outra opção é desviar por vias internas da Pampulha e bairro Ouro Preto. Agora, no sentido contrário, neste ponto, sentido Vitória, trânsito vai fluindo bem. 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Eliseu Júnior para a Rádio Inconfidência.
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4: Bom dia, 7:30 em Belo Horizonte. Emerson Rodrigues chegando aqui na sua rádio Inconfidência nesta sexta-feira, 17 de julho de 2026. Temperatura em Belo, 12 graus. E hoje a nossa viagem pelo tempo começa com o som de 1975. Do You Know Where You're Going To? Na voz de Diana Ross.

0: Forever and Ever, na voz de Demi Rousseau. Essa música foi lançada em 1973. Você ouviu aqui no Flashback em Confidência. Agora em Belo, 8 horas.
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2: Eu volto agora com mais destaque de anel rodoviário para você, ouvinte em Confidência, ainda no sentido Rio de Janeiro. Neste momento tem lentidão. A partir da passagem pelo trevo do Betânia, lentidão que chega à altura do Olhos d'Água. O motivo? Uma ocorrência agora há pouco por lá envolvendo um carro e duas motos. Trânsito bem travado neste momento. Você que segue rumo ao Rio de Janeiro vai precisar de muita paciência. Já quem dirige rumo à região Centro-Sul, Belvedere, vale desviar para ganhar tempo. Para isso, neste momento, na altura do trevo do Betânia, você motorista pode acessar a rua Úrsula Paulino, na sequência vias internas do bairro Havaí e Buritis. 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

0: do ano de 1959, Perfume de Gardenia, na voz do cubano Bienvenido Granda. É o flashback para você aqui na Rádio Inconfidência de Belo Horizonte. Agora 8h27.
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2: Destaque agora para você, motorista que dirige com a Inconfidência. MGC 356 tem trânsito complicado neste momento na saída da capital rumo ao Rio de Janeiro. Motorista vai enfrentando fila desde a passagem pelo trevo do Belvedere, lentidão que chega ao encontro da MGC 356 com a BR-040. O motivo? Reflexo de ocorrência no encontro com o anel envolvendo um carro e duas motos, também na MGC 356, um veículo com defeito. Você que deixa a capital, muita paciência nesse trecho, já que rotas alternativas dariam muito mais trabalho, então vale insistir. No caminho contrário, quem chega à capital, neste momento o cenário é positivo, passando pela BR-040 e MGC 356. 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Eliseu Júnior para a Rádio Inconfidência.
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0: The Cure, In Between Days, para fechar o nosso flashback desta sexta-feira. Essa música foi lançada no ano de 1985. Obrigado, agora 8h53 em Belo.
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2: Olá, bom dia. Alguns bairros da região centro-sul de Belo Horizonte podem ter o abastecimento de água interrompido temporariamente nesta sexta-feira. O motivo é uma obra de manutenção emergencial realizada pela Copasa. Serão afetados os bairros Anchieta, Carmo, Cruzeiro, Estrela, Mala e Cuia, Santo Antônio, São Pedro e Sion. A previsão é que o fornecimento seja normalizado no decorrer da tarde de hoje. Um grave acidente entre um ônibus de viagem e uma carreta deixou duas pessoas mortas e 12 feridas no final da noite desta quinta-feira, na BR-135, em Buenópolis, região central do estado. Segundo o Corpo de Bombeiros, a carreta que transportava gado bateu na traseira do ônibus da aviação Novo Horizonte, que levava 43 passageiros da Bahia para São Paulo. Duas pessoas que estavam presas às ferragens morreram no local, sendo uma criança de 5 anos e um adulto de 43. Outras duas vítimas foram resgatadas com vida pelos militares e levadas a hospitais da região, junto com os demais feridos, que apresentavam lesões leves e moderadas. O tráfego da rodovia precisou ser totalmente interditado nos dois sentidos durante o resgate. Após questionamento da OAB, a Justiça decidiu que a ANAC tem competência para regular a cobrança de bagagens em voos. Entenda com a repórter Ana Lúcia Caldas.
3: A Justiça Federal reconheceu a validade das resoluções da ANAC, a Agência Nacional de Aviação Civil, que permitem às companhias aéreas cobrar pelo despacho de bagagens. A decisão confirmou a autonomia da agência reguladora para definir essas regras. A sentença extinguiu uma ação civil pública ajuizada pelo Conselho Federal da Ordem dos Advogados do Brasil, que questionava dispositivos da resolução da própria ANAC, que regulamenta a cobrança por bagagem despachada. Na ação, a OAB sustentou que a agência estava excedendo suas competências ao autorizar a cobrança dentro da franquia mínima de bagagem nos voos, impondo desvantagem aos consumidores sem a devida contrapartida na redução do preço das passagens. O entendimento foi de que a via processual é inadequada para questionar a resolução e o processo foi extinto. Vale lembrar que, apesar dessa decisão, a Câmara dos Deputados aprovou projetos de lei para proibir a cobrança de bagagem de mão e restabelecer o despacho gratuito de até 23 quilos em voos domésticos. Agora, falta a apreciação pelo Senado. As regras da ANAC para bagagem estabelecem limites gratuitos para a cabine e permitem a cobrança para malas despachadas, variando conforme a classe e o destino. O passageiro tem o direito de levar até 10 quilos de bagagem de mão, sem qualquer custo extra. Da Rádio Nacional em Brasília, Ana Lúcia Caldas.
2: Repórter em Confidência, redação Renato Silveira, apresentação Tarcísio Lopes.
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4: Na Avenida Cristiano Machado, o motorista vai enfrentando fila. Quem deixa a Venda Nova e segue rumo ao centro. Lentidão desde a passagem pelo bairro Heliópolis até a chegada ao Dona Clara. Motivo obras por lá, interdição de faixas. Você que quer ganhar tempo, vale desviar pela Avenida Valdomiro Lobo, na sequência Via 240, e aí sim retornar a Cristiano Machado, já na altura do bairro São Gabriel. Na sequência, pela Cristiano Machado, cenário é positivo neste momento até a chegada ao túnel da Lagoinha. 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Eliseu Júnior para a Rádio Inconfidência.
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0: Bom dia, ótima sexta-feira para você que está na Rádio Inconfidência de Belo Horizonte. 8h59, eu sou Emerson Rodrigues, em boa companhia, tá começando. Hoje é 17 de julho de 2026. No quadro Trilhas Inesquecíveis, vamos tocar uma música do filme As Branquelas. No meio a meio, tem Caterina Casselli e Gerry Adriani. Hoje é dia da coluna Entre Céus e Princípios com o Coronel Leite da Força Aérea Brasileira. E hoje o Coronel Leite vai falar sobre moderação. No versão brasileira, tem tradução da música La Barca, com Luiz Miguel. No Cantinho do Rei, três músicas do Roberto Carlos. Hoje é dia de Minuto ODS, Objetivos de Desenvolvimento Sustentável, com Elida Ramírez, e o tema é Pampulha. No Ídolos de Sempre, a estrela desta sexta-feira será Selena. Tudo isso e muito mais, aqui no Em Boa Companhia, com produção de Pedro Henrique Vieira, trabalhos técnicos de Tânia Alves. A assistente de estúdio é Renata Toledo. Agora em Belo, a temperatura é de 15 graus. E hoje começamos com Jota Quest.

0: Jota Quest, abrindo em boa companhia desta sexta-feira aqui na sua rádio Inconfidência. Daqui só se leva o amor. Agora 9:04.
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Dizem que a idade de uma árvore se conta pelas marcas que vão se formando no tronco. Conosco não é bem assim. Há pequenos com muito mais marcas na alma que adultos, porque a vida não lhes ofereceu presentes. Há idosos que atravessam os anos e partem, sem que tenham tirado da vida os ensinamentos que ela ofereceu. Uma pessoa que vive muito não é aquela que chega a uma idade avançada, mas a que aproveita as experiências da vida para seu aprendizado e vai tirando o melhor de cada coisa que encontra pela frente. A sabedoria não está nas rugas da pele, nem nos cabelos brancos, nem nos anos que passam. Não importa a nossa idade, nem nossa condição. Estamos aprendendo a cada instante. Só o sábio busca compreender. Aceita ou não, aceita estar errado, pede perdão, perdoa, deixa-se de lado um pouco para ver o outro lado, mesmo que isso lhe exija sacrifício. Só assim poderá se aproximar ainda mais da perfeição que estava no coração de Deus quando este fez o homem nascer.

0: Hora em Belo, 9:06.
1: Responda se puder.
0: Qual destes insetos é um lepidóptero? A. Abelha. B. Borboleta. C. Louva-a-Deus. Ou D. Gafanhoto? Eu vou repetir a pergunta de hoje para você participar aqui pelo nosso WhatsApp, que é o 31 982 76 2663. Qual destes insetos é um lepidóptero? A. Abelha. B. Borboleta. C. Louva-a-Deus. Ou D. Gafanhoto? Seguindo com Em Boa Companhia, para dizer que 17 de julho é dia da proteção às florestas, dia do Curupira. Data para conscientizar sobre a importância da preservação das florestas brasileiras e o combate ao desmatamento. 17 de julho também é o dia do emoji, criado em referência à data exibida no emoji de calendário em alguns sistemas operacionais, 17 de julho, celebrado por entusiastas da comunicação digital. 17 de julho é também o dia do submarinista, data que marca a criação da flotilha de submersíveis da Marinha do Brasil, há mais de um século. Essa data também coincide com o aniversário da Força de Submarinos. A escolha do dia 17 de julho para homenagear os submarinistas está ligada à história da Marinha do Brasil e à importância dos submarinos para a defesa nacional. Em 1914, os três primeiros submarinos brasileiros, construídos na Itália, foram entregues à Marinha. 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

0: Beatles, Yellow Submarine, porque hoje aqui no Brasil é o dia do submarinista. E agora em Belo 911.
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2: Saudações, caro ouvinte. A Universidade Federal de Minas Gerais vem ampliando o acesso ao ensino superior com o seriado UFMG, um novo modelo de seleção inspirado em vestibulares seriados já existentes em outras universidades brasileiras. Nesse formato, os estudantes realizam provas ao final de cada ano do ensino médio, acumulando desempenho ao longo de 3 etapas até a entrada na universidade. Em 2026, a UFMG anunciou a expansão das cidades de aplicação das provas, incluindo municípios como Uberlândia, Pouso Alegre e Teófilo Otoni. Segundo a universidade, a proposta busca tornar o acesso mais democrático e aproximar estudantes do interior mineiro da instituição. Com isso, o seriado surge como uma alternativa ao modelo tradicional de seleção e representa mais uma possibilidade de acesso à universidade.

Rony Fon, a praça. Hoje o Rony Fon completa 82 anos de idade. Bom, 17 de julho é também o dia do aniversário da política alemã Angela Merkel, 72 anos, e da cantora e atriz americana Regina Bell, 63.

Bebo Bryson e Regina Bell, A Whole New World. Hoje a cantora americana Regina Bell completa 63 anos de idade. Mais aniversariantes de 17 de julho, o saxofonista Derico completa 60 anos. A cantora britânica Natasha Hamilton completa 44. Natasha Hamilton é do grupo Atomic Kitten.

0: Atomic Kitten, Eternal Flame. Hoje é aniversário da cantora britânica Natasha Hamilton, do grupo Atomic Kitten, 44 anos de idade. E hoje também, 17 de julho, é aniversário da dona Neuza Vieira. Neuza Vieira, mãe do Pedro Vieira, jornalista aqui da Rádio Inconfidência, produtor do Em Boa Companhia. Parabéns, Neuza. Felicidade, saúde, tudo de bom para a senhora. E no domingo, dia 19, será aniversário da nossa ouvinte Marcilene Assis, que mora em Pequi, Minas Gerais. Antecipadamente, parabéns para você, Marcilene. Saúde, paz, tudo de bom. Agora em Belo, 9h24.
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0: Tá na hora de conferir os fatos marcantes de 17 de julho. Em 1913, pela primeira vez no cinema, um personagem levou uma torta na cara no filme mudo A Noise from the Deep. Em 1918, o czar russo Nicolau II foi executado junto com a mulher e os 5 filhos durante a Revolução Comunista. Em 1945, começou a Conferência de Potsdam, o último encontro dos 3 líderes aliados, o presidente dos Estados Unidos, Franklin Roosevelt, o primeiro-ministro inglês Winston Churchill e o líder soviético Joseph Stalin, para discutir o futuro da Europa depois da Segunda Guerra Mundial. Em 1955, foi inaugurada a Disneylândia, na Califórnia, Estados Unidos, o primeiro parque temático da Disney. Em 1959, no dia 17 de julho, a cantora americana Billie Holiday, uma das maiores intérpretes de jazz de todos os tempos, morreu de parada cardíaca aos 44 anos.

0: Billie Holiday, As Time Goes By. Billie Holiday, cantora americana de jazz, nos deixou no dia 17 de julho de 1959. Ela tinha 44 anos de idade. Bom, em 1968, a polícia desalojou os estudantes acampados na Faculdade de Direito do Largo São Francisco, em São Paulo. Esses estudantes protestavam contra a ditadura militar aqui no Brasil. Em 1973, o compositor Geraldo Vandré, autor de Pra Não Dizer Que Não Falei das Flores, foi preso sob a acusação de incitar a subversão. Em 1975, as naves Apollo 18 dos Estados Unidos e Soyuz 19 da União Soviética se acoplaram no espaço e seus astronautas se encontraram. Em 1994, depois de empatar com a Itália por 0-0 no tempo normal e na prorrogação, o Brasil venceu nos pênaltis e conquistou o tetracampeonato na Copa do Mundo dos Estados Unidos. Em 1996, um Boeing 747 da TWA, que partiu de Nova York com destino a Paris, explodiu no ar pouco depois da decolagem sobre Long Island, matando 230 pessoas. Embora o laudo oficial aponte para falha mecânica, houve suspeitas de que um míssil americano disparado durante exercícios militares tenha abatido o jato. Em 2007, no dia 17 de julho, um Airbus A320 da TAM atravessou a pista da Avenida Washington Luiz, em São Paulo, ao tentar pousar no aeroporto de Congonhas e colidiu com o prédio da TAM Express, que ficava do outro lado da avenida. 199 pessoas morreram. Foi o maior acidente aéreo da história do Brasil. Em 2011... o Brasil errou 4 pênaltis e foi eliminado da Copa América nas quartas de final pelo Paraguai. Elano, Thiago Silva, André Santos e Fred foram os cobradores. O torneio foi disputado na Argentina. Em 2014, queda de um Boeing 777 da Malaysia Airlines, com 298 pessoas a bordo, na fronteira da Ucrânia com a Rússia. E para finalizar, no dia 17 de julho de 2018, o astrônomo americano Scott Shepard anunciou que sua equipe descobriu uma dúzia de luas irregulares de Júpiter. Agora em Belo, 9h32.
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2: Destaque agora para a Avenida Carlos Luz, motorista que deixa a região da Pampulha e segue rumo à região central. Enfrenta fila neste momento por lá devido a uma ocorrência. Lentidão que vai desde o encontro com a Rua Sargento Robson da Cruz até a chegada à Rua Sigma. Você que quer ganhar tempo, vale desviar por vias internas ali do bairro Caiçara. Na sequência da Carlos Luz, trânsito fluindo bem até a chegada a Pedro II. 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Eliseu Júnior para a Rádio Inconfidência.
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0: Bom dia, 9h34. Pergunta de hoje para você responder aqui no Em Boa Companhia. Qual destes insetos é um lepidóptero? A. Abelha. B. Borboleta. C. Louva-a-Deus. Ou D. Gafanhoto. Participe. Inclusive, você também tem o telefone fixo para participar da enquete do Em Boa Companhia. O nosso fixo é 31-3254-3441.
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0: Lançado em 2004, As Branquelas é uma comédia que virou clássico da sessão da tarde e conquistou fãs ao redor do mundo com humor escrachado e situações inusitadas. O filme acompanha os agentes do FBI, Marcus e Kevin Copeland, interpretados pelos irmãos Marlon e Sean Wayans, que após uma operação dar errado, precisam assumir uma missão improvável: se disfarçar de duas jovens herdeiras milionárias para evitar um possível sequestro. O que se segue é uma sucessão de confusões, sátiras ao universo da elite americana e cenas memoráveis que marcaram a cultura pop. No elenco também estão Terry Crews, em uma atuação icônica e carismática, além de Buzz Phillips e James King. Com uma trilha sonora animada, recheada de hits dos anos 2000, destaque para a inesquecível cena ao som de A Thousand Miles, de Vanessa Carlton. As Branquelas segue arrancando risadas e provando que o exagero, quando bem usado, pode ser o grande trunfo da comédia.

0: Vanessa Carlton, A Thousand Miles, do filme As Branquelas, destaque hoje aqui no Trilhas Inesquecíveis do Em Boa Companhia. Gente, hoje é o último dia para você participar do nosso bolão aqui da final da Copa do Mundo. Quem acertar o resultado na segunda-feira tem o direito de pedir uma música que será tocada na terça-feira. Hoje é o último dia, então, mande o seu palpite para o jogo Espanha e Argentina, que será disputado neste domingo, decisão da Copa do Mundo de 2026, tá bom? O espaço está aberto, o nosso WhatsApp é 31 982 76 2663. Agora 9h40.
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0: Hoje no Meio a Meio tem Caterina Casselli e Gerry Adriani.

0: Hoje, mixadas para você aqui no quadro Meio a Meio, as músicas Nessuno Me Puo Giudicare, com Caterina Casselli, e Ninguém Poderá Julgar-me, com Jerry Adriani. Agora, 9h43, está na hora das primeiras participações pelo WhatsApp da Inconfidência. 31 982 76 2663. Vamos lá.
1: Bom dia, Inconfidência. Bom dia a todos os ouvintes. Essa música me faz lembrar de uma época muito boa. Uma viagem em família, meu pai, minha mãe, meus irmãos, lá para a Luz. Oh, maravilhosa. Amo Deus, Úrsula. Bom dia a todos. Aqui é a Úrsula de Contagem.
0: Úrsula, muito obrigado pela sua participação. Ela está ouvindo em boa companhia, mas... mais cedo, ela estava ouvindo o flashback quando tocou Forever and Never com Demi Rousseau, na hora que ela mandou essa mensagem aqui, às 7h58. Muito obrigado, viu, Úrsula? Bom final de semana para você.
2: Bom dia, Emerson. Bom dia, Pedro. Bom dia, ouvintes. Aqui, trio Iraquitão, João da Solda, Eli da Bateria, Highlander, o Lubisomem, o empresário Marlon da Moto, venho desejar a vocês um ótimo final de semana. E que todos fiquem com Deus. 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Bebam água. Água é vida. Água é saúde. O tempo está muito seco. E atenção também. Hidratem o nariz com soro fisiológico. Isso ajuda um pouco na respiração. 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
3: Ô, Emerson. Bom dia, querido. Que Deus abençoe seu dia. Todos os ouvintes e você. A toda... ao pessoal da Rádio Confidência, a equipe, que tenha assim, um bom final de semana. Eu tô ligadinho na rádio, viu? Direto. Não tem como sair fora dela, não. Muito boa, viu? Então, bom final de semana para você e para todos os ouvintes, viu? E os ouvintes aí também estão, seus parabéns, viu? Todos eles. Obrigado, Emerson. Um abraço, com Deus.
4: Bom dia. Hoje é dia de trabalhar cedo, precisando de trabalhar, ganhar dinheiro. Fazer as coisas, fazer as corridas, dar um jeitinho na vida, mas tá tudo bem, sextou, né? É dia de pegar o fim de semana e partir para frente. Deus abençoe todo mundo, né? Vamos orar a Deus para que Deus tome conta de nós, para nós resolver nossos probleminhas, né? Deus abençoe todo mundo aí da rádio. É um problema que é só até segunda, igual é até segunda, né? Para a gente poder escutar em boa companhia. Não peguei a pergunta não, que eu tava meio garradinho, tá bom? Deus abençoe vocês, todo mundo aí.
0: Clóvis de Santa Luzia, muito obrigado. A pergunta é a seguinte: qual destes insetos é um lepidóptero? A, abelha; B, borboleta; C, louva-a-Deus; ou D, gafanhoto? Agradecendo também ao Alexandre de Ribeirão das Neves e ao Nelson. O Nelson mora em Sabará e está dizendo aqui, ó: bom dia, hoje é aniversário da minha cidade, Sabará. Abraços a todos os sabarenses. Então, parabéns, Sabará, completando mais um ano aí de fundação na região metropolitana de Belo Horizonte, coladinha na capital, coladinha ali na região nordeste, uma parte colada na região leste. Enfim, Sabará, um lugar muito bonito, de gente boa. Um abraço para você, viu, Nelson? Obrigado aí pela informação. 9h47.
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6: E o que é o princípio da moderação? É a virtude de saber controlar os impulsos e apetites através da sabedoria na prática, buscando o justo meio, o equilíbrio entre o excesso e a falta. O princípio da moderação representa a busca pela felicidade na simplicidade, no conhecimento e na amizade, evitando a insatisfação crônica gerada pelo consumo desenfreado de luxos e prazeres momentâneos. Um exemplo é a pessoa que pratica o consumo consciente. Ele sabe bem a diferença entre desejo e necessidade. Ele opta sempre pela compra do necessário e valoriza a qualidade e a durabilidade, ao invés de acumular bens de forma compulsiva. No Guerra na Selva, a quarta lei diz o seguinte: Aprenda a suportar o desconforto e a fadiga sem queixar-se e seja moderado em suas necessidades. Outro exemplo do princípio da moderação é o profissional que equilibra sua dedicação ao trabalho com tempo de lazer e o convívio com a família. Ele reconhece que a exaustão extrema, o excesso, é tão prejudicial como a negligência, a falta de empenho. Seja moderado em suas necessidades. Exerça o princípio da moderação.
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0: 9:49 em Belo Horizonte, registrando a participação do Odílio. Ele mora em Vitória da Conquista. Está dizendo que está na escuta lá na Bahia. Um grande abraço para você. Cássia, do bairro Santa Cruz, em Contagem, mandou a resposta da pergunta. Não está correta, Cássia. Você não acertou hoje, mas muito obrigado pela participação. Se quiser tentar de novo, fique à vontade. E o palpite para o bolão, hein, gente? Hoje é o último dia, hein? Espanha e Argentina, domingo, decisão da Copa do Mundo de 2026. Qual vai ser o resultado do tempo normal? Fique à vontade aí para dar o seu palpite.
7: Bom dia, Emerson Rodrigues. Para você com toda a família, Pedro Henrique com toda a família, todos os queridos ouvintes, toda essa equipe ao seu lado é diariamente. Um dia de saúde, amor e paz para todos. Jesus abençoando a cada um de vocês sempre. Beijos. Fiquem com Deus.
0: Obrigado. Obrigado, Célia, do bairro Serrano. Obrigado, Ilma, do Calafate, que mandou também o recado dela aqui pelo 31 982 76 2663. E a Ilma respondeu corretamente a pergunta de hoje e mandou o recado. Sextou, é isso mesmo. Chegou o final de semana, né, Ilma? Bom final de semana para você. E antes da tradução, registrar também a participação do Francisco Rangel. Ele mora em João Pessoa, na Paraíba, mais conhecido como Fanquico, e está curtindo em boa companhia. Obrigado. 9:51.
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0: Hoje tem a tradução da música La Barca, com Luiz Miguel. E o Pedro Vieira, produtor aqui do Em Boa Companhia, oferece essa tradução para a mamãe dele, a dona Neuza, que faz aniversário hoje.

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Luiz Miguel Labarca. Tradução de hoje no versão brasileira, Pedro Vieira, oferecendo para a mamãe dele, Neuza Vieira, aniversariante deste 17 de julho. Mais uma vez, parabéns, Neuza. Agora 9h54. Está na hora de atender a nossa ouvinte Maria de Fátima, do bairro Inconfidentes. Ela pediu Vanderlei Cardoso e Silvinha, concerto para uma voz, oferecendo para Marcilene de Pequi, que fará mais um ano de vida, completará mais um ano de vida no próximo domingo, dia 19.

0: Vanderlei Cardoso e Silvinha, concerto para uma voz. Maria de Fátima, do bairro Inconfidentes, em Contagem, ofereceu essa música para Marcilene de Pequi, que é aniversariante do próximo domingo, dia 19. Parabéns mais uma vez, viu, Marcilene? 9h59.
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2: Bom dia. O Campeonato Brasileiro da Série A retornou nesta quinta-feira com jogos da 19ª rodada. No Rio de Janeiro, o Botafogo enfrentou a equipe do Santos no estádio Nilton Santos e venceu por 2-1. Lucas Nascimento fez o primeiro gol aos 41 minutos do primeiro tempo, Álvaro Barreal empatou para o Peixe aos 12 minutos do segundo tempo e nos acréscimos da etapa final, Kadir Barria fez o gol da vitória do Botafogo. Em Salvador, o Vitória recebeu o Vasco no Barradão e venceu por 1-0, com gol de Renato Kaiser aos 25 minutos do segundo tempo. Pela Série B, CRB e Náutico se enfrentaram em Maceió, no estádio Rei Pelé, e a equipe alagoana venceu a partida por 2-1. Mikael abriu o placar de pênalti, Cauã Maranhão empatou a partida e Christopher Ribeiro fez o segundo aos 38 minutos do segundo tempo. Reportagem João Pedro Martins.
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0: Bom dia, 10:01 em Belo Horizonte, conferindo a temperatura 18 graus. E quem está aqui no estúdio é o produtor do programa, o jornalista Pedro Henrique Vieira. Seja bem-vindo, Pedro, bom dia.
9: Diga lá, Emerson, bom dia, Tânia, bom dia para todo mundo ligado aqui no Em Boa Companhia. Bem, eu não poderia deixar de vir aqui presencialmente para desejar, né, os parabéns, desejar aí muitas felicidades, um feliz aniversário para minha mãe, Neuza, que está fazendo aniversário, né? Já oferecemos aí para ela hoje versão brasileira. Mamãe, sei que a senhora está na escuta, parabéns mais uma vez. Eu, a Dani, os meninos, né, Danilo, Daniel, nós te amamos, muito obrigado por tudo. E que a senhora tenha muitos e muitos anos de vida, com muita saúde, que é o que mais importa aí pela frente. E mais uma vez, né, muito obrigado, parabéns. E o Cantinho do Rei hoje vai para você, pegando carona também, né, Emerson?
0: Sim.
9: Num pedido da Marcilene de Pequi, que é outra aniversariante deste final de semana, a quem a gente também deseja aqui os votos de um feliz aniversário, porque é um ouvinte realmente muito especial.
0: Parabéns, Neuza. Parabéns, Marcilene. 10:03.
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Cantinho do Rei, aqui no Em Boa Companhia. E por isso estou aqui, como é grande meu amor por você e emoções. E emoções são muitas, né? O Pedro Henrique Vieira oferecendo o Cantinho do

0: Que o patrimônio da humanidade também depende da qualidade da água para continuar vivo. Hoje, a Lagoa da Pampulha celebra 10 anos do reconhecimento como Patrimônio Cultural da Humanidade pela Unesco. Mas esse título não valoriza apenas a arquitetura do Niemeyer e os jardins do Burle Marx. A lagoa faz parte desse conjunto e a sua preservação é essencial para manter esse patrimônio para as próximas gerações. E foi isso que deu o título, né? Recuperar rios, lagoas e reservatórios significa proteger a biodiversidade, fortalecer o turismo, valorizar os espaços públicos e melhorar a qualidade de vida nas cidades. É um exemplo de como o desenvolvimento econômico e a sustentabilidade podem caminhar juntos. Quem explica melhor essa transformação na Lagoa da Pampulha é o biólogo Tiago Finkler, diretor da HydroScience e um dos responsáveis pelo processo de despoluição da Pampulha.
1: É importante termos ciência de que quando se recupera a qualidade de água de um corpo hídrico, não está apenas resolvendo um problema ambiental específico. Se está indo muito além, está se protegendo um patrimônio, está se fortalecendo a economia daquele local, ampliando as oportunidades para o turismo e devolvendo qualidade de vida às pessoas que moram naquela região. E é nesse contexto que a experiência da Pampulha mostrou que a ciência, a tecnologia e a gestão contínua podem, de fato, transformar ambientes degradados e preparar a cidade para um futuro muito mais sustentável.
0: A recuperação da Pampulha reforça os princípios do ODS 6, Água Potável e Saneamento, do ODS 11, Cidades e Comunidades Sustentáveis, e do ODS 17, Parcerias e Meios de Implementação, mostrando que soluções duradouras nascem da união entre poder público, ciência, empresas e sociedade. 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
3: 10 horas mais 15 minutos em Belo Horizonte. Gente, tá terminando o prazo para você dar o palpite no bolão do Em Boa Companhia para a final da Copa. Domingo, Espanha e Argentina. Então, se você ainda não mandou o seu palpite, placar do tempo normal, tá bom, gente? Se der prorrogação, se der pênalti, nada disso. O que vale para o nosso bolão é o placar dos 90 minutos mais os acréscimos, tá bom? E aí, quem acertar o placar ganha o direito de pedir uma música na segunda-feira e essa música tocará na edição de terça-feira. O Antônio Marcos de Nova Lima está dizendo aqui, ó. Vamos ouvir o recado de áudio, depois eu falo o placar, o palpite dele.
4: Bom dia, Emerson Rodrigues, Antônio Marcos Nova Lima. Bom dia para o Pedro Henrique na produção do programa. Tendo na mesa de áudio, Renato Toledo, minha assistência de estúdio. Minha namorada Luciana Raposos, Nelson Raposos, Marcelino Pequi, seu esposo Antônio. Sela Rocha, Arena do Barroca. Nive, Ribeirão das Neves, Sofia Yasmin. Tamar na Bahia, Devana na Bahia. Teres Barreto, Maurício de Corinto, Dona Antônia Lipe Melo, Marido Betinho, Luciana, seu esposo Cidinho Tabira. Railândia, Turma do Barreiro, Juliana no Barra em Confidência em Contagem, sua mãe, Dona Maria de Fátima, seu pai, seu Mário Penedo. Os amigos de Confidência em todo o Brasil, Zé Carlos de Paíns, Brasil de Sorocaba, Geraldo Lazo, Mário Campos, e parabéns aí para a Dona Neuza Vieira, mãe do Pedro, e a Marcelene de Pequi também. Felicidades, Deus abençoa. Rede Tag em Confidência, a M880, tamo juntos.
3: Tamo junto, um abraço para você, Antônio Marcos de Nova Lima. E ele mandou aqui, ó. O placar dele é Espanha 2 a 1. É isso mesmo? Espanha 2 a 1. Depois ele colocou Argentina 2 a 1. Não tô entendendo, não. Qual que é o seu placar? Espanha 2 a 1, Argentina 2 a 1. Estou torcendo para as duas. Se acertar, gostaria de ouvir uma música. Ô Antônio Marcos, você apostou 2 a 1 para Espanha ou 2 a 1 para Argentina? Depois você esclarece aqui, porque é só um palpite, viu, meu amigo? E ele já mandou aqui, se ele acertar, né, vai querer ouvir Luiz Airão. Mas aí você tem que esclarecer aqui que eu não entendi muito bem. Se você quer dois, você tá palpitando 2 a 1 para Espanha ou 2 a 1 para Argentina? É só um palpite. Cada ouvinte tem direito a dar um palpite, tá bom? Um grande abraço. Vinícius, do bairro Nova Gameleira, parabenizando a Neuza, mamãe do Pedro Henrique Vieira, e desejando a todos um ótimo final de semana. Valeu, Vinícius. Tudo de bom para

0: Você e um abraço, Geraldinho de João Molevade. Parabéns à mamãe do Pedro, saúde e prosperidade. Excelentes músicas, é o Geraldinho de JM, João Molevade. Antonino de Vera Cruz de Minas, tá ligado? Parabenizando a Neuza Vieira e também mandando o placar dele aqui, ó. 3-1 para a Argentina. Segundo ele, a Argentina vai vencer a Espanha por 3-1. E a resposta, Antonino, a resposta da enquete de hoje que você mandou está correta. Muito obrigado. Espanha 1, Argentina 0. É o placar aqui do nosso ouvinte Hernô Teixeira.
1: Muito bom dia, Emerson Rodrigues, amigos da Rádio Inconfidência AM, a gigante do ar. Hernô Adejuto, guia de turismo. Hoje, mais uma vez, muito feliz, o Emerson e amigos. Acabo de entrar para o curso superior de gestão de turismo no Instituto Federal de Barbacena, a cidade que é referência no turismo, né, nas vertentes de Minas. Acabei de ser aprovado como portador de diploma e daqui 2 anos estarei como turismólogo. Turismólogo é o profissional que identifica, né, as melhorias no turismo e impulsiona a nossa atividade, que trabalha 85 segmentos da economia. Tá joia? Muito feliz, Emerson, partilhando com você, porque você agrupa todas as pessoas aí do estado de Minas e cada um vibra com as conquistas dos outros. Tá joia? Hernô Adejuto, guia de turismo, daqui 2 anos, turismólogo. Um abraço, tudo de bom.
0: E é legal, né? Um abraço para você, Hernô. Obrigado por ter compartilhado aí essa nova jornada, no campo da educação, né, que você está empreendendo. E o que mais me chama atenção é sua confiança e essa vontade de crescer aí no seu ramo de turismo. Muito obrigado por ter compartilhado, e é um exemplo para todos nós, né? Por que não, né? Por que não? A gente tem que buscar melhorar sempre, e o estudo, ele sempre nos dá maiores capacidades para exercermos as nossas atividades. Um abraço, e ele, Hernô, está apostando em 1 para a Espanha, 0 para a Argentina. O placar está anotado aqui, viu, Hernô? Um grande abraço para você. Deixa eu voltar aqui no Antônio Marcos. O Antônio Marcos, vou torcer para as duas pelo mesmo placar. Quem ganhar será campeão. Então, beleza. Só que de acordo com o regulamento, né? Como diria o Tadeu Schmidt lá no Fantástico, né? O regulamento do Em Boa Companhia, né? Você não pode concorrer porque você apostou em 2 placares. Mas eu entendi que você está neutro aí nessa. Você aposta que vai ser 2-1, mas não quer dizer para qual. Quem ganhar por 2-1, tá bom. Mas aí, no caso, em termos aqui do nosso bolão, não tem, digamos, a validade o seu palpite, né? Porque são 2 palpites distintos. E cada ouvinte concorre com 1 palpite. Bom, o Nelson de Sabará também está dizendo aqui, ó: Espanha 2, Argentina 1. Tá anotado, viu, Nelson? Um grande abraço para você. E a Sônia de Betim, bom dia, Emerson, Pedro, gostaria de ouvir no Vale a Pena Ouvir de Novo, Olhos nos Olhos com Maria Bethânia e Agnaldo Timóteo. Parabéns a Neuza Vieira e a Marcilene, Deus abençoe vocês. Tá aí a participação da Neuza de Betim.
2: Emerson, ouvintes de Pedro, bom dia para vocês. Eu gostei da mensagem para pensar sobre a pergunta de hoje por eliminação. Eu estou dando meu palpite aqui, eu acho que essa é a resposta que eu estou escrevendo aqui embaixo para vocês. Ontem eu enviei uma mensagem de texto com a ortografia da palavra intenção errada. O correto é com C cedilha, eu escrevi com S. Então estou fazendo a correção aqui. Eu acho muito importante estar sempre preocupado em escrever corretamente o português, né? Porque não é uma língua fácil de dominar, não. Nem falando, nem escrevendo. E eu tento fazer sempre o melhor possível com o português. Mandar um abraço para a Marcelina de Pequi pelo aniversário no domingo, para a dona Nilza pelo aniversário hoje, a mãe do Pedro Henrique. Gostei também aí da sinopse das Branquelas, nunca assisti não, mas achei legal. Também do texto do Coronel Leite sobre moderação. E eu não sou moderado na hora de fazer compras, não. Às vezes eu compro sem coisas que eu não vou precisar. Tchau, parabéns pelo programa.
0: Obrigado, José Carlos de Paíns. Um grande abraço para você, tudo de bom. Deixa eu só conferir aqui a resposta do José Carlos. Está correta, viu? Acertou! Um grande abraço. E o José Carlos já havia mandado o palpite dele, né? Já anotei o seu palpite aqui. Mandou ontem. Bom, 10h23, o celular tá bombando. Muitas mensagens chegando. 31 982 76 2663. E mande o palpite, gente. Mande o palpite para a final da Copa Espanha e Argentina, domingo, lá nos Estados Unidos, lá em New Jersey, a final da Copa. Bom, vamos para mais um quadro do Em Boa Companhia, agora 10h24.
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0: Para Zé Luzia de Ibirité, duas músicas com Jane Duboc.

0: Jane Duboc, um nome em dois tempos, no Em Boa Companhia, para Zé Luzia de Ibirité, de corpo inteiro e linda juventude, 10h31.
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2: Destaque agora para você, ouvinte, em Confidência, BR-381, motorista que chega a Belo Horizonte, enfrenta longa fila neste momento, lentidão desde o Bom Destino até a chegada ao encontro da 381 com o anel rodoviário. O motivo, obras que acontecem na 381, motorista que segue rumo a BH e quer ganhar tempo, pode desviar por Taquaraçu de Minas. Agora, no sentido contrário, quem deixa a capital e segue rumo à Vitória, aí sim, cenário é positivo. 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Eliseu Júnior para a Rádio Inconfidência.
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0: Bom dia, 10h33.

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1: Hoje, para Cristiane, do bairro Lagoa, vamos falar sobre Selena. Conhecida como a rainha da música Terrano, Selena Quintanilha marcou a história da música latina com seu talento, carisma e voz inconfundível. Nascida em 16 de abril de 1971 no Texas, Estados Unidos, ela começou a cantar ainda criança ao lado dos irmãos da banda Selena e Los Dinos, criada por seu pai. Na década de 1990, Selena conquistou enorme sucesso com sua mistura de música terrana, pop, cúmbia e ritmos mexicanos. Em 1994, venceu o Grammy de Melhor Álbum Mexicano-Americano, tornando-se uma das artistas latinas mais importantes de sua geração. Além da carreira musical, Selena também era empresária e comandava uma rede de boutiques de moda. Sua trajetória, no entanto, foi interrompida de forma trágica em 31 de março de 1995, quando foi assassinada aos 23 anos por Yolanda Saldívar, então presidente de seu fã-clube. Mesmo com uma carreira tão breve, Selena deixou um legado que atravessa gerações. Seu álbum póstumo Dreamin' of You, lançado em 1995, fez enorme sucesso e sua história ganhou o cinema e a televisão, consolidando seu lugar como um dos maiores ícones da música latina de todos os tempos.

0: Selena, destaque no Ídolos de Sempre, aqui do Em Boa Companhia, atendendo a Cristiane do bairro Lagoa. I Could Fall in Love, a música da Selena. Bom, já estamos na reta final do Em Boa Companhia. Ainda dá tempo, hein? Ainda dá tempo para você mandar o seu palpite para a final da Copa do Mundo Espanha e Argentina no bolão do Em Boa Companhia. Quem acertar o resultado do tempo normal irá pedir uma música, né? Ganhará o direito de pedir uma música na segunda-feira e a música tocará na terça-feira. Bom, o Pedro Henrique Vieira, produtor aqui do Em Boa Companhia, vai entrar de férias. Ele ficará 2 semanas ausente, mas já deixou os programas prontos, tudo certinho e tal. Mas aí, por que que eu tô avisando? Porque pedidos recentes, né? Porque não entrarão. Então, quem pediu recentemente vai ter que esperar um pouquinho mais para a volta do Pedro, para ele fazer a programação com os pedidos que chegaram mais recentemente, tá bom? É isso, gente. 10h41, WhatsApp da Inconfidência. Eustáquio de Itabirito, resposta não está correta, mas obrigado pela participação.
1: Emerson, bom dia, Pedro. Bom fim de semana para você. Eu sou a Manoela de Betim, mas não estou em Betim, estou na festa. Por isso, não vou poder. Estou respondendo a pergunta, mas não vou poder ouvir, pois só tem internet longe de casa.
0: Tá aí a participação da Bianca. Um abraço, Bianca Emanuele. Tudo de bom para você. Quero também aqui trazer a participação da Kênia, do bairro Mantiqueira. Tá dizendo que o jogo vai terminar 2-2 no tempo regulamentar. Obrigado pela participação, viu, Kênia? Tá mandando um abraço para o Pedro Henrique Vieira. Um grande abraço para você também. Muito obrigado, Kênia. Márcia, bairro Milionários, Espanha 2, Argentina 1. E ela pediu Demi Rousseau. Se ela acertar, vai querer ouvir Demi Rousseau. E tá mandando um abraço para Neuza, mamãe do Pedro, fazendo aniversário hoje. Feliz aniversário. É a Tiana, bairro Milionários. Edson Chaparral, em Betim, palpite dele: 2-1 Argentina. Tá certo, tá anotado aqui. Mais um recado.
2: Bom dia, Emerson. Bom dia, Pedro. Bom dia a todos os ouvintes da Rádio Inconfidência. Que todos tenham um excelente fim de semana. Gostaria de deixar meu placar aí, meu palpite, né, do jogo. Eu vejo que as duas, se fosse colocar em percentual, acredito que as duas teriam 51 a 49, né? Mas vou torcer para a Espanha. E acredito que o placar vai ser 3-2 para a Espanha.
0: Sérgio de Betim, 3-2 para a Espanha. Muito obrigado, Sérgio do Pão de Queijo em Betim. Ô, gente, infelizmente não será possível registrar aqui no ar todas as participações por causa do tempo, né? Inclusive chegou aqui uma mensagem da Thaís Alcântara. Ela está dizendo bom dia. Bom dia para você também, Thaís. E vários ouvintes aqui parabenizando a Neuza, mamãe do Pedro. Esses recados serão passados aqui para o Pedro. Ele vai ler todos, tanto os recados que chegaram pelo telefone fixo quanto pelo WhatsApp, viu, gente? A Kênia está dizendo que frio, realmente está muito frio aqui nos últimos dias em Belo Horizonte, região metropolitana. Rose do Durval de Barros, parabenizando a mamãe Neuza, mamãe do Pedro, e desejando boas férias ao Pedro. É isso, repetindo, todos os recados serão lidos, serão ouvidos, e depois que o Pedro retornar das férias, os pedidos serão atendidos.
3: Bom dia, Emerson. Bom dia, Pedro Henrique. Tudo de bom a vocês. Bom final de semana. Com tudo de bom. Abraço aos ouvintes, a todos da Inconfidência. E feliz aniversário para quem está aniversariando hoje. Tudo de bom. A programação foi ótima. Tá boa. Tá terminando, né? Nem sei se meu bom dia vai aí, mas se não for, eu estou mandando assim mesmo. Tudo de bom para vocês. Bons jogos. Boas vitórias para quem merece. Fique com Deus.
0: É isso aí. Tem que merecer, né, dona Antônia? Tem que merecer a vitória. Um grande abraço. E para finalizar aqui, Maria das Graças do Riacho em Contagem também, parabenizando a Neuza, mamãe do Pedro, parabenizando a Marcilene de pequeno aniversariante do próximo domingo. 10h45.
4: Responda se puder.
0: Hoje em Boa Companhia perguntou: qual destes insetos é um lepidóptero? A. Abelha. B. Borboleta. C. Louva-a-Deus. Ou D. Gafanhoto. Atenção para a resposta. Lepidópteros são os insetos que pertencem à ordem Lepidoptera, grupo que engloba exclusivamente as borboletas e mariposas. Elas se caracterizam por terem o corpo e as quatro asas cobertas por minúsculas escamas, além de passarem por uma metamorfose completa: ovo, lagarta, crisálida e adulto. Então a resposta certa é a letra B, borboleta. Muito obrigado de coração. Estamos encerrando mais uma semana aqui numa Em Boa Companhia. Foi ótimo ter passado essas horas com vocês, ouvintes da Inconfidência. A produção foi de Pedro Henrique Vieira, os trabalhos técnicos de Tânia Alves, assistente de estúdio Renata Toledo. Eu sou Emerson Rodrigues. Para encerrar hoje, tem música dos Bee Gees. Música dos Bee Gees, a música chama Cherry Red. Muito obrigado, ótimo final de semana e fique à vontade para seguir ouvindo a Inconfidência, 10h46.

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1: Olá, quem ainda não se vacinou contra a gripe e passar pelo centro de Belo Horizonte nesta sexta-feira, pode aproveitar para se imunizar no Shopping Cidade. Um posto extra de vacinação implantado pela Prefeitura funciona hoje no piso GG do Centro de Compras até às 4 horas da tarde. Todas as pessoas a partir de 6 meses de idade podem receber a dose que protege contra o vírus H1N1, H3N2 e influenza B. Além do posto do Shopping Cidade, a vacina contra a gripe segue disponível nos 154 centros de saúde, em outros postos extras e no Serviço de Atenção à Saúde do Viajante. Os endereços e horários de funcionamento podem ser consultados no site da Prefeitura, pbh.gov.br. Um banco e uma empresa de cartão de crédito terão que indenizar um cliente de Sete Lagoas, vítima de compras fraudulentas que somaram R$17 mil. Ele não reconheceu as cobranças e ainda teve o nome negativado. Saiba mais sobre o caso com a repórter Sandra Pedrosa.
2: Um banco e uma administradora de cartão de crédito foram condenados a indenizar um consumidor que teve o nome indevidamente incluído em cadastros de proteção ao crédito. A justiça determinou o cancelamento da cobrança de mais de R$17 mil e a devolução em dobro do valor pago indevidamente. Além disso, as empresas devem indenizar o cliente em R$8 mil por danos morais. O Tribunal de Justiça de Minas Gerais confirmou a sentença da comarca de Sete Lagoas, na região central do estado, que condenou solidariamente as instituições financeiras por compras faturadas no cartão de crédito. O consumidor havia recebido uma fatura com compras de mais de R$17 mil que não havia autorizado. Segundo o processo, entre os lançamentos considerados suspeitos, estavam 4 transações de alto valor feitas sucessivamente no mesmo dia, que fugiam ao perfil do consumo do cliente. Em junho de 2023, o autor teve um nome incluído em cadastros de proteção ao crédito. Sem conseguir um acordo, o cliente acionou a justiça e teve os pedidos de indenização deferidos. A defesa do consumidor sustentou que o banco efetuou a cobrança irregular e a bandeira ao permitir o uso da marca e lucrar com o sistema de pagamentos gerou uma expectativa de segurança ao cliente e devia responder por qualquer problema na rede. O relator do recurso sustentou que, de acordo com o Código de Defesa do Consumidor, todos os envolvidos na cadeia de fornecimento são responsáveis por danos causados. A decisão também pontuou que as empresas não conseguiram provar a regularidade das compras, com alegações genéricas de que foram usadas senhas e chip nas transações. Do Tribunal de Justiça de Minas Gerais, Sandra Pedrosa.
1: Mercado financeiro. A Bolsa de Valores brasileira B3 iniciou os negócios no dia em queda de 0,10% no Ibovespa aos 173.644 pontos. No câmbio, o dólar comercial abriu em alta de 0,25%, cotado a R$ 5,11. O euro é negociado em torno de R$ 5,83. Repórter em Confidência, redação Renato Silveira, apresentação Tarcísio Lopes.
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3: Destaque agora para você, ouvinte em Confidência de Fernão Dias, trânsito complicadíssimo neste momento na passagem por Igarapé, sentido Betim, Belo Horizonte. Quase 4 quilômetros de fila por lá. O motivo, uma ocorrência agora há pouco envolvendo um caminhão. A pista está totalmente bloqueada neste momento no sentido capital. Motoristas vão desviando pela via marginal, mas você que ainda está em Itaguara e deseja ganhar tempo, vale desviar por Brumadinho. 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Eliseu Júnior para a Rádio Confidência.
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6: Bom dia. América e Ceará se enfrentam logo mais 7 horas da noite no Independência, em situação periclitante. Ambos, evidentemente, que a do América é muito maior. O Ceará é a equipe que abre o Z4 e o América é a equipe que a encerra. Só entre eles a diferença já é grande. Para se ter uma ideia, se o América vencer a equipe cearense logo mais, o cenário mais positivo que pode acontecer ao término da rodada é o América assumir a 19ª posição. Mas nesse momento isso não importa. O que importa é a vitória, para que o América ainda respire e busque a manutenção na Série B do ano que vem. E aí a gente tenta, pesquisa, esforça, mas você acaba sempre caindo no chavão ou num clichê. É o jogo de 6 pontos. Confronto direto. Você segura um adversário no Z4 e dá uma respirada, pega um fôlego. A questão é o estado anímico. E aqui, desde já, quero apresentar as minhas mais sinceras desculpas aos profissionais de psicologia, de psiquiatria, enfim, dessa área, porque a gente acaba entrando numa seara que não é a nossa, mas pela experiência em acompanhar o esporte bretão, como diria o meu amigo Celso Júnior, a gente sabe que à medida que as coisas não vão dando certo, mesmo quando você joga bem, como foi o caso, por exemplo, do América na sua última partida contra o Londrina, que terminou empatado, o estado emocional dos jogadores, aliás, eu ouso dizer que em qualquer circunstância, qualquer profissão, se as coisas começam sempre a repetir falhas, erros e tudo mais, você vai ficando inseguro, o que é normal, o que é natural. Mas, infelizmente, porque nós estamos falando de seres humanos, atletas profissionais, mas antes de tudo seres humanos, eles têm que passar por cima disso. Como? Buscando forças no mais, mais profundo âmago de cada um. Por quê? Se perder mais uma, ou se empatar, evidentemente, a queda para a Série C fica cada vez mais próxima e mais evidente. Então, hoje, no duelo de Coelho e Vozão, né, a mascote do Ceará é um avozão legal, roxanchudo, barba branca. Então, hoje, não dá para respeitar esse vovô. O América tem que ser rápido. Até fiz uma pausa aqui porque rápido como uma lebre, não, rápido como um coelho, para vencer o Ceará e, repito, buscar fôlego para sair do Z4 e manter-se na Série B do ano que vem. 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Complexos e ósculos.

0: 11 e 3 aqui na tela da Rede Minas, nas ondas da Rádio Inconfidência. Eu sou Pedro Rocha, ao meu lado José Augusto Toscano e o Rodrigo Arruda. Vamos falar da final da Copa do Mundo no domingo, 4 da tarde. Vamos falar de Campeonato Brasileiro. Toscano tem a mesma opinião do Marçal, que o Botafogo e Santos foi como Inglaterra e Argentina. Está concordando plenamente com o Marçal Toscano. Vamos falar do América que entra em campo hoje. Enfim, tem assunto, viu? Então fica com a gente, porque o primeiro já começou. E já abrindo a linha para você, 319-8299-2204, 319-8299-2204. Toscano, antes, primeiramente, bom dia, tudo bom com você?
1: Bom dia, Pedro, um abraço para você, mestre. Bom dia, Rodrigão.
2: Bom dia, José.
1: E é claro,
0: bom dia, Terrinha,
2: bom
0: tudo
2: dia,
0: bem?
2: Pedro Rocha.
1: Um abraço e um bom dia para quem nos acompanha na tela da Rede Minas e nas ondas do gigante do ar AM880.
0: Você fez uma promessa ontem, então
1: sim,
0: vamos cumprir lendo as mensagens, que foram muitas ontem.
1: Felizmente.
0: A gente faz questão de ler praticamente todas.
1: É,
0: algumas
1: e algumas
0: não chegam,
1: depois.
0: Chegam depois.
1: E então quero registrar aqui o Ronaldo Capa, do Salgado Filho, está sempre com a gente, e ele fez um comentário interessante. Quando a gente falava dos preços dos ingressos lá nos Estados Unidos, que ele não paga R$90 para ver o galo dele. Uhum. Ele não pagaria 23 mil nem a pau, porque senão a mulher dele abandona ele. Uhum. Um abraço para ele. Também o Jonathan, de Venceslau Braz, aquele garoto de 17 anos, que depois mandou mais mensagens. Obrigado, viu, Jonathan? E a Giza Portilho diz que não conseguiu acompanhar o programa, se pode vê-lo depois. Pode, mas não neste momento, porque as redes sociais, pela questão da legislação eleitoral, estão suspensas. Mas quando terminar a campanha, certamente tudo aqui vai para as redes sociais. Tá bom?
0: Vai voltar a usar o YouTube.
1: Obrigado a vocês e continuem participando. É sempre um prazer para a gente registrar.
0: É sempre um prazer para a gente. Rodrigo Arruda, bom dia novamente, meu amigo. Tudo bem?
2: Joia, graças a Deus.
0: Graças a Deus. Animado fim de semana?
2: Animado fim de semana. Decisão da Copa aí, né? A maior Copa de todos os tempos vai ser decidida nesse final de semana, no domingo, né? Num jogão entre Espanha e Argentina. Eu já tenho meu palpite, mas daqui a pouco...
0: Pode falar já, antes que a gente tenha um cara a cara.
2: Vai ser 2-1 para a Espanha.
1: É o mesmo meu.
0: Eu acho que a Espanha vence por 3-2. Tem um cara que disse que veio do futuro que acha que a Argentina vence por 3-2. Não 3-2. Sei se você já viu.
2: O meu palpite era 2-1, 3-2. Só que eu vou no 2-1.
0: Eu acho que vai ter mais gols. Eu acho que a Argentina, como diz o Luiz Felipe Freitas, não aceita perder o Jason, né? Então.
2: Ah, tá.
0: É igual no filme de terror. Vai ter uma sequência. Eu acho que esse jogo vai pra prorrogação. É tipo o Jason, né? Enfim. Vamos então fazer um cara a cara desse jogo, 11-6, quase 11-7, para a gente fazer uma comparação, para ver se faz sentido mesmo, afinal de contas. Mas antes tem mensagem, né, Toscano? Tem
1: aí,
0: uma mensagem, já falaram aí, ó, você querendo o brasileiro de volta.
1: Grande, o Carpa, o Ronaldo Baio Salgado Filho, Vitória e Vasco foi uma pelada daquele naipe horroroso. Isso é que é bom, Carpa, é o futebol raiz, é o que a gente vê. Você vai pagar 90 conto para ver um negócio parecido.
0: Terça-feira, inclusive, tem promoção. Antes, só mais uma mensagem. O João já falou que a gente já tem no ponto o cara a cara, mas antes, só uma mensagem.
1: Então, vamos lá. O Estevão, do bairro Ipiranga, aqui em Belo Horizonte, o Cruzeiro não consegue descontratar. A torcida está esperando o caminhão de jogadores para levar na rodoviária.
0: O Pedrinho um falou, Estevão, sobre isso, tá, Estevão? Falou sobre a questão de contratações, da situação de ter dois jogadores por posição no elenco. Daqui a pouco nós vamos falar, vamos inclusive ver e ouvir o Pedrinho aqui na Rede Minas e na Rádio Confidência. 11-7, agora sim, vamos pro cara a cara da final da Copa. Hoje, até para não me embolar, eu tô aqui com a canetinha para anotar quais são os seus votos. O Nair Simon ou Dibu Martínez, Toscano?
1: Cara, eu vou no Simon, porque eu vou torcer para Espanha. É, Simon, pronto, sem muitas delongas.
2: Dibu Martínez.
0: Dibu Martínez, 2-1, então. Começamos com Dibu Martínez, 1-0 para a Argentina. Vamos para a próxima? Pedro Porro na Uel Molina, eu voto no Pedro Porro.
2: Pedro Porro.
1: Eu acompanho o
0: Pedro Porro, 1-1. Vamos para a próxima. Esse daí tá jogando muito bem, o Pau Cubarsí e o Christian Romero, que também tá fazendo
2: também
0: uma baita
2: tá bem,
0: Copa,
2: sim,
0: viu? Os
2: sim.
0: Dois. Essa daí talvez seja a mais difícil de votar, então começo com você, Rodrigo Arruda.
2: Cubarsí, um excelente zagueiro, jovem zagueiro ainda, tem muito aí o que mostrar no Barcelona, Cubarsí.
1: Então eu vou com o Rodrigo, que acompanha mais de perto, então fico com ele.
0: É, eu também votaria no Cubarsí, por mais que a Copa do nosso estimado Cuti Romero esteja muito
2: com
0: boa.
2: Com certeza.
0: Vamos para a próxima aí, Lisandro Martínez e Laporte, Américo Laporte, José Augusto Toscano.
1: Aí esse Martínez já há muito tempo mostra muita bola, eu acho Lisandro um baita jogador.
0: Lisandro Martínez também, eu fecho com vocês dois. Vamos para a próxima e acho que não tem discussão, para mim o melhor lateral esquerdo do mundo hoje... Marco Cucurella, hoje, nesse momento, sim, recorte temporal, para mim é o Cucurella. Então, Cucurella. Eu vou de Cucurella. E você, Rodrigo?
2: Cucurella também.
1: Gente, sou obrigado, eu tô rindo aqui, porque os nossos companheiros lá da TV Horizonte chamaram a nossa querida Sara Zeferino.
0: Um abraço para a Sara.
1: Beijo para você,
0: beijo para a Sara.
1: É, Cucurella na
0: lá
1: cabeça.
0: No Placar Horizonte.
1: É.
0: Eu dou umas assistidas às vezes. Agora, tem um amigo nosso que a gente gosta, famoso, dá uns cortes aqui também. Ele fala cada coisa lá. Um abraço para o Helder Ferreira.
1: Grande Helder.
0: Vamos
1: para
0: a próxima. Mas é Cucurella, é. Rodri ou Leandro Paredes? A Copa do Paredes é assustadora.
2: Não, mas é do Rodri também.
0: Mas a do Rodri também, então. Então, jogador por jogador, eu acho o Rodri melhor. Por mais que o Paredes seja um baita volante, eu vou de Rodri.
2: Eu também vou de Rodri.
1: Voto com vocês.
0: Rodri, então. Vamos para a próxima, Fabián Ruiz e Enzo Fernández.
2: Eu gosto dos dois jogadores. Gosto muito do Fabián Ruiz e gosto do Enzo Fernández também. Mas eu prefiro o Enzo Fernández.
1: Também vou com você.
0: Eu vou de Enzo Fernández também. Vamos lá, então. Vamos para a próxima. Aqui eu acho que o Toscano vai começar, porque eu vou esperar seu voto.
1: Eu acho o Macalister um baita jogador, mas o que esse Olmo está jogando, não só na Copa, eu gosto muito dele.
0: Muito
1: então
0: bom
1: vou,
0: jogador.
1: O Dani Olmo.
2: Eu também gosto muito do jogador Dani Olmo. Ele é um 10 clássico. É. Joga muita bola no Barcelona, mas muita bola mesmo. Eu que acompanho o Barcelona mais de perto, torço para o Barcelona.
0: Você é culé?
2: Sou. Ah. Eu vou votar no Dani Olmo, mas obviamente não posso deixar de dizer que o Macalister também é um grande jogador.
0: Eu voto no Dani Olmo também. Eu acho que o Macalister já teve um pico.
2: Sim.
0: Na Copa de 2022 estava melhor. Agora o Dani Olmo realmente está jogando mais. Vamos para a próxima? Ah, isso daí...
2: Poupa tempo, né?
0: Poupa tempo, né? Poupa todo mundo vai votar no Lamine Yamal, já passamos aqui. Vamos para a próxima aí também, poupa tempo, o tempo Messi, eu vou votar eu nele.
1: Nem deveria usar, nem deveria entrar.
0: Eu vou votar
2: nosso
0: nele.
2: Nosso querido João Pedro...
0: Ele queria mudar de posição para causar
2: e Messi,
0: discórdia.
2: Ele queria causar essa discórdia.
0: Eu ia votar nele de qualquer jeito.
2: É, não, o voto ali seria Messi.
0: Sempre
2: não,
0: é ele, sempre
2: é
0: ele.
2: É o futuro e o passado do Barcelona.
0: Agora, Oyarzabal e Julian Álvarez na próxima, José Augusto Toscano.
1: Oyarzabal,
0: você?
2: Oyarzabal.
0: Também vou de Oyarzabal.
2: Julian Álvarez.
0: Gosto
2: é um
0: muito do Julian Álvarez. Mas a Copa.
1: Agora você vê como é que o nível das duas seleções é
0: altíssimo.
1: É altíssimo, né?
0: E pra fechar, técnicos aí, hoje nós vamos colocar os técnicos, Luiz de la Fuente e o Lionel Scaloni. Para mim, o melhor técnico de seleções no mundo hoje se chama Lionel Scaloni, por isso eu voto no Scaloni.
2: Uma curiosidade dos dois técnicos é que eles nunca treinaram um time de primeira divisão.
0: Exatamente, é um
2: eles
0: fato.
2: Eles nunca treinaram um time de primeira divisão, mas os dois são grandíssimos técnicos aí, mas não tem como não votar no Lionel Scaloni pelo que ele fez já nessa Copa do Mundo de 2026. E pelo que ele fez na de 22 também.
0: Perfeito, então, Lionel Scaloni. Vou fazer as contas aqui. Espanha 1, 2, 3, 4, 5, 6, 7. Argentina 5. A seleção nossa ficaria com Dibu Martínez, Pedro Porro, Paulo Cubarsí, Lisandro Martínez e o Cucurella, o Rodri, o Enzo Fernández, Dani Olmo, Lamine Yamal, ele... Pra quem sabe, ontem eu já falei quem é ele, né?
2: Sim.
0: É o Messi. E o Oyarzabal, o técnico Scaloni, 7-5. Então, registrando um abraço aqui pro nosso Max Braga ligado lá em Patos de Minas. Ligado, assistindo, ouvindo conosco pelo sinal potente da Rede Minas. 39-8299-2204. Tem mais mensagens, Toscano, antes de falarmos mais da finalíssima da Copa? Que também valeria como finalíssima pra mim, tá, gente? Já que não teve a finalíssima.
1: É, eu só queria acrescentar, não, ainda tá chegando aqui, tá baixando. É, só uma questãozinha, porque eu também acho o Scaloni... O que esse cara consegue administrar ego,
0: ele
1: precisa ser estudado depois pela psicologia, pela psiquiatria, porque não deve ser fácil se administrar um ego, egos como o da seleção argentina.
0: E tem um detalhe.

0: Martínez, que tem bola para ser titular em metade das seleções do mundo. Eu vi um dia que hoje o Endrick já seria mais que o Lautaro Martínez. Eu ouvi isso de um colega da imprensa. Ainda não é, pode vir a ser. Hoje ainda não é. Ainda não é. Mas realmente o que os caras fazem, pensando justamente nesse, ah, quero dar um título pro Messi, realmente é algo assustador. Por outro lado, o jogo coletivo da Espanha, impressionante, um time muito bom, muito qualificado, um toque de bola refinado. A gente pode ter mil questões aí, mas quem for assistir a final domingo vai assistir a um grande jogo.
1: Um grande espetáculo.
0: Com o eslávico Vincic, que vai ser o árbitro. Apitou Brasil e Marrocos. Ele é esloveno, apitou Argélia e Jordânia, 2-1 para Argélia. E apitou o México e Equador. Então, o Rodrigo Arruda, depois eu vou jogar uma pro Toscano aqui que ele vai gostar. A FIFA tá... FIFA não, né? A organização da Bola de Ouro já tá avaliando que não necessariamente um jogador precisa estar na Europa para ser o Bola de Ouro. Você já sabe o que eu vou te perguntar. É um absurdo cogitar isso ou não? Ele como Bola de Ouro de novo?
1: Não, não é um absurdo cogitar isso, porque, infelizmente, no ano de Copa do Mundo, o que mais vale é a Copa do Mundo. Então, se o que mais vale é a Copa do Mundo num ano de Copa do Mundo, Lionel Messi aí é o... um dos cotados para ser, mais uma vez, levar a Bola de Ouro. Mas agora, se... E esse é um erro. É um erro ser avaliado.
0: É isso que eu queria te perguntar. Eu acho um erro também. Por mais que eu seja fã...
1: Tem, o Messi faz uma grande temporada, fez uma grande temporada lá nos Estados Unidos, no Inter Miami. Mas eu acredito que tem alguns jogadores na Europa que fizeram uma temporada melhor. O próprio Kane fez uma baita temporada jogando pelo Bayern de Munique. Eu acho que ele afastou um pouco da Bola de Ouro por não ter ido para a final da Copa do Mundo. Isso afastou ele da Bola de Ouro. Mas não é um absurdo cogitar o Messi como
0: e quem
1: mais
0: seria para você, o Kane
1: levar
0: ou
1: a bola
0: alguém
1: de ouro?
0: Do PSG?
1: O Kane. Para mim, o Kane ainda está à frente do Kvaratskhelia, que é outro candidato a levar a Bola de Ouro também, mas eu acho aí que está mais distante até do próprio Kane. Mas o meu voto na Bola de Ouro, caso eu votasse, seria o Kane. O Kane fez uma baita temporada lá pelo Bayern de Munique, mas infelizmente, que é o errado, não pode aí nesse negócio de avaliar somente a Copa do Mundo é um erro, mas como eles avaliam somente a Copa do Mundo, não é um grande absurdo o Messi levar mais uma bola de ouro para casa.
0: Só um detalhe, Toscano, o Rodrigão falou do Kvaratskhelia, é um jogador que não foi para a Copa, então isso acho que depõe negativamente, tira até o recorte, ele tá na seleção da Geórgia, a gente tem que entender, o Jorge Weah já foi, sim, para uma Copa do Mundo, já foi melhor do mundo, mas não tinha esse fator. Enfim, vamos aguardar para ver. Tem mensagem no 39-8299-2204?
2: O nosso querido... Quem?
0: É o Alan Leonardo.
2: Alan Leonardo. O Lionel Scaloni fez muito nessa Copa e acho ele um excelente treinador.
0: Tem mais?
2: Não, agora
0: ainda não.
2: Vamos chegar.
0: Gente, vamos mandar mensagem.
2: A gente feijoada, né? O cara fica com mais desânimo.
0: Você vai almoçando. Hoje você vai, né?
2: Uai, como não?
0: Como não, né? Hoje eu não vou, não. Vou deixar pra amanhã. Vamos falar agora,
2: amanhã
0: então.
2: Amanhã a gente vai depois.
0: Amanhã é dia bom pra isso também. Saindo da Copa do Mundo, lembrando... Segunda-feira vamos trazer toda a repercussão, afinal, às 16h. Já falamos disso com o Chico Maia ontem aqui. Para mim, uma presepada o show de meia hora. Eu tenho uma opinião. Com uma música só, eu resolveria esse jogo no MetLife Stadium em Nova York. Com uma música só, mas o pessoal aqui não conhece muito. A gente tem que entender que o nosso público é diverso.
1: Claro.
0: Mas no ambiente, que também tem muita interação pelo fato de argentinos, espanhóis, América Latina inteira falar o mesmo idioma, às vezes bota um cantor de cada país lá, resolvia o show, cada um cantando em espanhol, resolvia. Mas eu entendo, tem questão comercial, vai trazer
1: claro,
0: Shakira,
1: dinheiro,
0: vai trazer
1: obviamente.
0: O pessoal Robbie Williams, vai trazer não sei mais quem, enfim. Mas o jogo com quatro tempos, acho que piora muito essa situação. Enfim, vamos falar do América. Você tá doido pra falar do América? Eu sei, Toscano, te conheço. Você está se coçando desde o início do programa falar do América.
2: Até porque estarei lá hoje a partir das 19h, junto da Bianca Reis e do nosso querido Gabriel Arlindo, para trazer a torcida, a vontade de que o América ganhe a primeira em casa. É um confronto direto, porque o Ceará é o 17º colocado. Pode parecer assim, ah, mas confronto direto. Sim, se o América vencer o Ceará, o máximo que vai acontecer, o cenário mais otimista,

0: Essa para ele é assumir a 19ª colocação. Mas não importa. A América tem um único objetivo: ficar na Série B para o ano que vem. Tem cada vez mais, a cada rodada, um trabalho hercúleo para fazer. Tem que começar a vencer. E ainda não venceu em casa. Há 2 anos, o Independência foi o grande diferencial pró-América.
1: Uhum.
0: Hoje, nem isso. Então, hoje, a partir das 7 horas, Independência, você vai acompanhar tudo aqui na nossa Rádio Inconfidência, AM880, no site, também no aplicativo Rádio Inconfidência Oficial, de um América que apresentou mais gente, né?
1: E apresentou mais dois, o Rodrigo Pinheiro e o Tobias Ostega. O Rodrigo Pinheiro é atacante uruguaio, o Tobias Ostega é um lateral esquerdo argentino. Antes de ouvirmos os dois, eu só queria te perguntar uma coisa. O Rodrigo Toscano trouxe uma informação importante. O América fez 8 jogos como mandante, 2 empates e 6 derrotas. Já foi uma fortaleza, o Independência. Hoje realmente é um problema jogar no Independência.
2: É um problema jogar fora, em casa.
1: É um problema jogar fora,
2: em outro país,
1: no Lana Drummond. É difícil a situação do América, precisa dessa chacoalhada. Hoje, uma vitória. A gente falou isso na semana do jogo contra o maior rival, inclusive, do Ceará, o Fortaleza. Uhum. Hoje, uma vitória contra o 17º, começando a esboçar uma reação. A Ponte também não vence há um tempo. A América está só 1 ponto da Ponte Preta. Uhum. É aquele jogo que, de fato, pode começar a virar a chave de vez. Não cair é quase uma missão, quase um milagre. Eu acredito em milagre, mas nesse caso do América seria realmente escalar uma montanha. Mas hoje poderia dar um ânimo diferente, né? O contexto do jogo.
2: Claro, poderia dar um ânimo diferente, até porque o América conseguiu vencer o Fortaleza lá na casa do Fortaleza. Um jogo muito bom do América. Eu acho que um jogo que se destoou todo aí desses últimos confrontos aí na Série B. Mas é um jogo muito difícil. O Ceará, por mais que seja o primeiro time da zona de rebaixamento, aí esteja na 17ª colocação com 16 pontos. É um confronto muito difícil para o América, porque o Ceará também está brigando para sair dessa zona da degola. E o problema maior do América é que se distanciou muito desse 16º colocado, né? O 16º colocado é o Londrina, com 19 pontos. Então, aí são 12 pontos de distância do 16º. E tem que pensar em vencer o mais rápido possível, porque pelo que eu vi no jogo contra o Londrina na última segunda-feira, o poder de reação do América é muito ruim. O América, quando toma um gol, o psicológico dele vai muito para baixo. Isso afeta muito os jogadores. A comissão técnica também fica muito afetada, porque o América não consegue segurar uma vitória. E não segurando uma vitória, é muito complicado do América conseguir sair dessa situação. Mas muito complicado mesmo.
1: Perfeito. Vamos ouvir então agora, ver e ouvir no caso, Rodrigo Pinheiro, atacante, o Tobias Ostega, lateral esquerdo argentino. Lembrando que o Rodrigo Pinheiro é uruguaio aqui no seu Primeiras Esportivas.
3: Sé lo que es América Mineiro, he tenido compañeros que jugaron acá. Bueno, lo que me motivó venir a este club es bueno, el objetivo que tienen. Sé que estamos en una situación difícil, pero tengo muchas ganas de levantar esta situación, de ayudar con mi experiencia, ojalá que dentro de la cancha, o si me toca estar afuera también voy a ayudar al equipo. Y el objetivo mío es venir acá, jugar, sumar minutos en el individual. Y nada, poder lograr el objetivo con América y bueno, llegar a un campeonato muy competitivo como es el de Brasil.
4: Yo acredito que esto es un desafío tanto personal para mí como grupado y colectivo de América. Es un desafío que yo afronto individualmente y sé que el club lo afronta colectivamente también. Y acredito que se puede lograr el objetivo de salvarnos. Y como dije anteriormente, mi característica por ahí es más de ataque, mas yo comprendo que el lateral tiene que defender primero y luego aportar en ataque, con cruzamiento, con asociación en ataque.
1: Tá aí então, Tobias Ostega, já vem falando bem o português. O Tobias Ostega, 319-8299-2204, 11h23, Toscano, tem mais mensagem?
0: Antonino Alberto Miranda. Bom dia, Pedro, Rodrigo, Toscano e toda a equipe. Já estou com milho de pipoca esperando a partida. Argentina 3, Espanha 1. Um abraço a todos.
1: O Max Braga falou aqui com a gente, 2x0 para Espanha.
0: 2x0. O Berão tá aqui, ó. Bom dia, Toscano e todos da melhor. Quem jogar com o Cruzeiro no Mineirão e o Vitória no Borradão só sai no caixão, principalmente o Mengão. Ele é poeta.
1: E poeta.
0: Valeu, Toscano.
1: Bom,
0: um abraço aí pro nosso querido Merão em São João da Prata, na Bahia.
1: São João da Prata. Perfeito. Um abraço. Então, 11h24. Daqui a pouco a gente volta com o noticiário do Cruzeiro. Vamos falar de Campeonato Brasileiro. Vamos falar do Atlético também. Módulo 2 Mineiro e muito mais. Então, fica aí com a gente. 11h24. A gente vai num pé e volta no outro.
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0: 11h26, hora certa aqui na sua Rádio Inconfidência, na sua Rede Minas, de volta com Primeiras Esportivas, 319-8299-2204. Tem mais mensagens, Toscano?
1: O nosso querido Highlander, o popular flavilense, está dizendo que bom dia, no sábado eu sou Vila Nova no clássico contra o Valério Doce. No domingo, vou torcer para o Messi e seus amigos. Garra, vontade de vencer, respeito à torcida, amor à Argentina. 9-0, Argentina sobre a Espanha. Brasil, amor ao dinheiro, cabelinho bonito, desrespeito ao torcedor e nenhum futebol. É o Highlander, o popular flavilense.
0: O Flavio torce para o Flamengo e para o Vila Nova.
1: É, exatamente, ele se apresenta como tal, flavilense.
0: Bom. É uma cultura que tem, às vezes muitos torcedores têm um time na cidade, torcedores de interior, e torcem para um outro time que disputa a primeira divisão nacional, e é totalmente compreensível. Um abraço para o Highlander, sempre ligado conosco aqui. Só antes de falar do masculino do Cruzeiro, registrando que amanhã o treino do feminino vai ter uma atividade parcialmente acompanhada pela imprensa. A Luísa Parreiras, ela vai falar, ela que é a responsável, é a mulher forte do futebol feminino do Cruzeiro. Gostou da mulher forte? O Manuel Carneiro sempre falava do homem forte. A Luísa Parreiras é a mulher forte do futebol do Cruzeiro. E a Bianca Brasil também vai dar uma entrevista amanhã. Vamos ver.
2: Duas entrevistas importantes.
0: Importantes, bem relevantes mesmo para a situação do Cruzeiro feminino. Cruzeiro que está nas quartas de final do Brasileiro Feminino A1. Vamos falar então agora
1: e
0: do masculino.
1: E que também está na Copa do Brasil
0: Feminino. Está na Copa do Brasil Feminino também. E tem a Libertadores
1: vai
0: no segundo semestre.
1: Vai enfrentar o Fluminense na semana que vem.
0: Cabeça tá boa, hein, mestre?
1: E o Atlético pega Pararapiriri Piriri aqui no, na Arena agora... Nossa.
0: É difícil. Não, depois a gente pesquisa. O Rodrigo pesquisa aí pra gente.
1: O Cruzeiro pega o Fluminense lá no Luz Brasileira.
0: Tá vendo? Por isso que eu anoto praticamente tudo, porque senão a gente não lembra de falar todos os assuntos. Vamos falar então do masculino do Cruzeiro. Daqui a pouco nós vamos falar já de um vídeo que o Cruzeiro já divulgou em suas redes sociais. Pedro Lourenço se manifestou sobre contratações. Tem vários pontos pra gente trazer. Mas vamos mostrar primeiro pra você aí de casa os gols do jogo treino contra o Ipatinga. Teve um de manhã. O nosso André Cristino já mostrou no Esporte pelo Ar, aliás, o convite, hein? 8 da noite tem mais esporte que na tela da Rede Minas, nas ondas do gigante do ar, o Esporte pelo Ar, de 8 às 8h30. Então, ele mostrou os do São Caetano, foi 9-0 pro Cruzeiro. Nós vamos mostrar agora os do jogo contra o Ipatinga. Cruzeiro venceu por 8-1. Hat-trick do Caio Jorge, 3 gols. 3 gols do Kaique Kenji, teve gol do Lucas Silva, teve gol também do Ryan Lelis. Estamos vendo aí as imagens. Aliás, o Kenji se destacando, hein? Fazendo hat-trick, fazendo 3 gols. Kenji, para mim, eu já falei disso e daqui a pouco nós vamos ouvir a entrevista do Pedro Lourenço, que ele deu para o nosso amigo Guilherme Pio, faz um excelente trabalho na TV Cruzeiro Pio, já é um colega de Itatiaia, de outros veículos também. Mas eu queria, Toscano, te perguntar primeiramente sobre esses 2 jogos-treino do Cruzeiro. Resultados elásticos, 9-0 em um, 8-1 contra o Ipatinga, 9-0 contra o São Caetano, mas pelo menos é aquilo que a gente comentava ontem, a possibilidade de jogo, a circunstância diferente do que ficar treinando só entre os próprios jogadores, né?
1: É, esse é o grande ponto positivo de jogo treino, de amistoso, né? E quando se trata de amistoso, por exemplo, como foi contra o Defensa do Uruguai, o Grêmio ainda tem uma certa rivalidade, as coisas não são tão leves. É fato também que tanto o São Caetano quanto o Ipatinga vivem situações absolutamente modestas em todos os aspectos. Mas o que importa é a movimentação e o treinador poder avaliar em loco alguns jogadores com os quais espero que ele possa contar no futuro.
0: Se fosse o São Caetano do Ademar, sim, do Silvio Luiz no gol, do finado Ditinho, mais
1: Serginho.
0: Do Serginho, perdão, do Ipatinga, do Walter Minhoca, do Rodrigo Poço, ainda teria um pouco mais de competitividade, mas realmente foram oportunidades interessantes. Dito isso, Rodrigo Arruda, vamos ouvir Pedro Lourenço?
2: Sim.
0: Porque isso vai render bom tópico pra gente. Ele falando da situação de 1, contratações, vai trazer um volante, pelo que ele disse. 2, a situação que nós da imprensa e parte da torcida, eu concordo com ele, criamos expectativas demais em cima das contratações do Cruzeiro. E 3, confiança no elenco e principalmente no trabalho de Arthur Jorge. Daqui a pouco, então, a gente comenta mais, mas Pedro Lourenço aqui no Primeiras Esportivas agora.
3: Do equilíbrio, né? E o equilíbrio e nós vamos, tem que ser, que tem que ter no Cruzeiro, né? Nós fizemos muito investimento, né? E que nem outro clube fez em tanto dois anos, subimos o patamar do Cruzeiro. Então as pessoas têm que entender que as coisas são difíceis, né? Que nós temos jogadores aí, nós não queríamos vender o Christian nem o Kaique, mas tem uma proposta, é a vida pessoal deles, eles muda de patamar, então nós temos que olhar o lado do jogador também, e nós temos um grande plantel, nós temos que valorizar os nossos grandes jogadores que nós temos. É uma contratação pontual, né, que hoje todo jogador tem doido da posição, e numa posição que todo mundo fala, nós também temos um jogador só para a posição, né? Então é isso que nós estamos trabalhando para trazer, e vamos trazer, né, e todo mundo já sabe qual que é a posição, né? Então, isso, mas com responsabilidade, não que do jeito que vai trazer, igual alguns pensam. Então, a gente trabalha aqui no Cruzeiro, né, com responsabilidade e sem fazer coisas que a gente não dá conta de cumprir amanhã.
0: Aí o Pedro Lourenço, ele também falou que até pelos investimentos feitos no início do ano, nunca cogitaram nomes como Luiz Henrique, valorizou as negociações como pelo Gerson, a manutenção do Caio Jorge, do Matheus Pereira, e também falou dessa situação, a gente também já mostrou aí, das vendas do Christian e do Kaique. E aí, a interpretação que eu faço, Rodrigo, é que os dois contratados, o PEC, até mesmo pela mudança de estilo de jogo do Cruzeiro, vai ser um Cruzeiro mais ofensivo, uhum, e principalmente o Rojas no lugar do Kaique, o PEC no lugar do Christian, eu vejo que o Cruzeiro essencialmente foi atrás de reposições nessa janela, sim, de transferências, até mesmo para atender o que o time vai disputar. Ele também fala dos 7 jogadores da base integrados junto no trabalho do Arthur Jorge. É por aí? Você acha também que não tem que fazer uma loucura nesse volante? O Cruzeiro está tendo os pés no chão?
2: Com certeza, o Cruzeiro tem que manter os pés no chão aí, até porque já tem esse primeiro volante, que é o Lucas Romero. Ele disse que vai trazer o segundo volante e é isso. Não precisa fazer grande investimento, não, até porque o Cruzeiro já tem esse primeiro volante, que é o Lucas Romero, mas precisa sim de um segundo volante com qualidade, que se dependendo de como for a performance dele no Cruzeiro, até pode disputar a titularidade com o Lucas Romero. Mas nesse momento, o primeiro volante do Cruzeiro é o Lucas Romero. E essa coisa que ele disse, que cada posição tem dois jogadores, é muito importante, no mínimo dois jogadores, porque o Cruzeiro vai disputar Brasileirão, Copa do Brasil e Copa Libertadores nesta segunda metade do ano. E, querendo ou não, o Arthur Jorge vai ter que rodar muito o time. Ele falou que o Cruzeiro não vai ter um time para cada campeonato, vai utilizar aí todos os jogadores em todos os campeonatos, e já que vai acontecer isso, é muito importante ter pelo menos dois jogadores em cada posição, porque vai ser uma segunda metade de ano muito desgastante.
0: E eu ri do Pedro Lourenço quando ele falou que não vai trazer Messi, Cristiano Ronaldo, falando justamente de não fazer loucuras. Mas um ponto, Toscano, também, que ele falou, se refere ao elenco do Cruzeiro como um dos melhores do Brasil. Você vê assim?
1: É um bom elenco. Esse negócio de uns melhores, sei lá, há outros num patamar superior. Agora, eu prefiro achar que ele está fazendo uma autocrítica e bem administrado, porque quando ele fala em imprensa ou quem quer que crie expectativa, foi porque ele fez também contratações muito ruins no início da gestão dele, né? Então, quando ele fala assim, não vamos trazer, mas trouxe Wallace, trouxe Gabriel Barbosa, trouxe Dudu, trouxe uma resma de gente aí.
0: Resma, que além de, não ouvia resma há tanto tempo.
1: Que além de não dar certo, ele ouviu vozes, né, de aspas, especialistas. Então a expectativa, ela é proporcional ao que se dá para oferecer. Então eu acho que pelo menos agora está com o pé no chão. Não acho que o Cruzeiro tenha que refazer todo o elenco. Precisa de situações pontuais. E que bom que vá ao mercado de maneira inteligente.
2: Mas o Toscano disse do Wallace. O Wallace não é um ponto fora da curva, comparando com Dudu e Gabriel Barbosa, ele seja um ponto fora da curva.
0: E só para acrescentar antes, Toscano, eu também vejo nessa linha do Rodrigo, porque o Wallace vinha de um bom momento na Itália. Eu acho que o Wallace ainda se justificava.
2: Sim.
0: Eu acho que o Dudu e o Gabriel não. porque foram muito mais confete. Mas o Wallace foi uma aposta que não deu certo. O Matheus Henrique é uma aposta ainda que no primeiro momento parecia que ia dar certo e não deu ainda, se for seguir pela mesma régua.
1: É, eu não tenho essa preocupação de ficar defendendo o dirigente. Pode até ter sido um ponto fora da curva, mas e a partir de um determinado momento, o Cruzeiro, agora eu não sei se foi o treinador anterior, esse, ou o que antecedeu o anterior, ou os dirigentes, o Wallace chegou um momento também que ele era só banco. Ninguém no Cruzeiro quis insistir. Na minha concepção, o Wallace foi superdimensionado. Foi contratado como o melhor volante do mundo. E ele não o é, nem quando jogou no Brasil.
0: O Wallace que vinha com cartaz de ser o maior ladrão de bolas da Europa, no final das contas...
2: E foi.
0: Mas, o Tovano veio com cartaz porque chegou com isso.
1: Superestimado.
0: Agora, foi superestimado.
2: Ah, não, claramente superestimado ele foi.
0: Agora, esse primeiro volante, o que dá pra gente esperar, hein, gente?
2: Um jogador mais jovem com...
0: Ah, então eu tenho que parar de falar na ideia de trazer o Paredes, primeiro volante do Cruzeiro.
2: Com poder de revenda. O Paredes, eu acho que não é uma...
0: Não, isso daí é eu que fico
2: confabulado. Não passa nem na cabeça da diretoria do Cruzeiro. Mas esse segundo volante deve ser um jogador mais jovem com poder de revenda.
0: Para a alegria do João Pedro Martins, eu falo Paredes no Cruzeiro, o Depol no Atlético, daí eu não posso sonhar, não, né? Nenhum dos dois.
2: Não.
0: Não, não posso sonhar com essas duas hipóteses.
1: Eu já concordo com você, tem que ser desse nível. Porque só um volante, mesmo que seja o Lucas Romero, e eu faço meia culpa, toda vez que falo do Lucas Romero, para mim hoje é peça importantíssima no Cruzeiro. O Cruzeiro não pode ficar só com o Lucas Romero e um jovem como reserva. O Cruzeiro tem que ter dois primeiros volantes do nível Lucas Romero. Porque, inclusive, o futebol brasileiro caminha sempre para jogos em que você precisa de dois primeiros volantes.
2: Eu acho.
1: Então, acho que tem que trazer de Parede e para ir para cima.
0: Depois.
1: É, uai.
0: Casimiro.
1: Não, Casimiro. Casimiro é outro superestimado.
0: Eu acho que... Fabinho.
1: É um bom jogador, é uma boa.
2: Está velho já tá mais.
1: Não, mas. O que você tem contra os velhos?
2: Não,
1: agora aqui vamos levantar aqui a polêmica Lourenço do etarismo. O que que essas barbas brancas representam?
0: Santiago Sousa para você?
2: O Pedro que é um Lourenço jogador com... disse, depois...
0: Aí, ele... não. Mas um Santiago Sousa, que é um jogador que não teria uma revenda tão fácil, é um jogador mais caro, e tá num patamar acima de só um mero reserva do Romero. Chegaria como reserva...
2: O problema é que o Pedro Lourenço mesmo já falou que não vai trazer esse jogador. Ele quer um jogador com poder de revenda. Um jogador jovem...
0: O Sousa teria um poder, de revenda.
2: Não sei. Não sei se
0: é isso que eu ia perguntar. Talvez sim, talvez não.
2: Um poder de revenda. Agora, o problema do Cruzeiro de primeiro de segundo reserva, aí do primeiro volante, né? Estaria resolvido caso não tivesse vendido o Ryan Guilherme no começo da temporada. A gente não estava tendo esse debate agora.
0: Ou não, né? Porque o Ryan Guilherme, dependendo do técnico, poderia não ser utilizado, como aconteceu com o Wallace. Poderia.
2: Mas o Ryan Guilherme, ele tinha um... Ele é promissor.
0: Eu também acho. Eu também acho que ele tem futuro.
1: Essa coisa do poder de revenda tem isso. Quando o cara tem poder de revenda, a primeira proposta, na maioria das vezes,
2: o Cruzeiro daria para vender.
1: Nosso querido mestre de Nino, que está conosco aqui, é da mesma geração minha. A gente é muito do Gerson.
0: É.
1: Grande Gerson, tricampeão do mundo. Quem tem que correr é a bola.
0: Eu já gosto de jogo mais corrido, mas aí é gosto pessoal. Vamos falar então do brasileiro que voltou. Toscano tava morrendo de saudades.
1: Você adorou? Marcelão, eu assisti os dois, Marcelão.
0: Você adorou os dois, né?
1: É porque é futebol raiz.
0: Não, mas
1: cara,
0: solta pra gente os gols de Botafogo e Santos.
1: A zaga
0: primeiro
1: do
0: gol,
1: Santos, mãe
0: o Lucas
1: do ano.
0: Emanuel. Olha isso, gente. Mas assim, nosso futebol é muito bom. Depois o gol do Barreal, no rebote da defesa do Botafogo. O Barreal gosta de fazer gol no Botafogo, hein?
2: Sim.
0: E aí deu a louca no Gabriel Brazão. O Cadi ficou com o gol escancarado.
2: E quase perdeu, Alan.
0: Quase perdeu o gol. Mas o nosso campeonato é muito bom, gente. Não vamos menosprezar. Teve também a vitória do Vitória para cima do Vasco, 1-0. Gol do Renato Kaiser. Hoje já tem mais Brasileirão. Temos 3 jogos. Bahia e Chapecoense às 7:30. Fluminense e Bragantino às 8. Mirassol e Grêmio também às 8 da noite. Ou seja, o Brasileirão já está voltando. Queria os comentários de vocês, porque a gente está brincando. Mas agora estava todo mundo na internet com piada de borracharia, porque o Alex Poatan, que é lutador do UFC, estava falando que se desse mal numa luta, voltaria voltaria a trabalhar na borracharia, por isso o meme que muitos estão falando. Dito isso, o Campeonato Brasileiro é um bom campeonato, tá, gente? Eu sou um dos que mais advogam. Vejo abaixo das ligas europeias, primeiro campeonato após as ligas europeias, mas é aquela coisa, vamos ter um primeiro momento com os times abaixo fisicamente, claramente, no ritmo abaixo, porque tá todo mundo voltando, né, gente?
2: Claramente, os jogos vão ser um pouco abaixo nessas três primeiras rodadas aí, depois da volta do campeonato, igual foi ontem também, né? Vitória e Vasco, Botafogo e Santos, foi um pouquinho abaixo, mas é o que dá para esperar agora nessas três primeiras rodadas, é os times voltando aí ao ritmo normal.
0: Toscano, 319-8299-2204, mais mensagens.
1: Posso dar uma provocada?
0: Pode.
1: Você falou que o brasileiro está abaixo das ligas europeias. Todas?
0: Não, das ligas do Big, das mais importantes.
2: Big Six, né?
0: Não, Big Five, no caso, que eles trabalham.
1: Eu acho que ele só está abaixo da Inglaterra. Agora tô. E só. Porque o campeonato espanhol é o campeonato mineiro que fala olá, que tal? Quando não dá Barcelona, dá Real Madrid. Quando não dá Real Madrid, dá Barcelona. Aqui, quando dá Cruzeiro, dá América. E dá Atlético, eventualmente o América. É só mesmo uma provocada.
0: Não,
1: o nosso querido João Guedes está nos cumprimentando, dizendo que ele não tem como provar, mas para mim tem maracutaia para a Argentina aí nessa Copa.
0: Eita.
1: Muito estranha. Está aqui o João Guedes, prefixo 11. Bom dia, vocês são os melhores comentaristas esportivos do Brasil.
0: Que isso,
1: o elenco tá, do Cruzeiro tá pronto. É subir os moleques e colocar para jogar. É o Regis, ô Regis.
0: Regis, obrigado pelo carinho.
1: Muito obrigado,
0: viu,
1: mas você foi exagerado aí. Mas você superestimou, como eu falei do Alex. Você não superestimou, mas muito obrigado. E mais uma. O Paulo Afonso, ele é de Barbacena, nos assiste todos os dias e disse: vamos salvar o nosso América. Torcida não falta, viu, Paulo? Muito obrigado. Forte abraço,
0: Barbacena. Um abraço pra Barbacena. Deve estar um gelo. Que Belo Horizonte tá frio, viu, gente?
1: Lugar maravilhoso, Barbacena, viu?
0: Barbacena é legal. Cidade das Flores.
1: Cidade das Flores.
0: Cidade das Flores. 11h43, a gente vai para mais um intervalo, daqui a pouco, módulo 2. Vamos falar do Atlético e muito mais. Então fica com a gente que a gente vai num pé e volta no outro.
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0: De volta com primeiras, 11h46, hora certa, 11h46. Antes de lermos as mensagens, 319-8299-2204, a gente tem que valorizar a cereja do bolo da nossa programação esportiva nesse fim de semana. Temos módulo 2, mais um fim de semana, jogos de ida das quartas de final, já está chegando bem perto da hora que vale o acesso. Coloca para a gente, João, na tela, os jogos que teremos neste fim de semana, porque temos jogos muito interessantes. Começando amanhã às 15h em Ubá, tem o Aimorés contra o Boa Esporte. Depois, às 16h, Vila Nova e Valério. O Highlander vai estar ligado nesse jogo. Se não conseguir ao Alçapão do Bonfim, pode ficar com a gente na tela da Rede Minas, na nossa parceria com a Federação Mineira de Futebol.
1: Ele pode ir também pro Alçapão, ouvindo a gente
0: no AM. Ouvindo a gente no AM 880, ó. Tudo nos conformes. Às 16h15, lá em Patos de Minas, no Bernardo Ubinger Queiroz, tem Mamoré e Uberaba, jogo interessante, assim como às 10h30 da manhã no domingo, tem Patrocinense e Democrata de Sete Lagoas. Inclusive, Democrata de Sete Lagoas e Patrocinense vai ser o jogo de volta que a Rede Minas e a Rádio Inconfidência, as duas vão transmitir no sábado que vem. Então, você, nosso ouvinte, você, nosso telespectador, já sabe que a Rede Minas e a Rádio Inconfidência são as duas casas do futebol mineiro do interior. Segunda-feira vamos trazer todos os gols, toda a repercussão. Já está chegando bem perto do acesso. Então, a gente vai estar junto de você, junto do módulo 2 do Campeonato Mineiro. 319-8299-2204. Toscando mais mensagens.
1: A gente fica parecendo cabotinismo, mas não é. Está aqui. Passando aqui para elogiar este grupo de comentaristas esportivos e dizer que é o melhor e o mais completo programa esportivo nas manhãs, porque falam do Mundial e dos times mineiros. É o nosso querido Padre Lucas que nos abençoa.
0: Amém. Benção, padre.
1: Muito
0: benção,
1: obrigado, padre.
2: Obrigado.
1: O Lilico. Ele disse que aqui, ó, atrasei, mas tô ligado. Abraço, Lili.
0: Abraço, Lili.
1: Beleza, Lili?
0: Obrigado, viu? Coisa vamos falar boa do Atlético, porque ontem, 11h48, chegou uma informação, vários colegas trouxeram, e os colegas que me desculpem, e aí também a gente abre também pro nosso ouvinte 319-8299-2204 que quiser mandar alguma mensagem sobre o Atlético, que ontem, e você pode me ajudar com isso, Rodrigo, quem trouxe essa informação primeiro, sobre o interesse de um clube italiano no Cissé.
1: Uhum.
0: Cissé já fez 17 jogos pelo Galo, tem um gol, ganhou muito espaço nessa temporada. Sim. E aí, se você souber quem trouxe a informação, a gente até vou precisar aqui para ver, para que a gente possa dar o crédito, porque a gente tem que dar o crédito sempre para quem trouxe a informação primeiro. E aí, Cissé, você acha que tem que permanecer, é uma peça importante, é um jogador que pode se desenvolver no Galo? Qual é a sua avaliação sobre o Cissé?
2: É um jogador que pode se desenvolver no Atlético, com total certeza. Ele vem já se desenvolvendo no Atlético, é um jovem jogador ainda. O Atlético vê um potencial de revenda muito grande no jogador. Foi essa proposta de 5 milhões de euros, ela não foi nem cogitada em ser aceita pela diretoria do Galo, somente 29 milhões de reais. É um jogador...
0: Me permite dar uma claro parte para dar a fonte. A fonte é o No Ataque, foi no quem ataque trouxe primeiro.
2: No Ataque.
0: Obrigado, um abraço para todo mundo, João Vitor Pena, todo mundo lá do No Ataque.
2: Foi no Ataque, pois é. E é um jogador que o Atlético vê um potencial de revenda muito grande e ele tem um potencial de revenda muito grande. Um trabalho muito importante que o Galo vem fazendo é trazendo jogadores da África para treinar aí, ser jogadores do Galo. Tem jogadores de muito potencial lá, como o Cissé, que vai aí vender, render aos cofres do Atlético uma boa grana. Já teve essa proposta desse clube da Itália, não soltou aí qual é o clube que fez a proposta, mas é um clube italiano, mas o Atlético nem cogitou a venda desse jogador, e ele que com certeza vai ter mais oportunidades com o técnico Eduardo Domingues no restante dessa temporada.
0: 11h50, Toscano, mais mensagens antes de te perguntar sobre o Cissé, que eu vi que tá pipocando aí o WhatsApp.
1: Pois é, o nosso querido Márcio Rodrigues em Arcos, tá aqui, ó.
0: Um abraço.
1: Tô assistindo vocês aqui em Arcos. É o Márcio Rodrigues e o apelido dele é Torresmo. Olha o tamanho da criança. Sexta-feira, você lembra Torresmo? Ô, Márcio.
0: Você é vizinho crueldade dele. Você sabe que você é vizinho dele.
1: É, Arcos.
0: Arcos e Formiga.
1: A nossa provocação lá em Formiga é que é da região metropolitana da Grande Formiga. Eu tô brincando, gente de Arcos, um beijo pra vocês.
0: Você sabe que até eu fico bravo com isso. Meu finado avô era de Iguatama, né? Grande Iguatama. Um abraço pra Iguatama.
1: Iguatama também. onde é uma das cidades onde passa o São Francisco, fica mais bonita a passagem do rio lá. O padre Lucas está lembrando aqui que esse ano foram os 50 anos das bodas de ouro, ordenação sacerdotal dele.
0: Muito legal.
1: Padre Lucas, na cidade de Ouro Branco, no dia 18 de julho de 1976.
0: Amanhã parabéns, tá fazendo 50 anos, parabéns.
1: Legal demais, viu? Opa, eu de novo, João Guedes. Eu moro em São Sebastião do Paraíso, em Minas Gerais.
0: Ah, claro, quase tá na divisa com São Paulo.
1: Parabenizando pelo programa. E o Antônio Marcos, sempre na nossa escuta, tá lá em Nova Lima. O palpite para ele é 2-1 e que vença o melhor futebol. Então, 2-1 para quem vencer.
0: 11:51, Toscano, eu vou perguntar novamente para você agora sobre o Cissé. 19 anos, tem potencial, um jogador que vem mostrando muita personalidade. Enfim, eu acho que o Atlético, se der mais espaço, ele não é a solução para ser o primeiro volante. O Atlético também precisa desse primeiro volante. E um jogador de altíssimo nível. A gente está pedindo um jogador de alto nível para o Cruzeiro, mas tem que pedir esse jogador de altíssimo nível para o Atlético também. Mas o Cissé no meio de campo mais azeitado ali, o Atlético consegue mais dinheiro que esses 5 milhões de euros, hein?
1: Certamente. E antes da paralisação para disputar a Copa do Mundo, ele já estava apresentando a evolução.
0: Sim.
1: É um jogador que tem tudo para ser muito útil ao Atlético e certamente, tendo uma sequência, vai confirmar isso. E aí, no final do ano, talvez, muito provavelmente, a proposta por ele chegue a um patamar mais aceitável. Acho que o Atlético foi perfeito, corretíssimo, não vai vender jogador a preço de banana, não. Em que pese a banana no sacolão tá meio caro, hein?
0: É, agora é preço de chuchu, né? Que chuchu que tá barato. Chuchu tá barato.
1: Mas é isso mesmo, acertado. E outra coisa, o jogador, a gente sabe, ninguém aqui é inocente, que o cara novo, o primeiro objetivo do time é transformá-lo em grana. Mas peraí, né, gente? Vamos deixar pelo menos consolidar e aproveitar um pouco mais. Mas o Atlético fez muito bem nessa situação.
0: Mas tem que tentar também, nesse caso, em casos como esse, 11:53, em casos como esse do Cissé, os times têm que tentar também ter o máximo de ganho técnico.
1: Sim.
0: Porque
1: claro,
0: é muito mais barato você manter o Cissé, dar oportunidade, do que trazer um outro jogador para meio de campo, já que você tem ali o Alan Franco, você tem o Maicon, você tem Alexander. O Alexander. E aí, eu não tenho o primeiro volante ainda. Mas eu também preciso de jogadores para essa posição. O que acontece? Por exemplo, se um jogo eu tô sem o Maicon, eu vou escalar quem? É melhor você insistir no Cissé, tem a questão das substituições. Então, o jogo hoje tem que ser lido dessa forma. A base, gente, também jogadores são captados pelo departamento de base, pelo departamento de futebol, que são já integrados desde as categorias inferiores. Isso daí é um investimento que você poupa, é uma economia que você faz. Quando você trabalha o jogador dentro do seu clube, que o Atlético está fazendo muito bem, com essa captação na África, sim, com o sub-17 do Atlético, que é muito bom, que está passando por um processo de reformulação. O Atlético tem um sub-17 muito promissor. Se esses meninos forem bem trabalhados, o Atlético vai ter uma safra muito boa de jogadores de base. Então, eu acredito, de fato, que o Atlético faz uma situação muito boa. Mas é isso.
2: Uma coisa que o Eduardo
0: de jogador, nesse caso,
2: não pode fazer é colocar o jogador na fogueira. Colocar o jogador em jogos aí que o Atlético esteja perdendo, precisa virar, essa coisa aí o Eduardo Domingues não pode fazer, não. Ele tem que colocar o jogador num jogo que o Atlético já esteja ganhando, num jogo mais calmo, até para o jogador poder ter mais calma para mostrar o seu futebol, né?
0: É, com certeza, Rodrigão. Agora, para terça-feira.
1: Só um instantinho, o Atlético, falando em Atlético, o Rodrigo me lembrou aqui agora há pouco, pela Copa Brasil Feminino, o Atlético vai enfrentar o Atlético do Piauí aqui
0: do
1: na
0: Piauí,
1: Arena.
0: Do Piauí, o piauiense.
1: Tanto faz, né?
0: Tanto faz.
1: Tanto faz.
0: Uma situação, o Toscano, agora falando sobre terça-feira. O Atlético já está vendendo ingresso, vai ter aquela promoção que nós falamos, que quem nunca foi na Arena, fizer programa de sócio, pode ir de graça, uma iniciativa fenomenal do Atlético. 11:55, e aí? O que a gente pode esperar desse jogo?
1: Ué, eu acho um jogo pesado, puxado. Vamos ver o que o Bahia vai apresentar hoje.
0: 7:30 o jogo. Sim.
1: Hoje é bom, um bom teste para avaliar. O Bahia sempre tem montado, está com um time legal, oscila muito, é um grande adversário, mas eu acho que é um momento ideal. E essa promoção de levar, cara, ela foi muito feliz. O jogo é no horário bom, só é ruim pro trânsito, mas tá no período de férias, dá pra você levar muita...
0: Tá melhor o trânsito esse período,
1: dá
0: sim.
1: Dá pra você levar muita... Mesmo na Cristiano Machado, aquilo lá...
0: Aquilo lá,
1: gente, não... Só vá na Cristiano Machado, quem precisa da Cristiano Machado. Pronto, falei. Muito legal. Então você leve o seu filho, o parente, o seu primo, o seu amigo, porque é muito legal, cara. Essa é a história, essa é a promoção do Atlético, muito bacana.
0: Você falou de Cristiano Machado, tem outro ponto também, aquela saída para Nova Lima. Eu adoro Nova Lima. Eu, se eu pudesse, era uma, duas vezes por semana almoçar em Nova Lima, mas Nova Lima...
1: Vai pela Estrada Velha.
0: Pela Estrada Velha, mesmo assim,
2: realmente, o trânsito... Pedro Rocha almoçando duas, três vezes em Nova Lima.
0: Não, Nova Lima é legal, eu recomendo Nova Lima, o centrinho ali, não aquela o Vila da Serra, que ali não, a óbvio. Conta não dá, mas a cidade tem coisas muito legais. Nova Lima é uma cidade muito legal, eu gosto muito de Nova Lima. Pra você, 11h56, Rodrigo, a gente tá a dois minutos de encerrar o programa. Curtinho, o que você espera desse Atlético e Bahia na terça-feira?
2: Um jogo bom.
0: Você vai estar na
2: transmissão.
0: Espero um jogo bom.
2: Estarei lá na transmissão, na nossa Rádio Inconfidência AM880, a partir das 7 horas da noite. O jogo começa às 7h30. Pré-jogo de meia hora aí para atualizar tudo sobre o Galo. Mas eu espero um jogo muito bom. Principalmente que os dois times vêm de intertemporada e teve mais tempo de treinamento aí. Então eu espero um jogo bom do Atlético. O Atlético precisando vencer.
0: Perfeito. 11h56, 11h57 agora. Menos de um minuto, Toscano, tem pra uma mensagenzinha aí.
1: Só o Lilico cumprimentando aqui, ó. Por favor, façamos todos uma corrente, Deus e Jesus Cristo abençoando o nosso América.
0: Amém,
1: vai, né? Precisar mesmo, vai precisar muito, viu? Um abraço, Lilico.
0: Quem tava no programa na nossa parte técnica hoje, Toscano?
1: Nossa querida Renata Toledo, Tânia Alves, o Rodrigo Carlos, o Dagmar Fonseca e ele, mestre Nienio Isidoro e todo mundo, tão Mosquito, tá lá o João Pedro Martins, uma galera enorme, mas uma honra... Mestre Nienio, uma das figuras formidáveis, profissional e pessoalmente.
0: Perfeito, então, Rodrigão, um abraço pra você.
2: Muito obrigado, Pedro Rocha.
0: Valeu, Toscano, um abraço, bom fim de semana.
1: 7 horas, hein, gente?
0: E lembrando, amanhã tem primeiras só no AM880 e a gente volta então.
1: Com quem?
0: Com Rodrigo Arruda.
1: Com ele.
0: E amanhã a gente volta então no Primeiras da Rádio, segunda, com a imagem também na tela da Rede Minas. Um abraço, fiquem com Deus, um excelente fim de semana. Chegou uma mensagem pra encerrar?
1: Nelson Siqueira de São Gonçalo de Sapucaí. Bom dia, vai, Cruzeiro!
0: Então,
1: bom dia, Nelson.
0: Um excelente fim de semana, fiquem todos com Deus e até segunda.

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1: Olá, de Confidência. Bom dia, ótima sexta-feira. No anel rodoviário tem trânsito complicado no caminho para Vitória. Lentidão da cabeceira do antigo aeroporto Carlos Prates até o Vila Oeste, proximidades da Via Expressa. Para quem segue pela rodovia, a dica é no Trevo do Betânia utilizar o desvio pela rua Úrsula Paulino e depois Tereza Cristina, já que perto do viaduto da Avenida Amazonas, o anel rodoviário no caminho para Vitória também apresenta filas. Trânsito parado? 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Josiele Lemos para a Rádio em Confidência.
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1: Olá, muito boa tarde para você, meio-dia em ponto. Jornal Minas, primeira edição no ar na Rede Minas e também na Rádio em Confidência. Hoje é sexta-feira, dia 17 de julho. Eu sou Andresa Brito e te faço companhia na edição de hoje. A gente abre o Jornal Minas com imagens do nosso drone sobrevoando a região da Praça da Rodoviária, super bem no centro de Belo Horizonte. Conhecida aí popularmente como Praça da Rodoviária, praça que chama-se Rio Branco. Local com muita movimentação, principalmente aí no período de férias escolares. Agora vamos comigo ver o que é destaque em nosso estado.
2: Patrimônio Mundial. Conjunto Moderno da Pampulha celebra 10 anos do reconhecimento concedido pela Unesco. Parada do Orgulho LGBTQIAPN+. 27ª edição propõe uma reflexão sobre o papel dessa comunidade no processo democrático. Rotas da Criatividade. Série de reportagens mostra como destinos turísticos podem valorizar a cultura e gerar renda.
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0: hoje, 17 de julho, é comemorado os 10 anos aí do reconhecimento do Conjunto Moderno da Pampulha como Patrimônio da Humanidade pela Unesco. Esse reconhecimento aconteceu em Istambul, na Turquia, em 2016. Agora, a gente vai ver uma reportagem do Carlos Augusto Soares, William Félix e Sandro Romero, que mostram para você como esse patrimônio está nos dias de hoje. Vamos conferir?
1: O conjunto arquitetônico da Pampulha foi reconhecido pela Unesco como Patrimônio Mundial em 17 de julho de 2016. Na época, para dar o título, a Unesco também incluiu uma série de demandas e ações da Prefeitura. É o que explica a presidente da Fundação Municipal de Cultura, Bárbara Boff.
2: Vários ajustes foram feitos de preservação, de manutenção, envolvendo tanto arquitetura, quanto paisagismo, quanto todo o ambiente natural mesmo desse complexo aqui que envolve a Pampulha. E durante muitos anos a gente veio nesse acompanhamento periódico da Unesco para a manutenção desse título.
1: O complexo é considerado um dos símbolos da arquitetura moderna no século XX. Toda essa área inclui o espelho d'água da lagoa e mais 4 edificações. Todas essas obras têm marca registrada.
3: Ao assumir a Prefeitura de Belo Horizonte na década de 40, Juscelino Kubitschek convidou o jovem arquiteto Oscar Niemeyer para criar aquilo que seria um oásis de modernidade ao redor de uma represa, a Lagoa da Pampulha. Um time que também reuniu o paisagista Burle Marx e, para completar, o artista plástico e pintor Cândido Portinari.
1: O prédio onde hoje é o Museu de Arte da Pampulha foi o primeiro edifício do conjunto arquitetônico a ser construído. Mas a concepção original era outra, voltada para outra atividade, o jogo e as apostas. O Cassino da Pampulha se tornou rapidamente a exemplo dos outros cassinos famosos, um dos destinos mais procurados no país. 3 anos depois de inaugurado, o cassino encerrou suas atividades em 1946, após o presidente Eurico Gaspar Dutra proibir os jogos de azar em todo o território nacional. Em 1957, o prédio na Orla da Lagoa ganhou outro destino. Virou o Museu de Arte da Pampulha. O museu possui um acervo de 1.600 obras. É palco de várias exposições de arte contemporânea e de várias tendências artísticas. A Igreja de São Francisco, idealizada por Niemeyer em concreto armado, tem forma de uma parábola cheia de curvas. Fato curioso, a igreja inaugurada em 1943 foi mal recebida pela Arquidiocese de Belo Horizonte, que recusou aceitá-la, tamanha a modernidade na época. A consagração da igreja pelos bispos só viria 17 anos depois, em 1959. Completam o conjunto arquitetônico também a Casa do Baile, construção de curvas sinuosas que hoje abriga exposições temporárias, seminários e mostras de design. Além do Iate Tênis Clube, a sede do clube tem o formato de um barco que se reflete no espelho d'água da Lagoa da Pampulha. A Pampulha também é considerada como o prenúncio da construção de Brasília, inaugurada anos mais tarde, em 1960. Quem explica é o arquiteto e urbanista Flávio de Lemos Carzalade, estudioso do complexo arquitetônico concebido por Niemeyer.
4: Aqui, Juscelino Kubitschek entendeu que a arquitetura brasileira podia ser inovadora, que era o que ele queria para Brasília. E o próprio Oscar Niemeyer reconhece que foi onde tudo começou. Então, eu não diria que laboratório ou ensaio, porque ela tem uma existência autônoma em relação a Brasília. Mas certamente influenciou Brasília.
1: Passados 10 anos do título da Unesco, o arquiteto e urbanista também faz uma análise da conservação das edificações.
4: A igreja e a Casa do Baile estão bem. O Museu de Arte da Pampulha, antigo cassino, vai começar a obra de restauração também em breve. E o Yacht Club é o que está em pior situação. A gente acredita muito no acordo que está sendo feito entre a Prefeitura de Belo Horizonte e a diretoria do Yacht Tênis Clube para resolver todos os problemas ali.
1: E sob o ponto de vista da preservação ambiental, como estão as águas da Pampulha hoje? Quais os maiores desafios? Quem faz uma análise é o engenheiro florestal e especialista em meio ambiente, Ednilson dos Santos.
5: O esgoto em si, ele degrada a qualidade da água. Ele vai diminuir a biodiversidade e tudo, porém a água vai continuar ali, mesmo que suja. Talvez o problema mais difícil de ser contornado na lagoa é justamente a deposição de sedimento. É terra chegando o tempo todo na lagoa. Hoje aqui você tem em torno do enquadramento nível 3, né, que seria possível para determinados usos, mas que ainda não dá para você ter contato direto com a água ou mesmo consumir o peixe, né, que eventualmente se fosse pescado aqui dentro da lagoa. Agora a gente tem que considerar que ao longo do corpo d'água da lagoa, você tem variações. Você tem pontos em melhor qualidade e outros pontos em pior qualidade.
1: A estação de tratamento de águas fluviais que fica na lagoa faz o tratamento das águas dos córregos Ressaca e Sarandi, responsáveis por cerca de 70% do volume que entra na lagoa. Além de tratar o esgoto, separa mais de 400 quilos de lixo e cerca de uma tonelada de terra e areia por dia.
5: Mas o mais importante na Lagoa da Pampulha é a gente entender que ela funciona como se fosse uma piscina gigante. Na sua casa, você tem uma piscina. Se você não cuidar, você vai perdê-la. Né? Então, assim, nós queremos ter a Lagoa da Pampulha. Então, não tem muito por onde fugir. A gente vai ter que pagar uma taxa de condomínio e vai ter que ter atenção contínua. É uma eterna briga. Puxa lá, cara. Né? Você aumenta a população, você cria novos problemas, resolve outros. Então, essa vigilância tem que ser eterna.
1: E mesmo com a despoluição não sendo totalmente possível, a data é ainda motivo de celebração. A Prefeitura, em parceria com o SESC, vem realizando uma programação especial. Um dos destaques é a exposição Vivências na Pampulha, no Museu Casa Kubitschek. A mostra traz histórias, memórias e várias experiências de quem frequenta a região.
2: Esse conjunto, ele é uma vitrine para Belo Horizonte. Uma vitrine que convida as pessoas a estarem numa cidade, que é uma cidade arborizada, é uma cidade que pensa na integração de suas políticas, que pensa no direito das pessoas de fruírem esses espaços, no direito à cultura, no bem viver. É muito sobre isso, assim, que a gente quer e convida as pessoas a vivenciarem conosco essa história, a se apropriarem dessa história de uma cidade que tem uma presença muito forte dos agentes que ocupam e que vivenciam nela. Então a gente convida todo mundo a celebrar conosco esses 10 anos, de vivenciarem esses espaços que ocupam aqui, de navegarem conosco por essa lagoa linda, com todas as medidas e garantias que também o meio ambiente e as demais secretarias utilizam para preservar esse espaço que é nosso por direito e que o mundo

0: E nós estamos aqui com o supervisor de RH, que vai falar mais para a gente, né, Marcos? Sobre quantidade de vagas, qual é o tipo de profissional, perfil profissional que vocês buscam aqui hoje?
1: Senhora, hoje a gente fez esse feirão com o intuito de captar profissionais de diversas áreas, especialmente a área de higienização, camareiro, para rouparia, auxiliar de laboratório, técnicos de enfermagem também, para iniciar as operações do Hospital Rádio. E não só para ele. Esse hospital a gente está para inaugurar agora em agosto, então a gente vai fazer essa primeira leva de contratações, mas a ideia é que também a gente possa suprir o Hospital Luxemburgo e também as outras unidades da rede Mário Pena aqui em Belo Horizonte, de acordo com as vagas que as vagas forem surgindo. Inicialmente a gente tem um quantitativo de vagas para esse D0, nessa abertura, mas ao término da operação que vai ser escalonada, o Hospital Rádio vai chegar a ter em torno de 600 colaboradores.
0: Hoje nós estamos aqui no Tribunal de Contas de Minas Gerais, mas amanhã, até às 18 horas, mas amanhã também nós também teremos esse feirão. Qual é o endereço e o horário?
1: Amanhã, hoje nós estaremos aqui até às 18 horas atendendo quem estiver aqui. Amanhã nós estaremos lá na unidade Luxemburgo, na rua Joaquim Cândido Filho, número 91, de 8 da manhã até o meio-dia. Para atender quem hoje não conseguiu vir, pode ir lá amanhã que a gente vai fazer os atendimentos lá.
0: Então é uma excelente oportunidade para todas essas pessoas das áreas que ele disse que estão aí em busca de uma oportunidade. É com vocês aí no estúdio.
2: Muito obrigada, Nayara. Uma ótima tarde para você e bom fim de semana. Agora vamos para o intervalo? A seguir tem estreia da série Rotas da Criatividade, destinos para valorizar a cultura e gerar renda. E o nó. E a gente volta já já e você vai conferir nessa reportagem um passo

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5: Estamos de volta ao vivo pela Rede Minas e também pela Rádio Inconfidência com o Jornal Minas. Queria que vocês olhassem um pouquinho para a nossa janela, a gente vai ver um pouquinho sobre Belo Horizonte. Olha só que legal, o Fred está mostrando aqui para a gente, Fred Oliveira, mostrando imagens ali da região da Lagoinha. Ele vai mostrar o céu para a gente também, céu com poucas nuvens. Hoje está um dia bem bonito, friozinho, cerca de 19 graus aqui em Belo Horizonte. Está um dia bem bonito, céu bem azul com pouquíssimas nuvens. Agora são 12 horas e 17 minutos. E agora a gente muda de assunto, porque no próximo domingo acontece em Belo Horizonte a 27ª edição da Parada do Orgulho LGBTQIAPN+. O evento atrai turistas e ajuda a movimentar a economia da cidade. A reportagem é de Pamela Dias.
6: A parada atrai visitantes, fortalecendo o turismo e gerando renda para a capital. Para a Cláudia, dona desse brechó, a expectativa é que as vendas aumentem até 30% comparado com o ano passado.
7: A gente está com uma expectativa muito legal. Desde o começo da semana, a gente já está observando crescimento nessas vendas e está chegando muito turista, muita gente procurando. Então, a loja se preparou para isso, esse crescimento das pessoas virem aqui buscar uma coisa, um diferencial para ir para o evento.
6: O evento vai acontecer aqui, entre o cruzamento das avenidas Afonso Pena e Avenida Brasil. E para garantir a segurança e a organização, a BH Trans e a Guarda Municipal prepararam um esquema especial de trânsito, com interdições ao longo do trajeto, desvios sinalizados e agentes orientando motoristas e pedestres. A orientação agora é planejar o deslocamento e, se possível, utilizar do transporte público. Este ano, a proposta é chamar a atenção para a importância da participação política da população LGBTQIA+.
8: Nós somos cidadãs, cidadãos, cidadãs que ocupamos a cidade como todas as outras pessoas. A parada, então, ela é um momento que dá cor, que dá vida à luta, que esperança a gente. É um momento que a gente tem de nos encontrar, de nos olharmos nos olhos em termos de militância e proporcionar para a população LGBTQIA+ de Belo Horizonte um momento em que elas também possam fazer isso. Se ver, se encontrar, se reenergizar, buscar esperanças para viver a vida, né? Para que elas se encontrem e também possam ter prospecção de vida. Né? Pensar que esse momento é um momento importante de, para além das políticas públicas, né? É um momento importante onde a gente reafirma a vida LGBT.
5: Olha só que legal. O Jornal Minas começa a exibir hoje a série de reportagens Rotas da Criatividade, destinos para valorizar a cultura e gerar renda. Nosso primeiro destino é a cidade de Rio Piracicaba. E a gente foi até lá de trem. Vem conferir comigo.

0: viagem que começa cedo. Por volta das 6:30 da manhã, os passageiros já estão a postos para a partida do trem, que ocorre pontualmente às 7 horas da manhã. Assim começa uma viagem de cerca de 2 mil quilômetros que conecta Minas Gerais ao Espírito Santo.
1: A gente percebe um público muito diverso, né? Nós temos muitas histórias aqui, até de pessoas que se conheceram, se casaram, né? Então é uma conexão muito forte, né? Essa paixão pela ferrovia, ela é muito forte para as pessoas que andam aqui no nosso trem de passageiros.
0: Mais do que conectar dois estados, passando por estações de 29 cidades, o trem de passageiros também conecta histórias. Por ano, são mais de 1.200.000 pessoas que escolhem esse meio de transporte, seja para compromissos a trabalho, seja para viagens turísticas.
2: Meu sonho um dia é dar trem, né? Eu andei de avião, de carro várias vezes, mas para trem é a primeira vez, então estou muito feliz de andar de trem.
3: A vista é maravilhosa, a gente relaxa bastante, né? E pode curtir, a visão é muito boa. E eu vi, acho que é Barão de Cocais, onde mostra sobre o minério. Gente, que lugar, que coisa linda, muito bonito. Eu nem imaginava que seria daquele jeito. Muito bom.
0: O trem de passageiros é composto por diferentes tipos de vagões. Além da classe executiva e econômica, um espaço é reservado ao restaurante, onde são vendidas refeições durante todo o trajeto. Depois de quase 13 horas de viagem, o trem de passageiros chega ao Espírito Santo. Mas a nossa parada é bem antes disso, na segunda estação após a saída de Belo Horizonte. Depois de 2 horas e meia de percurso, vamos começar nosso roteiro cheio de história, comida boa e muita conversa. A cidade de Rio Piracicaba, na região central do estado, entrou para a Rota do Queijo de Minas em setembro de 2025. De lá para cá, o município, com cerca de 15 mil habitantes, tem vivido o fortalecimento do turismo. Visitas de pessoas de todo o Brasil e até mesmo do exterior têm movimentado a cidade e ajudado a fortalecer a economia local. A Rota do Queijo de Minas é uma plataforma que conecta turistas aos produtores do queijo Minas artesanal, uma iguaria que ganhou ainda mais destaque a partir de 2024. Naquele ano, os modos de fazer o queijo Minas artesanal foram oficialmente reconhecidos como Patrimônio Cultural Imaterial da Humanidade pela Unesco. Nossa primeira parada é na queijaria Queijamar, nome escolhido pela produtora Dircilene, que vem da junção da palavra queijo com o verbo amar. Por aqui, os turistas são recebidos com quitutes tipicamente mineiros, café quentinho e, claro, conversa boa.
4: Com isso, eu passei a receber as pessoas aqui na minha casa e falar do queijo e contar a minha história e saber das histórias das pessoas. Isso, para mim, é conexão. E é o que eu queria. Eu não queria vender o meu queijo. Eu queria me conectar com as pessoas através do queijo. E com a rota eu consegui isso. Conto a minha história, sei da história das pessoas. Elas levam um pouquinho da minha história e deixam um pouquinho da delas. E em contrapartida, meu queijo vai junto.
5: Eu adoro um café, né? Então, assim, eu acho o pessoal mineiro, o povo mineiro, eles são receptivos demais. Eu me sinto aquele aconchego dos mineiros mesmo, sabe? Aquele abraço gostoso com aquele café, aquelas bolachinhas, né? Que os biscoitos, né? Então, é tudo maravilhoso, é muito gostoso mesmo, é diferente.
0: Durante a visita, Dircilene detalha como é o processo de fabricação do queijo e conta curiosidades. Por aqui são produzidos 450 queijos por mês, que precisam passar por um período de maturação de 22 dias para serem comercializados. A receita inclui, além do leite, o pingo, que é um tipo de fermento, e sal. E, claro, memória e afetividade.
4: Meu marido, ele mexia com carvão, plantava eucalipto, tinha floresta de eucalipto e fazia carvão. Então tinha vaca que ficava solta no pasto, criando bezerro, mas não mexia com leite mais. Eu pedi para pegar o leite que eu queria fazer queijo, porque eu tinha um queijo que eu tinha comido há muito tempo, a época do meu namoro, que a família dele produzia. E eu queria ter essa experiência de volta. Ficou na minha memória afetiva, eu nem pensava nele não, mas nesse dia eu pensei. E aí entrou a história de começar a fazer um queijo que fosse o mesmo queijo que eu tinha comido.
0: almoço também é um momento de se encantar com a gastronomia mineira. A comida feita no fogão a lenha é resultado da dedicação da Miriam. Há 8 anos, ela começou a fazer marmitas para vender. Desde o ano passado, por causa da presença da cidade na rota do queijo, o restaurante vem crescendo.
6: A gente tinha um espaço aqui embaixo, que é esse que vocês... Nem tinha, na verdade, a gente começou com um espaço há pouco tempo, né? Aí agregamos os banheiros para fazer parte. E quando a gente foi convidado a participar da rota, aí com uns 4 meses a gente viu uma evolução muito grande, muito turista, as pessoas, né, que a gente viu a necessidade de um espaço maior. E o turismo aqui da Rota do Queijo mudou tudo aqui da gente, mudou a rotina geral. Até a quantidade de pessoas que a gente tinha, por exemplo, 10 pessoas, vamos supor assim, no meio de semana, hoje a gente tem dia que atende 50, 60 da Rota do Queijo.
0: Para quem faz o passeio de um dia em Rio Piracicaba, ainda é possível visitar uma segunda queijaria, a Trilhos de Ferro. No espaço, além de degustar produtos típicos da nossa gastronomia, é possível conhecer um pouco da história da família do Pedro Caldeira, que se mistura com a história do comércio da região.
7: Esse espaço aqui que a gente está nele foi um comércio. Na realidade, o comércio ele existe até hoje na propriedade, só que em outro espaço. E durante esse é o comércio, se não for o mais antigo de Rio Piracicaba, é um dos mais antigos. Esse espaço aqui é um espaço centenário. Então, esse espaço que era o comércio, a gente transformou ele no museu. Era um espaço que antes de ser museu e entre ser museu e comércio, ele era um depósito. A gente mudou o depósito de lugar e transformou ele aqui com uma mixaria de objetos da família. Grande parte a gente não valorizou e se perdeu com o tempo. Isso aqui não é nem 1% do que tem na família, mas já conta um pouco da nossa história.
0: A produção do queijo Minas artesanal é outro legado da família de Pedro que ele resolveu resgatar. Em 2021, iniciaram a produção que pode ser adquirida no mercadinho junto a outros itens de produtores locais. Uma forma de misturar tradição com o fortalecimento da economia da cidade.
7: O nosso comércio não é nem um comércio só para queijo e produtos artesanais. Ele vai desde o arroz, do feijão, do encanamento, tipo assim, é uma autêntica venda mesmo, tem de tudo. E dentro do globo, da parte do turismo, a gente tem os nossos produtos, né, que é o queijo, mais alguns produtos que são produzidos aqui, igual geleias e alguns doces, mas temos um mix de 12 produtores diferentes, pequenos produtores junto com a gente. A gente tem quitandas, a gente tem cachaça, a gente tem imã de geladeira, a gente tem mais doces. Então a gente tem, além da gente, tem mais 12 pessoas pequenas junto, tendo oportunidade de vender e mostrar os produtos.
0: Na próxima sexta, a gente viaja até Nova Lima. Não perca. Boa tarde, ótimo fim de semana e até segunda ao meio-dia. Tchau!
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10: Boa tarde, ouvinte Inconfidência. Destaque agora para a região de Contagem com lentidão na Via Expressa no sentido Betim, próximo ali ao bairro Perobas, segundo a Transcom. No local é realizada uma capina e há impactos também na Avenida Helena de Vasconcelos Costa, na saída ali do trevo da SEASA. A opção de rota alternativa para você que está na BR-040 é pegar a Via Vereador Joaquim Costa, depois passar pelo centro de Contagem. No sentido oposto da Via Expressa, veja agora trânsito tranquilo no caminho para BH. 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Diego Costa para a Rádio Inconfidência.
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15: Olá, uma ótima tarde. Está no ar pela rede Inconfidência de Rádio, Revista da Tarde, o seu programa de variedades. Bem-vindo você que nos ouve pela M880, Gigante do Ar, e também pela FM 100,9, a Brasileiríssima. Eu, Débora Rajão, agradeço a sua audiência e conto com você ligadinho comigo até as 2 da tarde, nesta sexta-feira, 17 de julho de 2026. E hoje vamos ter aqui a coluna Me Canta Uma História, além de muita informação e música bacana para você. Tudo isso e muito mais agora no Revista da Tarde, que está só começando. Fique ligado. Nos trabalhos técnicos, Paulo César Furtado, assistência de estúdios, Renato Toledo. A programação musical é de Wilson De Luca, a produção executiva de Vladimir Penido. Começamos o programa de hoje destacando para você Milton Nascimento.

0: Você acabou de ouvir Thiago York, De Todas as Coisas. A composição é dele, Léo Jaime, Maior Abandonado, de Cazuza e Frejá. Antes você ouviu Nenhum de Nós, Amanhã ou Depois, de Teddy Corrêa. E abrindo Revista da Tarde de hoje, Milton Nascimento, Quem Sabe Isso Quer Dizer Amor, de Márcio Borges e Lô Borges. E agora, 12:45.
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0: E você vai conferir a coluna Me Canta Uma História.
2: 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Aqui é Diego, músico pai. 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Também tinha muitas histórias. Me lembro do touro Vintém. Meu avô dizia que se você passasse perto dele vestindo vermelho, ele corria atrás de você. Era muita emoção. 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
1: Boa tarde, meio-dia e 57.
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0: Você ouviu no Feito em Minas, 14 bis, bola de meia, bola de gude, de Fernando Brant e Milton Nascimento. Antes, Fernanda Abreu, Rio, 40 graus, dela, Fausto Fawcett e Laufer. A primeira, Flávio Venturino, Melhor do Amor, de Ronaldo Bastos, Torquato, Mariano Martinez e Flávio Venturini. Agora, 1 hora.
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0: Informação aqui para você, o Raíssa Anastasia Quarteto está em turnê de lançamento do álbum autoral Nascimento, um espetáculo que celebra a diversidade da música brasileira por meio da flauta transversal e da música instrumental contemporânea. O show traz composições inéditas assinadas pela flautista e diretora musical Raíssa Anastasia. O público é levado a uma viagem por diferentes paisagens sonoras nacionais, unindo improvisação e elementos de matrizes tradicionais como frevo, baião, ijexá e samba, além de momentos que remetem ao choro. A apresentação do Raíssa Anastasia Quarteto em julho agora encerra a turnê nacional de circulação do álbum Nascimento. As apresentações vão acontecer nas cidades de São Gonçalo do Rio Abaixo, no dia 22, quarta-feira, às 8 horas da noite, na rua Henriqueta Rubim, no bairro Niterói. E a outra cidade que vai receber é Prados, aqui em Minas Gerais também, que integra essa programação do tradicional Festival de Música na região. Vai ser no dia 24 de julho, sexta-feira, às 5h30 da tarde, na Praça Matriz, Rua Ladeira de Nossa Senhora da Conceição, no centro de Prados. Todos os eventos, gente, têm entrada gratuita, classificação livre. E vão participar aí nesse quarteto, a Raíssa, né? Tem a Raíssa Anastasia, flauta e composições, Evan Megaro no piano, Ian Vasconcelos no baixo, Vitor Mendes na bateria, e também terá participação especial de Mauro Delisola e Silas Prado no saxofone. O Mauro Delisola é o violão. E agora 1 hora e 2 minutos e vamos para o Repórter em Confidência.
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3: Boa tarde. Hoje teremos mais partidas do Campeonato Brasileiro da Série A e da Série B. O Bahia recebe a Lanterna Chapecoense na Arena Fonte Nova em jogo atrasado da quarta rodada, às 7h30 da noite. O Fluminense joga em casa, no Maracanã, contra o Red Bull Bragantino, 8 horas da noite, em partida direta pela disputa do G5 do campeonato. O Mirassol encara o Grêmio em Mirassol, também 8 horas da noite, buscando se recuperar no campeonato. Pela Série B, o América enfrenta o Ceará no Independência, 7 horas da noite, pela 18ª rodada, buscando uma vitória após o empate contra o Londrina na última rodada. O Juventude encara o Cuiabá em Caxias do Sul, no Alfredo Jaconi, também 7 horas da noite, e a outra partida deste horário acontece entre São Bernardo e Avaí, no estádio 1º de Maio, no ABC Paulista. Às 9 horas da noite, o Fortaleza recebe o Novo Horizontino na Arena Castelão e o Londrina enfrenta o Botafogo de São Paulo em Londrina. Reportagem João Pedro Martins.
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4: Na rodovia Fernão Dias, o trânsito foi liberado há pouco no sentido BH, passagem por Igarapé, na altura do quilômetro 512, onde mais cedo houve um engavetamento com 3 carretas, 1 caminhão e 1 carro, segundo a concessionária. Apesar da liberação, você, ouvinte em confidência, ainda enfrenta dificuldades na vinda para BH pela rodovia Fernão Dias, inclusive mais à frente, tem pé no freio, na altura do bairro Citrolândia, depois também no contorno de Betim, por causa de uma manutenção, tem trânsito um pouco mais arrastado. Neste último caso, a dica é priorizar a pista principal da Fernão Dias rumo a BH. Visite a exposição O Fenômeno Humano, Caminhar da Humanidade, no Museu de Ciências Naturais PUC Minas. Adquira seu ingresso no site museu.pucminas.br e venha se impressionar. Diego Costa para a Rádio Inconfidência.
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0: Estamos de volta, eu, Débora Rajão, agradeço muito você ligadinho comigo nesta tarde gostosa de sexta-feira, sextou, com muita alegria, muita música bacana aqui para você em nosso Revista da Tarde. Vamos juntinhos até as duas e agora a gente vai tocar para você Amelinha.

0: Viver Sem Ela, a composição é do grupo Barão Vermelho, Puro Êxtase, de Guto Goff e Maurício Barros. Antes, Adriana Calcanhoto fez de autoria dela e Antônio Cícero, Pelos Ares, abrindo a sequência Melinha, a Palo Seco, de Belchior. Agora 1:19.
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0: Há despedidas que nunca encontram as palavras certas. É desse sentimento universal que nasceu a música Meu Amigo Zé, que é o novo single do músico mineiro Bruno Coimbra e os Perpendiculares. Com uma letra sensível e profundamente humana, a canção reflete sobre a partida inesperada de alguém querido e a difícil tarefa de seguir em frente. Sem recorrer ao drama excessivo, Meu Amigo Zé transforma a saudade em homenagem e encontra conforto na certeza de que aquilo que vivemos com quem amamos permanece vivo na memória e na história de cada um. Mais do que uma homenagem, um amigo, Meu Amigo Zé, é um convite para valorizar os encontros, os abraços, as conversas e tudo aquilo que realmente importa enquanto há tempo. Quem quiser, então, conhecer o trabalho do Bruno Coimbra e os Perpendiculares, pode acessar, então, Meu Amigo Zé, no

Spotify e em outras plataformas digitais, tá? E o Instagram do Bruno Coimbra também, onde tem toda tudo sobre o assunto também, é o @obrunocoimbra. E agora, então, a gente vai ouvir a música Meu Amigo Zé, de Bruno Coimbra e os Perpendiculares.

0: Você ouviu no Feita em Minas, Skank, Algo Parecido de Samuel Rosa, Marisa Monte, Feliz, Alegre, Forte, Dela, Pretinho da Serrinha, Raquel Luz. Capital Inicial e Mariana Volker, Pensando em Você, de Paulinho Mosca. Agora 1h33, vamos para o intervalo e voltamos já já.
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3: Minuto TCE, uma produção do Tribunal de Contas do Estado de Minas Gerais.
4: O Tribunal de Contas do Estado e a UFMG, a Universidade Federal de Minas Gerais, estão juntos em uma missão. Na verdade, é um projeto que se chama Missão Pampulha. Quem explica é a auditora do TCE, Heloísa Rocha.
5: O tribunal está promovendo, né, junto aos órgãos do Estado de Contagem de Belo Horizonte, esse espaço de articulação para criar soluções que sejam permanentes. Mas boas decisões, né, precisam de bons dados, boas informações. E aí que entra o UFMG.
4: Mais de 50 ações serão desenvolvidas durante 3 anos pela equipe técnica da UFMG. A ideia é reunir dados objetivos, como explica a pesquisadora Camila Amorim, responsável pelo projeto de monitoramento das águas da Bacia da Pampulha.
6: E a ideia é isso, é a gente produzir dados confiáveis, né, para que isso seja utilizado aí de maneira correta pelos gestores da Bacia.
4: A Bacia da Pampulha tem 96 quilômetros quadrados, o que equivale a 9.600 quarteirões urbanos populares. São centenas de nascentes com impacto direto sobre 460 mil pessoas. Dessa comunidade, 60 mil vivem em áreas consideradas de risco. Do Tribunal de Contas, repórter Marcílio Lana.
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8: A quarta edição do projeto O Palhaço Limão em Flores e Canteiros segue com a realização e inauguração de canteiros comunitários em diferentes pontos da regional Venda Nova. O idealizador Wagner Silva fala sobre as próximas etapas.
9: No dia 19 de julho, vamos entregar o canteiro do bairro Rio Branco, que fica na rua Crisanto Muniz, número 41. E nos dias 2 e 9 de agosto, vamos inaugurar 2 espaços no bairro Jardim Europa. Um na rua Ávila, número 134, e o outro na rua Noruega, número 100. Será um dia de muita festa com a apresentação gratuita do meu espetáculo, O Circo do Palhaço Limão. A programação começa sempre a partir das 16 horas e você encontra mais informações que estão disponíveis no Instagram O Palhaço Limão. Flores e Canteiros.
8: Valeu, Limão, ou melhor, valeu, Wagner Silva. Eu sou o Pedro Henrique Vieira e essa foi mais uma edição do Plug. Nos trabalhos técnicos, Washington Bittencourt.
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0: Estamos de volta, eu sou Débora Rajão e agradeço você ligadinho comigo nesta tarde de sexta-feira. Agora a gente toca para você Rit e Paulinho Mosca.

É o Elias Pedra Preciosa, de autoria dele, criou Ivete Sangalo, Um Dia de Domingo, de Michael Sullivan e Paulo Massadas. Hit e Paulinho Mosca, Menina Veneno, de Hit e Bernardo Vilhena. E assim termina o Revista da Tarde desta sexta-feira, 17 de julho. Eu, Débora Rajão, agradeço muito você que ficou ligado comigo. Agradeço ainda o operador de áudio responsável pelos trabalhos técnicos, Paulo César Furtado, Renata Toledo, assistente de estúdios, o Vladimir Penido, que é o produtor executivo. E você vai ficar agora com o Repórter em Confidência, depois tem o Bazar Maravilha na comunicação do Tuti Maravilha. E eu volto com você amanhã a partir das 9 da noite com o Frequência 100,9. Um ótimo final de semana para você. Tudo de bom, um beijo grande e até a próxima. Tchau! E a gente fecha oferecendo aí para você que ficou ligado, Edmota Solução. Composição dele, Bombom. Valeu, tchau!

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2: Olá, até o próximo dia 22 de julho, a Prefeitura de Nova Lima, na Grande BH, realiza uma ação para a emissão da primeira via, revalidação e solicitação da segunda via do cartão Ótimo Sênior. O benefício garante gratuidade no transporte público municipal para pessoas com 65 anos ou mais. O atendimento é feito no Centro de Convivência da Pessoa Idosa, Leci Alves Campos, centro de Nova Lima, das 10 da manhã às 4 da tarde, com intervalo para almoço entre o meio-dia e uma hora. É necessário apresentar original e cópia do CPF, da carteira de identidade e de um comprovante de endereço emitido nos últimos 90 dias. Para a solicitação da segunda via do cartão, em caso de perda, furto ou roubo, também é exigido boletim de ocorrência. A primeira via do cartão Ótimo Sênior é gratuita e entregue no momento do atendimento. A revalidação também não possui custo. Já a segunda via tem o valor de R$ 47,25. E também é entregue na hora. Justiça aplica nova multa por uso irregular de inteligência artificial em processo. Gustavo Abreu tem os detalhes.
3: O uso de inteligência artificial levou a uma nova advertência da Justiça em Belo Horizonte. A juíza Flávia de Vasconcelos Lanari aplicou uma multa à advogada que apresentou dois precedentes judiciais que, segundo a magistrada, não existiam. Esse caso começou com uma ação de indenização por um acidente de trânsito. A juíza analisou o processo e viu que a defesa citava um julgamento do Superior Tribunal de Justiça e uma decisão do próprio Tribunal de Justiça de Minas Gerais. No entanto, após verificar os bancos oficiais dos tribunais e uma plataforma, ela concluiu que esses precedentes eram falsos. A juíza destacou que o uso de tecnologia, incluindo a inteligência artificial, precisa ter supervisão humana constante. Ela ressaltou ainda que o advogado é sempre responsável pelo conteúdo que apresenta à justiça e afirmou que a apresentação de decisões falsas compromete a confiança no processo, rompe a relação de confiança entre as partes e o judiciário e ainda faz com que o juiz perca tempo verificando informações inexistentes. Por isso, a conduta foi considerada litigância de má-fé. A advogada foi condenada a pagar uma multa de R$ 990,00, que é 9,9% do valor da causa em favor da parte autora. Além disso, a juíza pediu que um ofício fosse enviado à Ordem dos Advogados do Brasil em Minas Gerais com a sentença completa, para que a entidade avalie se deve tomar medidas disciplinares. No final, a justiça decidiu ainda que o pedido de indenização da parte representada pela advogada que fez uso da inteligência artificial não procedia. A juíza concluiu que o autor do processo foi responsável pelo engavetamento na Avenida Raja Gabalho, em BH, porque não manteve distância suficiente do veículo que estava à frente. Reportagem Gustavo Abreu.
2: Hoje é o último dia do prazo de inscrições para o processo seletivo do FIES do segundo semestre de 2026. Ao todo, são oferecidas 75.500 vagas. O FIES oferece financiamento a estudantes matriculados de instituições privadas de ensino superior. Para participar, é necessário ter feito o Enem a partir de 2010 e é preciso comprovar renda bruta familiar mensal de até 3 salários mínimos. Metade das vagas do FIES é destinada a candidatos com renda familiar de até 0,5 salário mínimo por pessoa, inscritos no Cadastro Único. Os interessados devem se inscrever por meio do Portal Único de Acesso ao Ensino Superior. O resultado sai no dia 30 de julho. Repórter em Confidência, redação Renato Silveira, apresentação Tarcísio Lopes.
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1: Tá na hora de brincar. Tá na hora do recreio do Rádio Mineiro, Bazar Maravilha, entrando no ar. Esse programa eu criei e apresento há 38 anos e no próximo dia 29, a gente comemora 39 anos. E com uma surpresa, essa surpresa, acabei de confirmar hoje a presença aqui no estúdio, comemorando com a gente esses 39 anos do programa, mas não vou falar agora. Semana que vem eu revelo quem vai participar do nosso aniversário, que vai cair numa quarta-feira, dia 29 de julho. Aguarde, aguarde. Hoje, dia 17 de julho de 2026, sexta-feira, signo de Câncer, lua nova. Estamos falando de Belo Horizonte, capital de Minas Gerais, conhecida como BH, sudeste do Brasil, América do Sul, planeta Terra. E a temperatura hoje, aonde estamos falando agora, é de 22 graus, tempo limpo, mas a sensação é quase 15, tá? Tá um vento e aí diminui, né? Os 22, deve estar 19 com o vento forte que está acontecendo desde a madrugada, desde ontem, está bem frio aqui. Agora, era previsão mesmo da meteorologia que chegaria uma frente fria nessa semana e dizem eles, que vai ficar até o fim de semana. Isso é bom, que Flávio Henrique adora frio, olha que bom para ele. Que bom.
2: Pra você também. Estamos hermanados nessa daí.
1: Tá bom, pula nós. Pula nós. No programa de hoje, Sexta Maravilha. Antes de mais nada, boa tarde, bom fim de semana para todo mundo e para o mundo todo. E no programa de hoje, Sexta Maravilha, você vai ouvir, não vai dar tempo de tocar os discos inteirinhos, porque são várias faixas cada um, mas você vai ouvir dois discos que foram lançados há 20 anos atrás. E o interessante é que a intérprete, a cantora, lançou dois discos no mesmo ano. Normalmente isso não acontece. Normalmente o intérprete lança um. Eu sou do tempo que o intérprete lançava um disco por ano. Tinha um contrato com as gravadoras de lançar um por ano. Hoje já não existe esse contrato mais. Mas ela, há 20 anos atrás, lançou dois álbuns ao mesmo tempo. E dois álbuns maravilhosos, porque ela canta muito e é uma grande compositora. Sabe quem eu estou falando? Marisa Monte. Ela, em 2006, lançou dois álbuns de estúdio. Interessante é isso, né? Um ao vivo, outro de estúdio, não. Os dois são álbuns de estúdio. E o primeiro, Infinito Particular, onde ela trouxe com esse disco um som mais pop, mais urbano, com parcerias lá dos tribalistas Arnaldo Antunes e Carlinhos Brown. E o outro, que ela lançou no mesmo ano, é Universo ao Meu Redor, que já é um disco que ela resgatou e gravou sambas clássicos e inéditos. Você vai gostar, fique ligado. A programação musical vai ser duas faixas de cada disco intercalando. Entendeu? Quer que desenha? Meu nome é Tuti Maravilha, mas você pode me chamar hoje, até a meia-noite, de Zé de Francisca. Esse jeito de apresentar as pessoas ou de apelidar as pessoas é muito comum aqui em Minas Gerais, no interior. Aí fulano é filho de fulano. Flávio Dizinha, por exemplo, sua mãe de repente tem apelido Dizinha. A cidade inteira, né?
2: Isso é muito comum.
1: É Flávio Dizinha.
2: No Vale do Quixonha mesmo é muito comum.
1: É muito comum, né? Então por isso hoje eu sou Zé de Francisca.
2: Francisca.
1: Então, você saberás o porquê daqui a pouco. E agora o nosso boa tarde do nosso produtor, Flávio Henrique Silveira. Boa tarde.
2: Boa tarde, Vossa Excelência. Boa tarde, PC e equipe, boa tarde aos nossos ouvintes.
1: E Flávio Henrique, além de sacar a música brasileira muito, futebol e música brasileira, ele saca também de palavras que de repente você nem conhece e ele sabe até o significado. Quer ver?
2: Essa é a especialidade da casa, né?
1: Especialidade da casa. Quer ver? Ele sabe o significado da palavra que vem do latim, a palavra basorexia. É. Significa o quê, Flávio?
2: Você sabe que,
1: conta pra gente, Flávio.
2: Eu fiz um intensivo de uns 6 meses de latim antes de estudar no Piguarani.
1: Sim.
2: Há muito tempo.
1: Muito tempo, latim, né? É. Você quase, você foi coroinha.
2: Coroinha.
1: E quase virou padre.
2: Quase,
1: né? Só pra aprender o latim.
2: Mas sim. Né? Não foi bom ter abortado isso antes, que ia ser expulso, né, não, do seminário,
1: a gente,
2: né?
1: Agradece.
2: Porque eles vão falar, não, uma pessoa sem memória não pode ser padre, não. Eles vão falar, não, você não vai decorar nenhum versículo, nenhuma passagem bíblica, você vai esquecer tudo, sai fora daqui. Né?
1: Será que existe padre sem memória?
2: Não dá, não, porque eles estudam muito e citam as coisas de cabeça.
1: Agora,
2: eu acho
1: aquela hora lá do. Como é que chama? Eu não sou católico, eu não, sei, não entendo direito as coisas. É, confessionário. Você vai lá e conta seus pecados todos. Aí você sai de lá limpinho pra começar a pecar de novo. Né?
2: É tipo um salvo-conduto, né?
1: Será
2: quase
1: que o pai. Ainda existe isso?
2: Acho que poucas pessoas confessam, né? Acho que
1: todo mundo
2: diminuiu.
1: Assumiu que...
2: acho que não tem salvação mesmo, assim. Vai todo mundo pra um lugar pior, ou quase todo mundo, né? Eu acho que as pessoas meio que desistiram, né?
1: E de repente o que é pecado pra você não é pra mim, né? Tem isso também.
2: Mas tem que ter boa memória pra ele não confundir o pecado com o pecador, né? Imputar um pecado ao outro, essas coisas são confusas, né? Tem que ter boa memória, né?
1: Eu lembro que toda a igreja tinha o confessionário.
2: Não, isso não existe mais, não, né?
1: Quando já as pessoas iam, né?
2: Quando eu fiz primeira comunhão nos anos 80, você já conversava tete a tete com o padre, assim. Não tinha isso mais.
1: Aí não via o padre também.
2: Não, já via o padre, assim, tete a tete, assim.
1: Mas antigamente não via.
2: Ah, não, isso
1: era uma treliça.
2: Isso aí na sua época, assim. A minha época já. Já vi.
1: E o bacana é que ia lá, pronto, ficava livre de todos os pecados, né? Que maravilha.
2: Ilusão de Maria Pezinho, né?
1: Flávio Henrique, não me enrola, não, Flávio Henrique.
2: Você que foi lá pra não sei aonde.
1: Você que foi enrolando. Olha, eu sou aquela pessoa, qualquer coisa me distrai. Olha, o que que significa basorexia?
2: Basorexia.
1: Eu, por exemplo, sou um basorexa, não sei como é que pronuncia, permanente.
2: Permanente?
1: E safado.
2: É.
1: Eu sou. É. Eu já cheguei à conclusão que eu sou baso. Vou diminuir a palavra.
2: Você é baso.
1: Sou baso.
2: Acho que eu sou meso. Não sou básico, não.
1: Quero saber que. Fala sobre.
2: Não, não sei nem por onde chutar isso aí.
1: Basorexia. Conta
2: nem,
1: pra gente. Vem
2: sei,
1: do latim.
2: Eu fiz um intensivo, mas já esqueci. Não sei nem de onde chutar.
1: Significa a necessidade repentina.
2: Repentina
1: é bom, né? Não sei por que repentina me lembra serpentina.
2: Serpentina, né?
1: Aí eu vou pro carnaval.
2: É.
1: Tá entendendo? Tem nada a ver.
2: Nada a ver.
1: Mas aí vem do latim a palavra basorexia e significa a necessidade. Repentina.
2: Não pode ser necessidade aquela que você vem alimentando há muito tempo, não. Tem que ser repentina.
1: Não, repentina. De repente.
2: Isso.
1: Eu tenho isso toda hora, de repente. Você acredita? Quer que eu te fale o significado?
2: É claro, agora eu fiquei curioso, né?
1: Professor, é o seguinte: vem do latim a palavra e significa necessidade repentina de beijar uma pessoa.
2: Ah, é? Então você sofre disso. Desde a maternidade, né?
1: Desde. Você acredita? É. Desde. É. Olha que interessante, cara. Posso dizer que eu sou permanentemente um basorex. Não sei como é que fala.
2: Sei lá. Agora você descobriu que você vem das suas origens, né? De onde
1: Não, eu achava que só eu era assim.
2: No seu âmago, né?
1: Não é, né? E já tem muita gente
2: assim. Já tem nome pra isso?
1: Desde a época da Grécia Antiga.
2: Na verdade, acho que não tem quase nada de novo no mundo, já dizem, né? Então,
1: tudo se copia.
2: Já existia quase tudo.
1: Verdade. Interessante, né, cara? A palavra esquisitérrima, basorexia, e significa necessidade repentina de beijar uma pessoa.
2: E essas palavras que vêm direto do latim, elas são todas muitas, né? Pomposas, umas coisas assim. Dá até medo de falar algumas, né? Parece que você está xingando alguém, que você está falando uma coisa inadequada, né?
1: A conversa deles devia ser muito interessante, né? Que um falava para o outro assim, olha, fulano virou basorexista.
2: Basorexista, sei lá.
1: Basorexista, né? ele praticou a basorexia, fiquei sabendo. Que é o desejo de beijar alguém, né? Uma pessoa. Agora pode ser uma, gente. Tem que ser o desejo de beijar várias. pessoas. Pronto, falei. Viu como é que Flávio sabe? Não falei, não falei?
2: Sou um grande aluno, né?
1: Agora, Flávio, você lembra de Bertolt Brecht?
2: Grande, grande bebê.
1: Bebê! É íntimo dele. É. O nome dele, sabe qual era o nome dele? Do Brecht?
2: Ah, esse é nome artístico, não era um nome...
1: Não, ele diminuiu o nome porque ele tinha nome de príncipe,
2: ah, não,
1: né?
2: Não faço a menor ideia.
1: O nome dela era Elgin.
2: Elgin.
1: Uhum. Elgin com G. Elgin Bertolt Friedrich Brecht.
2: Grande nome.
1: Aí ele pegou o Bertolt Brecht e falou assim, vai ser meu nome artístico.
2: Entendi.
1: O show que eu vou fazer lá no Maracanãzinho, eu quero esse nome divulgando o show.
2: Isso, quando ele começou a fazer talk show, ele adotou esse nome.
1: Talk show. Ele chegou nesse planeta, o Bertolt Brecht, em 1898, virou estrela em 1956, cara. Olha só. E ele foi um dramaturgo e poeta alemão do século XX, e inclusive a dramaturgia dele maravilhosa, Ópera dos Três Vinténs, é dele, Mãe Coragem e Seus Filhos, A Vida de Galileu, algumas dramaturgias dele, entre outras. E olha o que ele disse, Flávio Henrique, abre aspas. Se fôssemos infinitos, tudo mudaria. Como somos finitos, muito permanece. Bom demais, bom demais. Outra dele boa, abre aspas. De todas as coisas seguras, a mais segura é a dúvida. Olha, cara, que impressionante, né? E promessa é dúvida.
2: É dúvida, como você diz,
1: você,
2: né?
1: Você sabe disso. Interessante. Salve, salve, Bertolt Brecht,
2: além disso,
1: alemão.
2: Um dos grandes teóricos do teatro, né, contemporâneo, né? Quem estuda teatro, tem vários, né? Mas é Stanislavski e o Bertolt Brecht, né? São os dois grandes faróis aí do teatro.
1: E
2: né?
1: Todos os atores, atrizes querem sempre montar o espetáculo dele, né? É sempre o sonho de qualquer artista do teatro. E Flávio Henrique, hoje você não vai, eu já avisei eles que sexta-feira você tem depilação, balé, e vai fazer prancha, né?
2: Quando você fala assim, até volta a acreditar na humanidade, né? Que você aprendeu, né? Que segunda e sexta não vão em nada. Achei que você nunca ia aprender, mas você aprendeu.
1: Não, lembrei, lembrando.
2: Tá? A humanidade tem esperança, então.
1: Já avisei, tá? Pra eles que você não vai, porque é aniversário hoje da cidade de Dona Francisca.
2: Ah, por isso que você é...
1: Zé da Francisca,
2: né?
1: Dona Francisca fica onde essa cidade?
2: São Paulo tem uma casa de shows, é parece bacana, casa de Francisca, né?
1: Fica onde?
2: Fica em... Eu vou chutar São Paulo, então.
1: Exatamente errado.
2: Fica no Rio Grande do Sul.
1: Exatamente certo. Rio Grande do Sul, 61 anos hoje, fica a 253 quilômetros de Porto Alegre, possui 3 mil habitantes, pequenininha.
2: Bem pitica,
1: né? E a população é composta de pessoas de origem italianos, alemães, portugueses e africanos. E o povo é festeiro, cara. A partir de hoje, são 10 dias de festa.
2: Nossa.
1: Depois da Bahia...
2: Tem certeza que não é na Bahia?
1: É Dona Francisca. 10 dias de festividades, tá? Pelo aniversário da cidade. Inclusive, acontece, né, nesses 10 dias de festa, você vai traduzir para nós, acontece o tradicional baile, no qual são escolhidas as soberanas do município.
2: Soberanas? Nossa, não.
1: Será que soberana é Miss?
2: Aí já fica um pouco de preguiça, né?
1: A soberana do município. Também não entendi, não, tá?
2: Também não.
1: E lá nessa cidade no Rio Grande do Sul, cidade de Dona Francisca, acontece também o motocross. Que vai o Brasil inteiro, vai de moto lá para participar. E o produto mais cultivado da cidade é o arroz e o fumo. E quem nasce em Dona Francisca é o quê?
2: Francisquense.
1: Exatamente errado.
2: Errado. Dona Francisquense.
1: Exatamente errado.
2: É Chico. Não.
1: Chico.
2: Francisquinho. Francisco Politano.
1: Não. Franciscano.
2: Ah, é verdade, não pensei em franciscano. Tava na ponta da língua, professor.
1: Mas
2: não
1: saiu. Ô, Flávio Henrique, 14 horas, 14 minutinhos. Nós ficamos 14 minutinhos falando só coisas lindas, maravilhosas.
2: E não falamos nada no final das contas.
1: Nada, é assim. Isso é desse jeito. Nada vezes nada, trepa 3, é assim. Mais ou menos. Dá 9 fora, 0. E o seguinte, que temos hoje para os ouvintes?
2: No latim deve ter a palavra que é, que se enrolação. Que dá nome para aqueles que falam repentinamente e não quer dizer nada também, né? Vão falando, não fala nada, né? É, depois vamos pesquisar.
1: Vamos pesquisar. Isso. Brisa Marques, um beijo.
2: É, temos ingressos para o musical Peter Pan, que é uma montagem da Cintilante Produções, inclusive a Cintilante Produções.
1: Eu queria ser Peter Pan quando eu era criança.
2: Tá com vários musicais aí, em vários locais da cidade. Verdade. Você pode jogar no Google aí ou nas redes sociais dele. O Cintilante deles é com Y. É uma produtora musical aqui de BH, especializada em musicais infanto-juvenis. E, enfim, com vários espetáculos em cartaz. Estamos sorteando para uma sessão da semana que vem, tá? É o musical Peter Pan, montagem da Cintilante Produções, sexta-feira de

0: da última turnê de Milton Nascimento, né? E também tem trabalho solo, foi da banda Bala Desejo, nome jovem da música popular brasileira, vem fazer seu show, única apresentação hoje. Como eu disse, os ingressos já estão esgotados, que no Bazar você tem a chance de ser sorteado, tá bom?
1: Eba! Você, pra concorrer, basta mandar seu nome completo pro nosso zap 982-99-1282. Se estiver fora de BH, 31 na frente. E pode escolher o ingresso, quer Peter Pan, quer Zé Ibarra, pode escolher. Resultado no finalzinho do programa. E tem que responder uma perguntinha, e Flávio Henrique é o primeiro a responder. Flávio Henrique, hoje a pergunta é a seguinte: já que estamos de tempo no clima da última semana da Copa do Mundo de futebol, o tema é a Copa do Mundo, mas eu quero saber o seguinte, e essa pergunta de hoje é para mulheres, para gays e para homens sem preconceito, ok? Se você é homem e tem preconceito, por favor, não precisa nem responder, nem ser agressivo, nem falar nada. E você também que é machista. Acho que a pergunta é: os machistas não conseguem responder, não vão conseguir responder. Machista é tão engraçado, né? Eles podiam não ser machistas, né? Eles iam ser mais felizes, sabia? Verdade. Bom, resumindo aqui, o público que vai responder a pergunta: Flávio Henrique não é preconceituoso, vai responder também. Flávio Henrique, vale não sei também, uhum, tá? Não, uhum, vi, não sei. A pergunta de hoje é: qual? Tchan, tchan, tchan, tchan.
0: Até já sei o que vai
1: qual?
0: Ser.
1: Uhum. Tchan, tchan, tchan, tchan. Qual? Qual o jogador mais bonito dessa Copa nessa lista de quatro que eu fiz? Eu fiz a lista.
0: Ah, você fez a lista, não era livre, não, entendi.
1: Não, eu achei melhor fazer porque neguinho ia falar. Não lembro, não sei o nome dele, aquele jogador daquela seleção. Então eu fiz uma lista dos quatro que eu, particularmente, acho que são belos, tá bom?
0: Tá bom.
1: Pra começar, Rodrigo de Paul. Quem é ele? Da Argentina.
0: Meio da Argentina, isso.
1: Isso é um meio campista,
0: isso.
1: Da Argentina.
0: Joga no mesmo Gato. Time do Messi lá nos Estados Unidos.
1: Exatamente. Uhum. Tem charme, ele tem cara de homem, né? Todo cheio de tatuagem, ele, tá? De Paul. Segundo, Jude Bellingham. Claro,
0: caraca,
1: né?
0: Da seleção inglesa.
1: Da seleção inglesa, isso, né? Maravilhoso. E é um craque, né? E ele hoje, essa semana, ele virou top. Foi capa de várias revistas femininas na Europa inteira. Na Europa inteira, tá? E ele é um gato mesmo, charmoso também, tem uma aparência saudável, corpo perfeito, entendeu? Olha o corpo dele, olha o corpo dele.
0: Você queria ser massagista da Inglaterra, né?
1: Totalmente.
0: Seu sonho, né?
1: Totalmente.
0: Seu sonho.
1: É porque não teve problema nenhum, se ele tivesse, eu ia lá, entendeu?
0: Tá bom. Uhum.
1: E ele é muito simpático também, tá? Bom, e terceiro, o jogador Pedro Neto, que é de Portugal, que é o ponta direita de Portugal, e ele tem um visual meio galã, sabe, galã, aquele tipo antigo, ele tem, é bonito.
0: Galã
1: ele,
0: de cinema, tá? Norte-americano, de Hollywood, você tá falando.
1: Pedro Neto. E o quarto e último que eu escolhi na lista, o goleiro português, o Diogo Costa, que na verdade é um jogador que nasceu na Suíça, mas foi criado em Portugal, tem a nacionalidade portuguesa, joga no Porto, é goleiro e é um gato também. Então escolha aí, é o Depou da Argentina, é o Pedro, é o Jude, o Bellingham da Inglaterra, é o Pedro Neto de Portugal ou é o goleiro Diogo Costa de Portugal. Qual que você escolhe, Flávio Henrique? Ou nenhum, vale falar. Não, nenhum.
0: Eu vou votar em um, mas vou votar seu protesto, porque eu queria o Messi nessa lista também, que o Messi é tão genial, que ele é lindo, não tem jeito de você achar ele, não sei, uma coisa assim, faz coisas que você nunca, né, que minha geração nunca viu, assim, impressionante, assim,
1: tá,
0: né?
1: Bom.
0: Mas eu acho.
1: Mas eu vou colocar mais um nessa lista, pra ajudar a galera. Lembrei agora que ele é gato. O Paredes, o Leandro Paredes.
0: Da Argentina.
1: Que joga no Boca, argentino. Volante, ele é volante?
0: Volante.
1: Ele é tudo e mais um pouco, tá? Que ele tem os olhos claros. Sabe quem é ele que eu tô falando? Sabe,
0: sim, né? Sim. Ele jogou contra o Cruzeiro agora, na Libertadores, pelo Boca Júnior. Pouco tempo, isso.
1: Exatamente. Paredes.
0: 2 meses.
1: Leandro Paredes. O argentino. Então são 5, tá, galera? Pode escolher entre esses 5 ou citar o outro se quiser também. Flávio Henrique escolheu o Messi.
0: Mas dessa lista
1: não,
0: sua aí.
1: Não, não
0: vou,
1: vale.
0: Vou votar no Bellingham, que eu acho que é o que eu conheço.
1: Bellingham,
0: né?
1: Perfeito.
0: Ele,

0: né?
1: É. Eu vi primeiro, a nega é minha.
0: Tá, não, pode, não vou disputar com você, não, tá? Pode ficar tranquilo.
1: Ouvinte, responda aí no nosso zap 98299-1282, ok? Flávio Henrique, área cultural, o que está acontecendo antes da área cultural? Queria só registrar que Milton Nascimento está dodói, internado, vamos mandar toda a energia positiva para ele. E já vi uma notícia agora mais recente dizendo que a esperança é ele receber alta logo, logo, tomara. Está com pneumonia. E foi internado ontem. Pronto. Melhoras, Milton.
0: Melhoras
1: para
0: ele, né?
1: Isso. É. E área cultural, Flávio, o que está acontecendo?
0: Domingo tem uma roda de samba e pagode comandada pelo Alan Henrique e seus convidados. Eba. Domingo agora, 3 da tarde, no Mi Corazon, que fica na rua Sapucaí. Fica no quarteirão fechado da Sapucaí, que é o primeiro, né? Já tem um tempo que esse quarteirão foi fechado. Né, já tinha concentração de bares muito grandes, é o quarteirão que faz esquina com a Assis Chateaubriand. Então é nesse domingo, 3 da tarde, é na rua, é só chegar em frente ao Mi Corazon, mas aí você pode contribuir voluntariamente para os músicos.
1: Espero,
0: tá
1: que
0: bom?
1: Tenha colocado um telão, porque tem jogo final às 6 horas da tarde.
0: É às 6? Né, às 4?
1: Seis? Não, acho que era assim. Às 18, começa às 4.
0: Então foi por isso que eu fiquei com 4 horas da cabeça. Horas. O jogo mesmo é às 6, tá bom. É.
1: E Flávio Henrique, vou dar um toque bacanérrimo.
0: Tá bom.
1: A Casa Fiat de Cultura, pra quem não sabe, atrás da Casa Fiat, ali no faz parte dos jardins do Palácio da Liberdade, tem uma capelinha, uma capela linda, linda, linda, onde acontece missa aos domingos de manhã. E agora a Casa Fiat voltou com a edição Música na Capela. Nesse domingo, agora às 11 horas da manhã, apresentação do Quarteto de Cordas Catarse. O concerto é gratuito, o nome da capela é Capela de Santana, nos jardins da Casa Fiat de Cultura. Não é necessário retirar ingresso antecipadamente e o espaço está sujeito à lotação. Então, se você está afim mesmo, chegue mais cedo, a apresentação começa às 11 da manhã, domingo. Pronto, falei. Com o Quarteto de Cordas Catarse. Ok? Beleza. Pronto, falei.
0: Hoje tem um projeto Choro no Orlando com o Marcos Frederico Quarteto.
1: Eba.
0: Hoje, às 7h30 da noite. O Bar do Orlando fica na rua Alvinópolis, 460, no bairro Santa Teresa. A mesa continua a pichincha, custa R$30. É
1: pichincha,
0: baratíssimo a mesa.
1: Fofo.
0: É 30 contos, é.
1: 30 contos.
0: É a mesa, isso. E também quero dizer que acontece nesse final de semana o Festival de Cinema Infantil, lá no Espaço Comum Luiz Estrela, que fica ali no bairro de Santa Efigênia. O festival apresenta 8 filmes de cidades como, né, própria BH, Muriaé, São Paulo, Goiás e Brasília. Sempre os filmes serão apresentados, na sequência conversas com diretores, atores e pesquisadores. E a programação ainda conta com uma oficina, uma visita guiada lá no espaço Luiz Estrela, vivência circense e outras atividades. Está tudo de graça, aí por ordem de chegada e sujeito à lotação. É sábado e domingo agora. Está sempre a partir da... Deixa eu olhar o horário direitinho. Sempre a partir das 2 da tarde. É sábado e domingo. Espaço Comum Luiz Estrela, Rua Manaus, 348, bairro de Santa Efigênia. E também vou dar um toque do museu lá daqui do centro de Belo Horizonte, o Museu da Imagem e do Som aqui de BH. Neste sábado, de 10 a meio-dia, acontece a oficina Pixelation e Circo, animação humana quadro a quadro, que convida o público a experimentar técnicas de animação usando o próprio corpo como matéria de criação visual, tá? A classificação da oficina é a partir dos 12 anos. Mais informações você pode conferir no site portalbelohorizonte.com.br/museuscentro. E para quem não sabe, o Museu da Imagem e do Som de BH fica na Avenida Álvares Cabral, 560, em Lourdes, ali na divisa com o centro, tá bom?
1: Beleza. E olha, ano passado, ano retrasado, a gente falou, mas o ouvinte está nos lembrando aqui, que hoje também é aniversário de uma das cidadezinhas mais charmosas de Minas Gerais, Sabará. Hoje é aniversário de Sabará, é verdade.
0: Também.
1: Parabéns aí para a cidade de Sabará. E mande um abraço para a galera de Sabará. Meu nome é Thaís. Falou, Thaís. Ela não colocou o sobrenome. A Thaís está mandando um abraço para a galera de Sabará. Está aniversariando hoje a cidade de Sabará. Parabéns. Flávio Henrique, mais algum toque?
0: Não, por hoje.
1: Obrigado.
0: Bom final de semana para nós.
1: Valeu,
0: todos, né?
1: Bom fim de semana para você. Até segunda-feira. E a gente começa musicalmente ouvindo duas faixas do álbum Infinito Particular, Marisa Monte.

0: Essa canta muito, né? Que voz deliciosa, né? Marisa Monte. E Marisa, em 2006, lançou dois álbuns no mesmo ano. Ela lançou Infinito Particular, ouvimos duas faixas dele agora, ouvimos Vilarejo, que é dela, do Arnaldo Antunes, Carlinhos Brown e Pedro Baby, e antes ela fez Infinito Particular, que deu título ao álbum, é dela, do Arnaldo Antunes e do Carlinhos Brown. E ela fala, sou daqui, não sou de mar. E ela lançou também em 2006 o álbum Universo ao Meu Redor. E hoje, Bazar Maravilha, programação inteirinha, esses dois discos de Marisa Monte até as 16h. Vamos para um pequeno intervalo e eu volto já, já.
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4: Você tá ligado no programa de rádio Bazar Maravilha, que eu criei e apresento há 38 anos. Próximo dia 29, a gente comemora 39 anos. Obrigado você pela audiência. Pergunta de hoje, qual o jogador mais bonito da Copa 2026? Responda no nosso zap 98299-1282. E a galera aqui mandando, escolhendo outros também, tá valendo. A Lília Diniz dizendo boa tarde, Tuti. O mais dos 10 mais, sem dúvida, é o Mohamed Salah, que é da seleção do Egito. É um gato mesmo. Você tem razão, Lília. Ela falou assim, ela ainda colocou, os outros são apenas os outros. KKKKK. Colocou um monte de KKK. Valeu. Obrigado aí, Lília Diniz. Obrigado aí pela participação. Chegando aqui, olha, escolheu um juiz, um árbitro. Quem é? É o DI do Castelo. Oi, Tuti, boa tarde. Inclua na sua lista o Slavico, eu não sei se eu vou pronunciar certo, Vicente, é isso mesmo? Acho que é, né? É o árbitro esloveno da Copa desse. Não, mas árbitro não vale, não. Juiz não vale, não. DI é jogador, tá bom? E ele mandou a foto do esloveno aqui, bonito, bonito. Agora, gosto é gosto, né, gente? Gosto não se discute, lamenta-se, mas eu gostei dele também, tá? DI do Castelo, obrigado aí pela participação. E você, vai responder ou não vai? Qual o jogador mais bonito da Copa desse ano? Responda no nosso zap 98299-1282. Posso te dar até uma listinha que eu fiz de 5 que eu acho os mais bonitos: o Pedro Neto, português, que é o ponta da seleção, o Depol, que é o meio-campista argentino, gato, o Jude Bellingham, que é o inglês, gataço, o Diogo Costa, goleiro de Portugal, também gato, e o Leandro Paredes, que é volante argentino, também é gato, tá? Então, você pode citar o outro também, mas tem que ser jogador. Combinado? Combinado. As revistas europeias, essa semana, fizeram o que eu estou fazendo hoje aqui. Ontem eu vi, e vários deles maravilhosos foram capas das revistas. Responda aí no nosso zap 98299-1282. E lembrando aos machistas que se você achar um homem bonito, não muda em nada a sua masculinidade, tá bom? Só para deixar bem claro, combinado? Vamos ouvir agora duas faixas do álbum Do Universo ao Meu Redor, que Marisa Monte lançou também no ano de 2026.
5: Preparativos agora para a separação do primeiro estágio.

Essa moça canta, canta com força. Marisa Monte fez aí do álbum Universo ao Meu Redor, fez O Bonde do Dom, que é dela, do Arnaldo Antunes, do Carlinhos Brown, e antes ela fez Universo ao Meu Redor, que dá título ao álbum, que é dela, do Arnaldo Antunes e também Carlinhos Brown. E olha, pegue a tecla aí, delete, e pode deletar. Errei tudo, eu falei que os discos foram lançados em 2026 agora. Não, 2006, Tuti. E eles estão completando 20 anos. A Marisa Monte, em 2006, no mesmo ano, lançou dois álbuns, que são esses que estamos ouvindo hoje, aqui no Bazar. Continue aí na tecla delete, porque é o seguinte, pode deletar o seguinte... Eu falei que o jogo, afinal, é às 18 horas, domingo, e não. Afinal, é às 16 horas, 4 horas da tarde. Tá entendendo? Então, deleta aí, a final, Espanha e Argentina, acontece domingo às 4 da tarde, tá? Mas a partir de 1 da tarde, a imprensa já vai estar cobrindo, né? Claro, né? Então é 4 da tarde, ok? Errar é humano, persistir no erro é burrice. Pronto, falei. E agora vamos ouvir duas faixas do Infinito Particular.

Marisa Monte fez aí do álbum do Infinito Particular, ela fez aí Levante, que é dela, do Arnaldo Antunes e do Carlinhos Brown. O título do álbum Infinito Particular. E antes ela fez Pra Ser Sincero, também dela e Carlinhos Brown. Fazem parte do álbum Infinito Particular. E agora vamos ouvir duas do álbum Universo ao Meu Redor.

0: tal qual a rádio que toca durante 2 horas numa tarde de sexta-feira. Marisa Monte, qual? Inconfidência, claro. Claro, cara, claro. Vai nessa, Vanessa, né não? Ouvimos aí Marisa Monte, fez 3 letrinhas do Moraes Moreira e do Galvão, e antes ela fez Meu Canário, que é do Jaime Silva. As duas faixas fazem parte do álbum Universo ao Meu Redor, que ela lançou em 2006 e está comemorando 20 anos que foi lançado. Vamos agora para um pequeno intervalo e voltamos já, já.
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0: 15h02.
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0: Perguntinha do dia: qual o jogador mais bonito da Copa desse ano? A Copa que está terminando domingo agora. Eu fiz uma lista de 5. 5 jogadores que eu acho que são gatos. São eles: o Pedro Neto, o ponta da seleção portuguesa, o Depol, que é o meio-campista argentino, o Jude Bellingham, que é o inglês, o Diogo Costa, que é o goleiro de Portugal, e o Leandro Paredes, que é volante da Argentina. O mais votado até agora é o Bellingham. Está aqui na frente, tá? Em segundo lugar vem o Pedro Neto, de Portugal, o ponta de Portugal. E tem ouvintes aqui respondendo e citando outros jogadores. Por exemplo, a Rita de Cássia dizendo que para ela o mais belo é o Danilo, da seleção brasileira. Que Danilo, a seleção já saiu, mas está valendo também aqueles de outras seleções que não estão também, ok? Então valeu, Rita. Chegando aqui o Rafael Almeida dizendo que é o Miro Murren, que é da Suíça. Chegando também o Kenan, o Yildiz, não sei se eu pronunciei certo, é da Turquia, da seleção da Turquia, e 2 ouvintes achando ele o mais belo. São os ouvintes Ronaldo Eduardo Soares e também o Thiago Barros. E chegando aqui, obrigado Jardel Pedrosa, deu toque que afinal o horário é 16 horas, domingo, brigadíssimo. E você, qual é o jogador mais bonito dessa Copa de 2026? Responda aí no nosso zap 982-99-1282. Você concorre a ingressos para o musical Peter Pan e também para o show do Zé Ibarra na Autêntica, hoje às 8 da noite. A casa abre às 8. O show é a partir das 9. Escreva aí seu nome completo no zap, responda a perguntinha e aí você concorre aos ingressos. Enquanto isso, está na hora sagrada do programa, a hora da baixinha. E a gente sempre oferece para aniversariantes. Hoje oferecemos para a cantora Paula Santoro, esteve aqui outro dia, é aniversariante do dia. Para o Totonho, o gaúcho, Totonho Villeroy, cantor, compositor, parabéns Totonho Villeroy. E amanhã é aniversário do Zé Lu, o nosso querido José Luiz, nosso operador de som, que está merecidamente de férias. Parabéns Zé Lu, o aniversário dele é amanhã, mas amanhã não tem bazar, o carinho é bom antes, durante, durante e depois. Então eu programei a primeira gravação da baixinha, uma música que o Zé Lu gosta muito, muito, muito. E a segunda, um samba maravilhoso de João Nogueira e Paulo César Pinheiro. Com vocês, ela.
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Eu, hein, Rosa. Ela fez aí do João Nogueira, do Paulo César Pinheiro, Eu, hein, Rosa. E antes ela fez a Banca do Distinto, do Billy Blanco. Zé Lu, aniversariante amanhã, adora essa gravação. Parabéns, Zé Lu. E hoje é aniversário da cantora mineira Paula Santoro. Parabéns, Paula Santoro. E também aniversário do compositor, intérprete gaúcho, Totonho Villeroy. Parabéns para vocês. Você tá ligado no Bazar Maravilha. É, o locutor tá quase rouco, mas daqui a pouquinho sextou. Aí sem problema, ele vai cuidar da voz até segunda-feira. Mas é o frio que tá fazendo aqui. E a meteorologia acertou. Eles disseram no início da semana que chegaria uma frente fria aqui no Sudeste. Chegou e a pessoa andou nesse frio, caminhando frio, entendeu? Aí pronto, né? É desse. A pessoa é sensível, é sensitiva. Mas ainda bem que tem esse fim de semana para melhorar a voz. E agora continuamos ouvindo dois discos que estão completando 20 anos que foram lançados. Eles foram lançados em 2006 pela Marisa Monte. Ela, no mesmo ano, lançou dois discos de estúdio, o Infinito Particular, que era um álbum, foi, né, um álbum mais pop, mais urbano, e o álbum Universo ao Meu Redor, onde ela fez um resgate aí de sambas clássicos, inéditos também. E aí nós estamos ouvindo esses dois discos e vamos agora ouvir duas faixas do álbum Infinito Particular.

Você ouviu Marisa Monte fez a primeira pedra dela, do Arnaldo Antunes e do Carlinhos Brown. E antes ela fez Aquela, que é dela e do Leonardo Reis, e fazem parte do álbum Infinito Particular. Perguntinha de hoje: qual o jogador mais bonito da Copa de 2006, a Copa que termina domingo agora? Chegando aqui a Carla Oliveira, dizendo que para ela é o goleiro da Nigéria, o Maduka Ozoye, acho que é assim que pronuncia, Maduka, goleiro da Nigéria, falou Carla Oliveira. Chegando o Alexandre da Silva, dizendo que é o

Yamal. O Yamal que joga muito, né? Da Espanha para o Alexandre da Silva. É, chegando o Lucas Bento, dizendo que ele é o máximo maravilhoso Alisson, goleiro do Brasil. Falou e disse. E chegando Elaine Nunes aqui e Mariana Angélica, é, dizendo que é o Kenan. Kenan e o Diz da Turquia, que também já foi escolhido aqui do Ronaldo, Eduardo Soares e também do Thiago Barros. Mas quem está ganhando, quem é a bola da vez, é o Jude Bellingham, o inglês maravilhoso. Inclusive, a torcida cantou para ele Rei Jude, né? A música dos Beatles, para ele em campo. E é um gato mesmo. E é o mais votado até agora. Em segundo lugar, tá o ponta da seleção portuguesa, o Pedro Neto. E em terceiro está outro português, o goleiro de Portugal, o Diogo Costa. E você, qual é o mais bonito aí da Copa do Mundo? Responde no nosso zap 982991282. Enquanto você responde, vamos agora para o álbum Universo ao Meu Redor. Marisa Monte, disco lançado há 20 anos atrás.

0: Marisamonte fez aí Perdoa Meu Amor, que é do Cassimiro Vieira. E antes ela fez Quatro Paredes, que é dela, do Arnaldo Antunes e do César Mendes. Você está ligado no Bazar Maravilha, programa de rádio que eu criei e apresento há 38 anos. Próximo dia 29, a gente comemora 39 aninhos. E vamos fazer um programa especialíssimo com duas pessoas, não vou falar o nome agora, não adianta, não falo, não sei quem é, não tava lá, entendeu? Não vou falar, mas semana que vem eu conto para vocês quem vai estar aqui comigo no dia do aniversário do nosso bazar. Eu conto semana que vem, ok? Vamos agora para um pequeno intervalo, faltando um minutinho para as 15 horas e 30 minutinhos e voltamos já.
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0: Qual o jogador mais bonito da Copa de 2026? Para você. Olha, se você é homem, pode responder também, tá? E as mulheres estão claro aqui. E o mais votado até agora é o Bellingham, o Jude Bellingham. O inglês, cara, ele está muito na frente de todos. Em segundo lugar está o Pedro Neto, que é o ponta da seleção de Portugal. Em terceiro está o Diogo Costa, que é goleiro da seleção de Portugal. Está em terceiro lugar. Agora, o Depou, até agora, ninguém votou, e o Leandro Paredes, somente um voto. O cara é um gato e ninguém votou nele. Ô tadinho, espero que ele não esteja ouvindo o programa para não ficar triste, né? Mas chegando aqui o ouvinte Eustáquio Machado, dizendo que é o goleiro do Japão. Ele falou, olha que coisa linda, um japonês que é negro. Realmente, é o Zion Suzuki, é o goleiro da seleção japonesa, 23 anos, 1,90m, enorme, dá para três, né? Tamanho dele. E a história dele é que ele nasceu nos Estados Unidos, é filho de pai ganês, de Gana, da África, e a mãe é japonesa. E aí nasceu esse moço lindo, que é o goleiro da seleção do Japão, o Zion Suzuki. Foi o voto do nosso ouvinte Eustáquio Machado. E para você, quem é o mais bonito? Responde aí no zap 98299-1282. Enquanto você responde, vamos ouvir agora duas faixas do álbum Marisa Monte, Infinito Particular.

Marisa Monte, do álbum Infinito Particular, que ela lançou em 2006, está comemorando 20 anos. E no mesmo ano, em 2006, ela lançou dois discos. Lançou o Infinito Particular, que é esse que ouvimos agora, e lançou o Universo ao Meu Redor. E ela fez aí Gerânio, que é dela, do Nando Reis e da Jennifer Gomes. E antes ela fez o Rio, que é dela, do Arnaldo Antunes, Carlinhos Brau e Seu Jorge. Perguntinha de hoje: qual o jogador mais bonito da Copa do Mundo de 2026? Responda aí no nosso zap 982-99-1282. Enquanto você responde, vamos ouvir duas faixas agora do álbum Universo ao Meu Redor.

Statue of Liberty, Estátua da Liberdade, é o título dessa canção e é dela, da Marisa Monte, do David Byrne e do Fernandinho Beatbox. E antes, ela fez Cantinho Escondido, que é dela, do Arnaldo Antunes, Carlinhos Brown e do César Mendes. Perguntinha de hoje, qual o jogador mais bonito da Copa? Olha, faltando 15 minutinhos para terminar o programa, ainda dá tempo de você colocar para fora o nome daquele jogador que você achou lindo na Copa de 2026. Basta entrar no nosso zap, 982991282. Alô, alô, Alexandre, do bairro São Lucas. A sua mensagem veio cortada, veio só um pedacinho. Olha aí, vai ver, o corretor sempre faz isso, né? Ou muda palavras, ou corta a mensagem. Então não deu para entender o que você escreveu, Alexandre, do bairro São Lucas. E chegando aqui agora, o DJ Tomás, de Seattle, nos Estados Unidos, está nos ouvindo e dizendo: Tuti, saudades de vocês. Estou sumido do WhatsApp, mas sempre ligado no programa. Obrigado pela escolha da Sexta Maravilha. Assim que você anunciou ontem um lançamento duplo completando 20 anos, eu sabia que era Marisa Monte. Lembro perfeitamente do lançamento e amo muito esses dois discos. Quanto à pergunta do dia, fico com as quatro opções, porque confio no seu bom gosto. KKKKK. São cinco agora, tá, Tomás? Abraços e bom final de semana. Para você também, DJ Tomás, está nos ouvindo em Seattle, nos Estados Unidos. Tá calor aí, né, Tomás? E aqui tá frio, tá? Frio, frio, frio. E o hemisfério norte, calor, calor. Agora é tudo assim, né? São os extremos, né, na meteorologia. Obrigado aí pela audiência, DJ Tomás, em Seattle. Obrigado, obrigado, obrigado. Continuamos ouvindo aqui os dois discos de Marisa Monte e agora vamos pular para o álbum Infinito Particular.

E o bom de ouvir discos inteirinhos é que de repente você ouve faixas que não tocaram, né? O rádio não tocou. Várias, que vira lado B. Você ouviu aí, Marisa Monte fez Pernambuco Bucolismo, que é dela e do Rodrigo Campelo, e antes ela fez Quem Foi? Dela e do Marcelo Iuca. Fazem parte do álbum Infinito Particular. E olha, é pegar ou alargar. Tá entendendo? É pegar ou alargar. Eu tenho ingressos para o musical Peter Pan em cartaz. Os ingressos são para o dia 24, semana que vem, sexta-feira da próxima semana, no Teatro do Minas Tênis Clube, às 4 da tarde. É um musical infantil. E eu tenho também para o show do Zé Ibarra hoje, às 20 horas, a Autêntica abre as portas, o show depois das 10 da noite, e o endereço é Álvares Maciel, 312, ali em Santa Efigênia, antigo Lapa Multishow. Tenho dois ingressos. Quem quer concorrer, levanta o dedo. Eu disse levanta o dedo. Escreva aí seu nome completo no nosso zap e diga qual ingresso você quer, porque nós vamos ouvir duas músicas agora e depois é o resultado do sorteio. O nosso zap é 982991282. Enquanto você manda seu nome pelo zap, vamos ouvir agora do álbum do Universo. Do Universo ao Meu Redor. Solta aí, PC, por favor.

0: perdoa, me perdoa, mas está na hora de ir embora. Marisa Monte fez Eduardo Gemiro patrocínio Lágrimas e Tormentos. Falando no Gemiro, me lembro Paulinho da Viola. Paulinho veio aqui um dia e aí eu falei com ele, me indica um disco bacana que saiu agora de samba. Aí ele me indicou o Gemiro. Eu saí correndo no dia seguinte para comprar o disco. Sempre eu lembro, Gemiro patrocínio, que é da Portela, foi um dos compositores da Portela. E antes Marisa fez A Alma e a Matéria, dela, do Arnaldo Antunes e do Carlinhos Brown. É, fica faltando três faixas do álbum Infinito Particular para fechar e fica faltando quatro faixas do álbum Universo ao Meu Redor. Fica para sequência, entendeu? Tá na hora de ir embora. E olha, na prorrogação do segundo tempo, chegando aqui a Ana, do bairro Esplanada, dizendo que o mais bonito é Mbappé. Ela colocou o mais bonitão, Mbappé. Falou e disse, Ana, do bairro Esplanada. Também chegando aqui, quem é? O Marcelo Antônio, dizendo, o jogador mais bonito para mim é o Rabiot, da França. Falou e disse, Marcelo. Obrigado aí pela audiência. Quem ganhou ingressos para o musical Peter Pan? Os ingressos são para sexta-feira da próxima semana no Teatro do Minas Tênis Clube. Ganha dois ingressos, Sônia Cristina de Jesus. Ingressos para o show do Zé Ibarra, hoje, na Autêntica, a casa abre às 8 da noite. Dois ingressos para o João Rodrigues. Alô, alô, Terezinha. Alô, alô, João Rodrigues. Alô, alô, Sônia Cristina. Flávio Henrique vai entrar em contato com vocês através do zap de cada um. Muito obrigado você que ficou nos ouvindo nessa tarde de sexta-feira. Desculpe aí a rouquidão do locutor. Ele pretende voltar segunda-feira melhor. Muito obrigado a todos que tornam possível o nosso trabalho. 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Viva a cultura brasileira, viva a Rádio Confidência, viva Marisa Monte, bom fim de semana, até segunda, às 14h, e domingo tem final de Copa, bebê, claro. E PC, por favor, sextou, feche as portas, por favor, porque a Duda entra gritando, deixa a porta aberta. Falou? Bora
1: fechando
0: nessa,
1: fechando as portas. 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

0: tarde, Brasil. Boa tarde, boa sexta-feira. Bom final de semana. Estamos aí, estamos juntos. Está começando no seu rádio mais um programa Delírio e Companhia. Na mesa de áudio e programação musical está o PC, o nosso DJ Paulo César, produção Vladimir Penido e Maria Eduarda Leles. Eu sou Everton Gontijo, agradeço muito e sempre a sua audiência. Daqui a pouco seu Onofre, locutor oficial, seu Zé Aparecido. E hoje teremos o cabaré do seu Zé a partir das 4h30. Começamos com a parada de sucessos de todos os tempos.
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De volta pela Rádio Inconfidência Belo Horizonte, na parada de sucessos, Roupa Nova Fora do Ar. Agora são 4 horas e 9 minutos e o Mushiba está chegando.

0: sou de Deus e a friagem essa madrugada, narigudo. Sou, mas eu dentro de casa, coberto de brusa de frio, de meia. Eu acordei de madrugada passando frio. Viu, São Paulo César? Boa tarde.
1: Seu Nof, boa tarde.
0: O senhor passou frio
1: essa madrugada? Nossa, muito, muito frio. Usei umas três cobertas.
0: Você tá doido, mas tá frio demais. Viu, de madrugada, 11 graus.
1: Nossa, geladíssimo.
0: E agora também, agora de tarde, já começa a esfriar. Tava 17, quando é
1: fé. Até quando que vai?
0: Eu acho que vai até domingo. O inverno não vai durar, né?
2: É. Muito bem. Boa tarde, seu Anofa.
0: Boa tarde, narigudo. Tudo bom?
2: Tudo bem.
0: Quando eu falei boa tarde, é pra todo mundo.
2: Então, tá bom. Agora, a voz de Sapo Roco. Aí eu...

0: Boa tarde a todos, boa tarde, boa tarde, boa sexta-feira. Hoje é aquele dia que eu amanheço já satisfeito, viu, PC? É, o seu Zé deve estar batendo ali, meu parceiro.
1: Parceiro de pouca vergonha, né? Parceiro pra pagar as coisas, pra você entupir o né, de beber cachorro sem vergonha.
0: Uma ótima tarde pra você também, meu querido amiguinho Mochibinha. Esse beija-flor do Delírio e Companhia. Esse colibri da comunicação. Esse coleirinho do rádio brasileiro, Mochiba.
1: É, você é um sem vergonha. Sua amizade com o véio é só por conta de ganhar coisa, né? Pra poder nos botecos, né, cachorrão?
0: É, Mochibinha, como você não vai... Você não vai junto conosco, não é? Fica aí reclamando.
1: Eu não quero ir com vocês mesmo, não. Só pra bebida e pouca vergonha, né?
2: Ah, ele vai entrar, ó. Tá chegando o nosso querido Sozé.
1: Nosso querido... Uma ova na ligura.
2: Então é meu querido, meu e do locutor oficial. Sou Edson. Boa tarde, Sozé. Tudo bem?
3: Tudo bom, e o senhor?
2: Tudo beleza.
3: Sou Paulo César, boa tarde.
4: Boa tarde, seu Zé, tudo jóia?
3: O senhor tá bom?
4: Eu sei fazer joias.
3: Oi?
4: Eu sei fazer joias.
3: Ah, o senhor é relojoeiro?
4: Joinhas com a mão.
3: Ah, mas... O senhor já viu que aqui é só em Minas que as fala joia, né?
4: É mesmo?
3: É, no outro estado eles falam outras coisas.
4: Oh.
3: Eu falo, como é que tá? Tô joia. As mulheres falam assim, tô joinha.
4: Tá beleza.
2: E o senhor, seu Zé, tá joia?
3: Tô bom, graças a Deus. Hoje é sexta, eu fico numa satisfação. Ó. Eu gosto, bobo, dessas músicas.
2: Dessas o quê?
3: Essas músicas.
4: Banda da Austrália.
2: Não é músicas, não. Músicas.
3: Pois é, dessas qualquer coisa. Viu, seu Edson?
2: Então tá bom.
3: Hoje tem o cabaré... Às 4h30, você já vai pondo sentido aí.
2: Então vamos rápido para as mensagens do WhatsApp, porque o tempo é menor, né?
0: É verdade, Narigudo, eu nem dei a manchete, porque nem abriu aqui ainda, mas vamos aqui. Boa tarde, Everson Contígio, turma delirante, sua bênção, senhor Onofre. Como vai o senhor?
1: Eu vou bem.
0: Esse patinho do rádio, esse cisne negro do Delírio e Companhia, esse... Patatinho de borracha e Mochiba de comunicação.
1: Bobajada.
0: Já tomou sua vacina, não é? O frio tá aí, tem que se cuidar. Tô no seu pé até você se vacinar. Bom fim de semana para todos vocês. É o Pablo de Ouro Branco.
1: Ah, tinha que ser você, né, Pablo? Eu não tomei a vacina ainda, não.
2: Tem que tomar, seu Novo.
1: Pois é, vou tomar.
2: Beleza, vamos aqui para mais mensagem, locutor oficial. Você já viu que hoje nosso querido notebook tá daquele jeito, né? Clica para apagar aqui, ele faz de bobo, ele finge água, ele não apaga as mensagens. Ele é igual ao seu nome, ele é pirracento.
0: Oi, Everton, estarei hoje na rua Padre Eustáquio. Deixa eu ver o que é isso aqui. Ah, sim, na rua Padre Eustáquio, em uma sexta-feira romântica. É o cantor, nosso amigo cantor Natal. É, quero te convidar para ir lá tomar umas ferruadas por minha conta. Abençoa o seu Adolfo. Vá também. Um abraço a todos que estão fazendo esse maravilhoso programa. É o cantor Natal.
2: Deixa eu ver aqui o endereço. Rua Padre Eustáquio, 2169. É ali perto da minha casa. Natal, depois você fala o que, que é isso. Se é um bar, o que, que é, tá bom? Um grande abraço, meu querido. Sucesso.
3: Fala never.
0: Buenas tardes, amigos do Delírio. Vou ser rápido, rasteiro, igual o ataque do Cruzeiro. Um abraço pro maior Mochiba do mundo. Está sentindo muito frio, Mochiba?
1: Demais.
0: É o Alexandre Reis, de BH.
2: Um abraço, Alexandre. Tudo de bom. Bom final de semana pra você. E o Cruzeiro tá arrebentando, né? No treino da tarde. Ontem foi 8-1. De manhã, 9-0. À tarde, 8-1. E pra queimar a minha língua, o Caio Jorge fez 3 gols. Meu filho já me alertou. É, pai, você fica falando mal, você nem viu se o cara jogou. Quer dizer, de manhã ele não tinha jogado. À tarde jogou e meteu 3. Tá bom,
4: né? Que bom, né? Que bom.
2: Tomara que isso se reproduza também nos jogos, né? Oficiais.
0: Boa tarde, Everton e companhia. O PC tem muito bom gosto para músicas. É o Moisés de Sabará, viu, PC?
4: Ok, Moisés. Grato.

0: pra você sucesso aí. Então, pra quem gosta de música romântica, o Natal é um grande cantor, né? Vai acontecer lá na rua Padre Eustáquio. E o número é... Tava pequenininho ali, deu pra ver. Agora que eu tentei aumentar... Ah, sim. Rua Padre Eustáquio, 2169, lá no Padre Eustáquio. Um abraço, Natal. Bom show pra você aí.
1: Boa tarde, Everton, e a todos do programa, acompanhando vocês hoje aqui de Balneário Camboriú, Santa Catarina. Abraço, Edson Carvalho.
0: Ah, tá podendo, hein, Edson? Que maravilha. Dizem que é um dos lugares mais bonitos do Brasil, Balneário Camboriú, em Santa Catarina. Um abraço pra você. Bom final de semana.
2: Final de semana. Edson Carvalho. Ele, o nome dele é igual do senhor Edson, né?
0: É, o meu é Everton, né?
2: Ah, é que eu não dou conta de falar. Eu falo Edson, né?
1: Um bom final de semana para todos vocês aí do Delírio e Companhia, com a proteção de Deus. Um abraço também nos amigos do Rádio Escuta, Eduardo de Goiânia.
0: Amém, igualmente, Eduardo. Um abraço para você. Bom fim de semana. Deixa eu ver o que mais aqui. Boa tarde, meus queridos delirantes. Seu Onofre, Taubaté tá batendo 6,7 graus na madrugada. Pela manhã, 10, 11 graus. Bom fim de semana para todos. É Edinha de Taubaté. Caramba, 6,7. Você tem que dormir com uma fogueira dentro de casa, né? Como o pessoal fazia no interior. Cortava-se um tambor, menos... abaixo da metade ali, metia lenha dentro e botava na sala, no centro da sala. Tá danado, hein, Edinho? Um abraço pra você.
3: Tem que ter lareira em casa.
0: É, essa é a lareira do pobre, né, na época, né? Perigoso, mas... Um abraço, viu, Edinho? Tudo de bom pra você. Obrigado pela participação. Bom final de semana. Vamos mais aqui.
4: Aí, ó, esse eu já vi ele aí, o lobisomem, ó. Todo dia ele manda essa cara feia dele aí.
1: Boa noite, Muxibinho, está com frio. Aqui perto tem uma Muxibinha que ficou viúva. Que tal ficar com ela? O lobisomem.
4: Não.
1: Boa tarde, papai. Bom, vamos à arena ver nosso galão, seu filhão João da Solda.
4: Arruma um atleticano pra ir com você, imbecil, que eu não sou atleticano não, cachorro.
1: Boa tarde, seu Onofre, um ótimo final de semana e que Deus esteja contigo, é o Erli da bateria.
4: Amém, Erli, amém nós todos. Pra você e pra sua família, um bom fim de semana, viu?
1: Tem que ser... Como é que é o negócio? Tem que levar seu Onofre para tomar banho de mar neste frio. É o Reginaldo de Matozinhos.
4: Ah, no mar até que eu ia, viu, Reginaldo? Um abraço para você. Bom fim de semana.
0: Deixa eu ver quem é essa outra mensagem aqui do Paulo de Itutinga. Alô, turma do Delírio e Companhia, boa tarde. Passando para desejar um ótimo fim de semana. Que Deus abençoe sempre. Forte abraço. As noites aqui estão geladas. Paulo de Itutinga, Minas Gerais. Eu imagino, Paulo. Um abração para você. Bom fim de semana. Obrigado. 4 horas e 20 minutos. 4:20.
1: Boa tarde, moçada. Sua bênção, seu Onofre. Esse Matusalém da comunicação. Agradecendo a Deus pela semana abençoada que tivemos e já desejando um ótimo final de semana para todos. Abraço para o Antônio Barcos de Nova Lima e para o competentíssimo PC. Parabéns a todos pelo excelente programa. Sua bênção, Sozé Aparecido. Bora pro cabaré do Sozé. Saudações azuis ao poeta de Nova Lima.
4: Um abraço, poeta.
2: Ele falou tomando bênção de mim. Deus te abençoe, poeta. Oi, Amosgona.
3: Seu Zé.
2: Oi.
3: Música para se ouvir debaixo das cobertas.
2: Ah, se eu pudesse. Daniel, será que é isso?
0: É o nosso querido Peter Frampton, que tinha aquela cabeleira loira e hoje ficou só a careca, né?
3: É, só o pouso.
1: É verdade. Boa tarde, turma do Delírio. Estaremos na escuta em Ibirité. Henrique Queixada e Dida. Um abraço pra vocês, ao casal Henrique e Dida em Ibirité.
2: Send a fair, né, que as falam.
3: Isso mesmo, seu Zé.
2: Eu acertei.
3: Seu Zé tá no inglês, ó.
0: É, send
3: melhor, a fair. Mil vezes melhor do que eu.
2: É um caso de amor triste, né?

0: Boa tarde, Everton Cotijo, Antônio Barco, de Nova Lima. Abraços para o PC na mesa de áudio, para o grupo Os Ouvintes do Pascoal, para o Poeta em Nova Lima, para Nilcilene e seu marido Sidney em Itabira. Tá frio pra cachorro.
1: Falou, Antônio Marcos. Um grande abraço pra você.
2: Esse lindo de Deus. Eu gosto da música desse rapaz.
1: É. Esse rapaz deve ter a idade do senhor já hoje, né?
3: Eu acho que é de Marrom Glacê.
2: Que é isso?
3: Uma novela.
2: Ah, bom. Eu pensei que era doce de batata doce.
3: Também, né?
2: Epa! Mexe aí não, Anor.
4: Vai tomar banho.
0: Boa tarde, Everton. Um abençoado final de semana para você e sua família. Segunda-feira retorno a BH. Vim dar um apoio a uma sobrinha. Meu irmão faleceu faz 7 dias. Hoje, em Alegre, no Espírito Santo. Viajo muito não, meu querido. São as circunstâncias da vida. Abraço, é Orly.
1: A Orly que mandou ontem, né? Então eu falei que ela tava viajando, né? Muito, né, Orly? Então meus sentimentos a você e a família. Foi necessidade, né? Tudo de bom aí, bom final de semana. Que Deus possa amenizar a dor que vocês estão sentindo. Um grande abraço. E a Orly do Coração Eucarístico aqui em Belo Horizonte. Muito bem.
4: Orly, um abraço. Tem o Erly e a Orly, né? O Erly é amigo do lobisomem. E a Orly é nosso ouvinte há muito tempo.
1: Deixa eu ver isso aqui. Mas isso aqui não é pra nós, não. Agora essa aqui é, ó.
0: Boa tarde a todos, tô na área. Um beijo, graça. A caminho de casa, o Zé Maria. Mandando abraço para a esposa, né, Zé Maria? Um abraço para você e para a Graça, tá bom? Bom fim de semana.
2: É, bom fim de semana. Com a graça de Deus, né?
1: É isso, seu Zé.
2: Seu Anof já tomou aquele... Que é isso aqui? Aquele conhaque nesse frio.
1: Quem mandou, seu Zé?
2: Não tem escrito aqui, não. Agora apareceu Claudinei.
4: Hoje eu já bebi um golinho na hora do almoço. Mas hoje pode, né? Hoje é sexta-feira, né?
0: É isso aí, Buxiba. Quem sabe você resolve sair conosco. Eu e seu Zé.
4: Não inventa coisa, não.
0: Boa tarde, turma do Delírio. É o Levino de Capão Bonito, São Paulo. Saudações corintianas. Um abraço para você, Levino, em Capão Bonito. Capão Bonito, São Paulo.
1: Obrigado, um abraço pra você, Levino. Obrigado pela audiência. Bom fim de semana.
5: Ei, de onde era aí?
4: Não tem, não, mas pode sumir daqui. Só vai passando. Passa.
1: Que isso, mano? Faz assim, é com um cachorro, né?
4: Pois é, é dessa forma.
0: Atenção, Buxiba, olha que maravilha de música. Pet Shop Boys. Hoje é o dia mundial da torta na cara. Dia mundial do emoji. O dia mundial do submarinista. O dia da proteção das florestas. Parabéns a todos que estão aniversariando hoje.
3: Doutor, sucesso.
0: Pois não.
3: Torta na cara me lembra Os Três Patetas.
0: É verdade.
3: Sempre tinha isso, é não
0: verdade. É? É verdade. Agora tem um programa aí, né, no canal do Silvio Santos, que tem também, não é? Aqui, vivo, né, nesses nomes aqui hoje, nós temos na lista de aniversariantes somente o Rony Fon.
3: Olha!
0: O cantor Rony Fon, grande.
3: 82?
0: Galã. É, nasceu em 44. É isso aí, exatamente.
3: Procurar uma legal dele aqui pra nós tocar de beijinho.
2: Tá certo.
0: Nossa, Zé.
3: Olha.
0: Atenção.
3: Uma do Rony Von exclusiva.
1: Opa. Oi, todo mundo chegando. Vamos passear na praça. Na praça. Alegria. Vem, Buxiba. Vem pra cá. Vem você também, locutor. Seu Zé, esse homem, o homem dos gases. Vem aí o Rony Von cantando na praça.

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1: Capaz, os passarinhos devem ter morrido há muito tempo. Você tá ficando, Eduardo.
2: Ah, voaram todos.
1: O passarinho vive pouco.
0: Eu fiz essa canção. Canta nós.
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1: Fica calado, seu Zé.
2: Será que é o guarda Juju?
1: É, pensei nele na hora.
2: É.
1: É o Boco Boco, né? A gente já faz logo a ligação, né?

0: Muito bem, 4 horas e 28 minutos. Qual é o animal mais organizado? A zebra. É a zebra, porque já vem com código de barras. Muito bem. Você economiza dinheiro? Sim. Principalmente quando não o tenho. Então, tá bom. Deixa eu ver isso aqui. Não, não vai dar tempo, porque a notícia é grande. 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
1: Atenção, boa tarde. Turma do Delírio, bom final de semana a todos. Um abraço no meu ídolo Sozé. Quem é você que mandou a mensagem? Não tem o nome.
0: Vamos aqui para mais outra, então. Zé Maria Canarinho, que mandou: naquela época o guarda me pegou, foi roubando goiaba na baleia. O que é isso? Na baleia? É no hospital? Hospital da baleia? Deixa eu ver aqui. Tchum, tchum. É Michael Brown, não é isso?
2: Isso.
0: Essa é das boas lá dos
2: figurinha anos. Figurinha carimbada dos 80.
0: É.
1: Seu Adolfo, tá um frio de esticar o lombo. Aliás, de entisicar o lombo. A minha avó falava muito isso.
0: É ficar teso, né? Entesicar. Ficar teso. Tem muita gente que falava isso. Depois desapareceu essa expressão. A gente fala de entesicar. Como é que fala? Esqueci como é que é o nome do negócio. É, o ditado que eu me lembro é outro, é com entisicar também. Mas não posso falar. É, mas amanhã é sábado, não pode passar sem tomar banho, viu, velhinho? É, um fim de semana abençoado a todos. É o Marcos Aurélio de Betim. Falou, Marcos Aurélio. Obrigado por trazer aqui de novo o entisicar. Beleza, obrigado, tá? Essa mensagem. É, tem mensagem em áudio, nós não abrimos, né? Deixa eu ver uma outra aqui. Hoje eu vou na festa junina tomar aquele quentão. O senhor gosta, seu Onofre?
3: Eu gosto de quentão.
0: Mas não tem o nome. Gente, toda vez que mandar a mensagem, bote o nome no final. Mesmo que você já tenha mandado antes, porque eu não tenho como identificar aqui. Não tem o nome da pessoa, né? Então, beleza, façam isso. Deixa eu ver mais aqui, porque a gente já vai embora pro intervalo comercial. I Know Corrida. Quincy Jones é a sua turma, né, PC?
4: Sim.
0: Ah, tá. Quem mandou aqui, bom final de semana a todos. Um abraço, meu ídolo, Sozé. É o Elvio de Maricá. Então, tá certo. Um abraço pra você, Elvio. Marcos Aurélio também deu um sinal de positivo ali. Zé Marinha falou que sim, roubando goiaba lá no Hospital da Baleia, né? E eu fico pensando, por que será que chama baleia? Será que era o local que chamava baleia, a área lá, o bairro, tudo?
2: Acho que era uma fazenda.
0: Ah,
2: fazenda
0: sim.
2: Da baleia.
0: E esse hospital é famoso, né?
2: Famosíssimo, né?
0: Beleza. Ó, gente, então, estamos aqui já com o tempo estourado. Daqui a pouco voltamos com o Cabaré do Sozé.

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1: Boa tarde. Em Contagem, trânsito lento agora nos dois sentidos da Avenida Helena de Vasconcelos em toda extensão, entre a Via Expressa e a BR-040. E a lentidão também na Avenida Severino Balesteros, no caminho de Contagem para a região da Pampulha, em Belo Horizonte. Trânsito travado ao lado do bairro Jardim Laguna. Motorista, uma alternativa para evitar esses trechos de congestionamento é passar pela Avenida das Américas e via Vereador Joaquim Costa. 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Emerson Rodrigues para a Rádio Inconfidência.
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1: Deixa comigo, manda aqui nos meus peitos que eu já estou matando a bola e levando para dentro do gol.
2: Que isso, Zé?
1: É, vamos começando aí, bobo. O cabaré com Mar de Rosas do The Fevers. Ai, que gostosura essa música.

0: Sou Ed Carlos José, não volte mais. Lindomar Castilho, coração vagabundo. E começamos com Fever's Mar de Rosas.
1: Que beleza, hein, Sozé? Clássicos do brega.
0: É, e agora vem uma música estrangeira, né, São Paulo César? É Matia Bazar. Aí, ó, que beleza.

0: 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É Rúlio Iglesias, Coração Apaixonado e Matia Bazar, Solo Tu. Viu, seu Edson?
1: Viu, seu Zé? Vamos embora?
0: Vamos, já tá na hora?
1: Já tá na hora. Deixa eu agradecer e finalizar aqui que a gente toca mais uma. Muito obrigado, PC, Paulo César, na mesa de áudio e programação musical. Até segunda, viu, PC?
2: Até segunda, Everton.
1: Valeu, se Deus
2: quiser. Seu Zé, até segunda também.
0: Ô, senhor também, bom fim de semana.
1: Ah, domingo nós estaremos aqui às 10 horas da manhã, se Deus quiser, com o nosso Delírio e Companhia. Muito obrigado, Brasil.
0: Agora só é, nós vamos tocar mais uma. É Miro Alves, Onde Está Minha Namorada?

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3: Na região do bairro Santa Branca, trânsito parcialmente interditado na Avenida Pedro I, sentido centro, perto do viaduto Montese. No local, tem um caminhão com problemas mecânicos. E para quem está indo para o centro, passando pela Avenida Cristiano Machado, tem lentidão na altura do bairro São Bernardo, por causa de interdição parcial da pista, perto do cruzamento com a Avenida Sebastião de Brito. Obra está acontecendo por ali. Bom, você motorista que quer evitar o trecho de lentidão na Pedro I, pode acessar vias internas dos bairros São João Batista e Santa Branca. 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Emerson Rodrigues para a Rádio Inconfidência.
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1: Boa tarde, muito boa tarde, amiga e amigo ouvinte da Rádio Inconfidência AM 880, o Gigante do Ar. Está começando o programa mais antigo do rádio brasileiro e considerado um dos mais antigos do mundo, o nosso Hora do Fazendeiro, que traz sempre muita música, aquela autenticamente caipira. Eu sou a Tessia Gonçalves, muito obrigada pela sua audiência. Conto com a sua companhia, hein? Até às 6h30 da noite. Acompanhe com a gente pelo seu rádio, ondas curtas 1949 metros, ondas médias AM 880, site inconfidencia.com.br ou aplicativo Rádio Inconfidência Oficial. E para esta edição, uma seleção, mais uma seleção musical especial com muitos sucessos sertanejos, que conta com os trabalhos técnicos de Paulo César Furtado, Eliezer Ferreira e Carlos Ferreira. A edição é do Gustavo Abreu e a programação musical foi feita por mim, também com muito carinho. Espero que você goste. Bora com a gente neste fim de tarde maravilhoso, com muito sertanejo raiz pra você. Começamos com Lil e Léo, Caminhão.

0: A gente tocou pra você Luiz Gonzaga, Asa Branca, dele e Humberto Teixeira. Ela foi lançada em 1947. Trio Parada Dura, Barco de Papel, de Reinaldo Queiroz, Pandiá e Marlipe. E de José Fortuna e Paraíso, teve Canga do Tempo, com Mozart e Mozair. E a primeira, aquela clássica que todo mundo gosta, Caminheiro, composta pelo Jaque, com Lil e Léo.
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2: Foi sancionada a lei que atualiza e consolida as normas de defesa sanitária animal em Minas Gerais. A legislação estabelece medidas para prevenir, controlar e erradicar doenças que afetam os rebanhos, além de impedir a entrada de enfermidades já erradicadas ou inexistentes no estado. O texto também define responsabilidades para produtores, transportadores e organizadores de eventos pecuários, prevê a comunicação obrigatória de suspeitos de doenças, o cumprimento de programas sanitários e estabelece penalidades para quem descumprir as normas.
0: Sigamos, meu povo! Muita alegria por aqui, claro, sucessos sertanejos no nosso Hora do Fazendeiro. Uma ótima tarde para você ao som dele, Barreirito. Amaremos.

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1: Você ouviu Moreninha Linda com Daniel e Tinoco, Abel e Caim, Taxista Assobiador, de Ari Assobiador e Brasil Viola. Teve também Xalana com Sérgio Reis e Amaremos com Barrerito.
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3: Belo Horizonte recebe a partir deste sábado a 43ª Exposição Nacional do Cavalo Manga Larga Marchador, no Parque da Gameleira. O evento, considerado o maior da América Latina dedicado a uma única raça de equinos, segue até 1º de agosto, com mais de 1.600 animais inscritos, 552 expositores de 18 estados e expectativa de público de 200 mil visitantes. A programação inclui julgamentos, provas esportivas, palestras técnicas, atrações culturais e atividades para toda a família.
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1: Alerta no caminho de Belo Horizonte para Ouro Preto. Pista da BR-356 está parcialmente interditada na região da Serra da Santa, em Itabirito, em razão de ocorrência. Inclusive, um dos veículos envolvidos acabou capotando. Há congestionamento que passa de 10 quilômetros na BR-356 e também um trecho de retenção no sentido Belo Horizonte. Então, motorista, se possível, reprograme o horário da sua viagem. 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Emerson Rodrigues para a Rádio Inconfidência.
2: Minuto TCE, uma produção do Tribunal de Contas do Estado de Minas Gerais.
3: O Tribunal de Contas do Estado e a UFMG, a Universidade Federal de Minas Gerais, estão juntos em uma missão. Na verdade, é um projeto que se chama Missão Pampulha. Quem explica é a auditora do TCE, Heloísa Rocha.
4: O tribunal está promovendo, né, junto aos órgãos do Estado de Contagem de Belo Horizonte, esse espaço de articulação para criar soluções que sejam permanentes. Mas boas decisões, né, precisam de bons dados, boas informações. E é aí que entra o FMG.
3: Mais de 50 ações serão desenvolvidas durante 3 anos pela equipe técnica da UFMG. A ideia é reunir dados objetivos, como explica a pesquisadora Camila Amorim, responsável pelo projeto de monitoramento das águas da bacia da Pampulha.
5: E a ideia é isso, é a gente produzir dados confiáveis, né, para que isso seja utilizado aí de maneira correta pelos gestores da bacia.
3: A bacia da Pampulha tem 96 quilômetros quadrados, o que equivale a 9.600 quarteirões urbanos populares. São centenas de nascentes com impacto direto sobre 460 mil pessoas. Dessa comunidade, 60 mil vivem em áreas consideradas de risco. Do Tribunal de Contas, repórter Marcílio Lama.
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10: E vamos que vamos, então, nessa sexta-feira maravilhosa. Sextou por aqui, sextou por aí também. Tomara, e com muita alegria, com muito sertanejo raiz do nosso Hora do Fazendeiro. Muito obrigada pela sintonia. Fique com Luizinho Limeira, o menino da porteira.

0: Tocamos para você Mike Lian, no Ponteio da Viola, Naipi e Tarobá, Cavalo Apalusa, do Siriema, Cavalo Preto, de Anacleto Rosas Júnior, e o Menino da Porteira, de Luizinho e Ted Vieira, com Luizinho e Limeira.
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2: O Beef Report, relatório anual que reúne os principais indicadores da pecuária de corte brasileira, aponta que o país bateu recordes em 2025. Segundo o levantamento da Associação Brasileira das Indústrias Exportadoras de Carnes, o Brasil produziu 12,3 milhões de toneladas de carne bovina e exportou 3 milhões e meio de toneladas para 177 países, com faturamento de 18 bilhões de dólares. O relatório mostra ainda que o país assumiu pela primeira vez a liderança mundial na produção de carne bovina e manteve a posição de maior exportador do produto.
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0: E vamos que vamos nessa sexta-feira maravilhosa. Sextou por aqui, espero que tenha sextado por aí também, com toda alegria, com muito sertanejo. Vamos ouvir Viola Cabocla com Cláudio Lacerda.

0: Grupo Pantanal Sorriso e Alegria, de Jardel e Neucide Freitas. De Orlando Martins e Vanucci, teve Violeiro Fanático com Lorito e Loreto. E também Viola Cabocla com Cláudio Lacerda. Vamos para um breve intervalo, mas a gente volta com mais Hora do Fazendeiro para você.
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4: No caminho para Pampulha, a Avenida Antônio Carlos tem trânsito carregado agora. Desde o bairro Cachoeirinha, no encontro com a Avenida Bernardo de Vasconcelos, até a região do bairro São Luís. Excesso de veículos na volta para casa. Na Avenida Pedro II, sentido Pampulha, trânsito também é lento na região do bairro Bonfim, mais à frente, entre o Monsenhor Messias e o Jardim Montanhês. Para evitar esse segundo trecho de lentidão na Pedro II, motorista, você pode passar por vias internas do bairro Caiçara. Outra alternativa é seguir para Pampulha pela Avenida Carlos Luz. 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Emerson Rodrigues para a Rádio Inconfidência.
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2: Estamos de volta com o nosso Hora do Fazendeiro, uma excelente noite de sexta-feira para você. Muito obrigada pela sintonia. Sigamos aqui com mais música e notícias sobre o meio rural, cotações de produtos agropecuários e previsão do tempo. Chegando para você, Cabocla Tereza com Du Glacial.
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1: A retração das vendas na primeira quinzena deste mês diminuiu a diferença entre os preços dos ovos brancos e vermelhos, segundo o CEPEA. Em Maria de Jetibá, no Espírito Santo, o intervalo entre as cotações é o menor do ano. O cenário é resultado da demanda enfraquecida, que elevou os estoques nas granjas e levou produtores a conceder descontos para acelerar a comercialização da produção.
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1: O fim de semana será de tempo estável em Minas Gerais. Segundo o Instituto Nacional de Meteorologia, o sábado e o domingo terão predomínio de céu claro a parcialmente nublado na maior parte do estado, com possibilidade de geada em áreas do sul e sudoeste nas primeiras horas do dia. As manhãs continuam frias, enquanto as temperaturas se elevam à tarde, podendo chegar a 31 graus no domingo. Também há previsão de névoa seca no Triângulo Mineiro, Alto Paranaíba e sul de Minas. Em Belo Horizonte, o tempo permanece firme, com máxima de 24 graus nos dois dias.
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7: Tem mais música boa chegando aqui pra você? Tem sim, senhor, tem sim, senhora. Beijinho doce também, com Cascatinha e Inhana.

solo de viola para você, Flor da Montanha com Índio Cachoeira, Jacó e Jacozinho, Viva o Lari Larai de Moacir dos Santos e Jacozinho. E teve Feijão Queimado, lançado em 1968 com Tonico e Tinoco, e também Beijinho Doce com Cascatinho.

0: Sônia Inhana. Por hoje é só, mas domingo tem mais Hora do Fazendeiro para você. Não se esqueça, hein? Anote aí. De 7 às 9 da manhã, programação musical especial feita pelos ouvintes. E claro, por aqui sempre o bom e antigo sertanejo raiz. E também eu, Técia Gonçalves. Muito obrigada pela sua audiência, pela sua companhia. Eu fiz a apresentação e programação e os trabalhos técnicos foram de Paulo César Furtado, Eliezer Ferreira e Carlos Ferreira, a edição de Gustavo Abreu. Nosso muito obrigado a essa equipe maravilhosa da Rádio Inconfidência e gratidão de coração mais uma vez pela sua audiência. Fique com Deus, um forte abraço e até amanhã no nosso Túnel do Tempo, de 7 às 11 da manhã, aqui na Inconfidência.
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3: Em Contagem, pista da Via Expressa no sentido Betim está parcialmente interditada na região do bairro Perobas. E é uma situação que gera congestionamento desde o bairro Califórnia, em Belo Horizonte, na Via Expressa, lentidão desde a Arena do Atlético. Motorista, você pode desviar passando pela Avenida João César de Oliveira. Também há um longo trecho de congestionamento na Via Expressa de Contagem, sentido BH, desde o bairro Petrolândia até o Parque São João. E nesse caso, para você que vem de Betim para Belo Horizonte, a recomendação é acessar a rodovia Fernão Dias e, para fugir da lentidão na Avenida Cardeal Eugênio Pacelli, acessar a Avenida Francisco Firmo de Matos. 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Emerson Rodrigues para a Rádio Inconfidência.
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14: Olá, boa noite. O governo apresenta balanço do acervo do Palácio Mangabeiras. O Hospital de Belo Horizonte realiza mutirão de empregos. Quase 700 mil passageiros devem passar pela rodoviária nestas férias. Começa neste fim de semana a exposição do cavalo Manga Larga Machador. E há exatos 10 anos, o Conjunto Moderno da Pampulha recebe da Unesco o título de Patrimônio Mundial. Na nossa reportagem especial, você vai ver se nosso cartão postal ainda merece esse reconhecimento. Jornal Minas está no ar.

0: Foi apresentado hoje um balanço das obras e peças que compõem o acervo do Palácio das Mangabeiras, aqui em Belo Horizonte. O local já foi sede oficial do governo do estado. A reportagem é de Sunimar Silva.
1: O levantamento reúne 900 peças e mais de 3.900 itens e onde cada um deles está atualmente.
2: Há mais de 90 peças do patrimônio lá do Mangabeiras está aqui, entre quadros, tapetes, prataria e roupas de cama. Tem alguns que estão expostos, que o público vê, mas tem outros que estão em área administrativa, que ficam em outro espaço, que o público não vê, mas que estão guardados e conservados da maneira adequada.
1: Este biombo de Di Cavalcanti está no Palácio desde 1952 e passou recentemente por um processo de restauração, sendo o único no mundo pintado fora de uma parede.
3: A apresentação deste inventário acontece depois de questionamentos apresentados na Assembleia Legislativa sobre a destinação dos bens do Palácio das Mangabeiras. A documentação mostra onde estão móveis, obras de arte e outros objetos que integravam a antiga residência oficial dos governadores.
2: Tem vários objetos, vamos falar assim que fica mais amplo, né? Tem alguns que estão na Codenge, tem uns que estão na Biblioteca Pública, outros aqui, outros no próprio Palácio das Mangabeiras.
0: Uma pessoa foi presa durante operação de combate ao crime de falsificação de moeda na cidade de Muriaé, na Zona da Mata, e Barbacena, no Campo das Vertentes. Foram apreendidos equipamentos eletrônicos e cerca de R$5.000 em notas de 100 falsificadas. A Polícia Federal alerta que a população deve ficar atenta ao receber cédulas em transações comerciais e deve denunciar atividades suspeitas. Confira outros destaques no Giro de Notícias.
4: Duas pessoas morreram e outras 14 ficaram feridas em um grave acidente entre um ônibus e uma carreta carregada com bois na BR-135, em Buenópolis, na região central do estado. O ônibus, com 43 passageiros, seguia da Bahia para São Paulo, quando foi atingido na traseira pela carreta e acabou prensado contra um barranco. Uma criança de 5 anos e a mãe dele, de 44 anos, morreram no local. Os feridos foram encaminhados para hospitais da região. O engavetamento envolvendo 5 veículos interditou a Fernão Dias na manhã dessa sexta-feira. Segundo a concessionária da rodovia, o bloqueio aconteceu no sentido Belo Horizonte, na altura do município de Igarapé, na região metropolitana. 4 carretas e um carro de passeio se envolveram no acidente. Uma pessoa ficou em estado grave após a carga de um dos veículos cair sobre a cabine do motorista. Ela foi retirada e levada para um hospital de Betim. Uma mulher incendiou o próprio apartamento em Contagem, na região metropolitana de Belo Horizonte. O corpo de bombeiros foi acionado para combater as chamas e socorrer a dona da residência. A vítima apresentava sinais de surto psicótico e tinha ferimentos leves. Ela foi resgatada e encaminhada para a UPA-JK. A Defesa Civil também foi acionada para verificar o estado da estrutura do prédio.
0: Quem pretende trabalhar na nova unidade do Hospital Mário Pena, em Belo Horizonte, tem até amanhã para fazer a inscrição no mutirão de emprego da instituição. Hoje, houve muita fila de interessados na Avenida Raja Gabalha. Quem tem os detalhes é a repórter Nayara Gonçalves. Nós tivemos um probleminha no som. Daqui a pouco nós voltamos com esse VT. Vamos ver agora o VT.
5: Quem ainda procura uma oportunidade de emprego tem mais uma chance. O primeiro dia do mutirão de contratação da Rede Mário Pena para o Hospital Raja terminou às 18h de hoje, no Tribunal de Contas do Estado de Minas Gerais. Mas quem não conseguiu participar hoje poderá comparecer amanhã, das 8 ao meio-dia, na sede administrativa da Rede Mário Pena, na rua Joaquim Cândido Filho, número 91, no bairro Luxemburgo. Há vagas para diversas áreas, com possibilidade de contratação imediata. Os candidatos devem levar currículo atualizado, documento com foto e disponibilidade para participar das entrevistas. Quem preferir, também pode se candidatar pela plataforma GUP.
0: E o endereço da plataforma GUP do Hospital Mário Pena é Mário Pena, com dois N's, ponto Gupe, com Y no final, ponto I-O. Os usuários do transporte coletivo de Belo Horizonte devem ficar atentos às mudanças nos horários dos ônibus. A partir da próxima segunda-feira, as linhas convencionais e suplementares passam a operar com um quadro de horários de férias. A medida segue até o dia 1º de agosto e foi adotada devido à redução do número de passageiros durante as férias de julho. A Prefeitura orienta que os usuários consultem os novos horários antes de sair de casa para evitar transtornos. E quem vai viajar de ônibus nas férias de julho em Belo Horizonte deve ficar atento ao movimento na rodoviária. Durante todo o mês, quase 700 mil passageiros devem passar pelo terminal. Para dar conta da demanda, as empresas de transporte reforçaram as operações com viagens extras. A repórter Nayara Gonçalves foi até lá para conferir.
5: Julho é tradicionalmente um dos meses mais movimentados na rodoviária de Belo Horizonte. A previsão é de que cerca de 685 mil passageiros utilizem o terminal durante todo o mês. O período de maior fluxo será entre os dias 17 de julho e 3 de agosto, quando aproximadamente 473 mil pessoas devem embarcar ou desembarcar na capital. Para atender o aumento da procura provocado pelas férias escolares, as empresas de transporte programaram cerca de 2 mil horários extras. Ao todo, serão mais de 9 mil partidas e 9 mil chegadas de ônibus durante a operação especial. Os dias de maior movimento devem ser nas sextas-feiras, quando muitos passageiros iniciam as viagens. Já o retorno tende a ser concentrado nas segundas-feiras. Entre os destinos mais procurados estão cidades históricas e turísticas de Minas Gerais, como Ouro Preto, Diamantina e Poços de Caldas, além das capitais e praias em estados vizinhos, como São Paulo, Rio de Janeiro, Vitória e Guarapari. Vanessa Costa, diretora executiva da Terminais BH, explica quais são os cuidados que as pessoas devem ter para terem uma viagem segura e tranquila.
6: Se programar para chegar no terminal com pelo menos umas 2 horas aí de antecedência, para evitar qualquer tipo de transtorno. Conferir se está com seu bilhete de embarque, conferir sua plataforma e o horário do embarque. Conferir documento original de identificação com foto, se vai embarcar com menor de idade. Aí tem que procurar saber de forma antecipada quais são os documentos necessários para que esse embarque possa ocorrer. Ter o cuidado de manter a sua bagagem sempre próxima a você e ter o cuidado também de mantê-la etiquetada, porque se eventualmente foi extraviada, perdida ou esquecida aqui no terminal, a gente consegue identificar mais facilmente para poder fazer essa devolução.
0: Neste domingo, acontece em Belo Horizonte a 27ª edição da Parada do Orgulho LGBTQIA+. O evento atrai turistas e ajuda a movimentar a economia da cidade. A reportagem é de Pamela Dias.
7: A parada atrai visitantes, fortalecendo o turismo e gerando renda para a capital. Para a Cláudia, dona desse brechó, a expectativa é que as vendas aumentem até 30% comparado com o ano passado.
8: A gente está com uma expectativa muito legal. Desde o começo da semana, a gente já está observando o crescimento nessas vendas e está chegando muito turista, muita gente procurando. Então, ela se preparou para isso, esse crescimento das pessoas virem aqui buscar uma coisa, um diferencial para ir para o evento.
7: O evento vai acontecer aqui, entre o cruzamento das avenidas Afonso Pena e Avenida Brasil. E para garantir a segurança e a organização, a BH Trans e a Guarda Municipal prepararam um esquema especial de trânsito, com interdições ao longo do trajeto, desvios sinalizados e agentes orientando motoristas e pedestres. A orientação agora é planejar o deslocamento e, se possível, utilizar do transporte público. Este ano, a proposta é chamar a atenção para a importância da participação política da população LGBTQIA+.
9: Nós somos cidadãs, cidadãos, cidadãs que ocupamos a cidade como todas as outras pessoas. A parada, então, ela é um momento que dá cor, que dá vida à luta, que esperança a gente. É um momento que a gente tem de nos encontrar, de nos olharmos nos olhos em termos de militância e proporcionar para a população LGBTQIA+ de Belo Horizonte um momento em que elas também possam fazer isso. Se ver, se encontrar, se reenergizar, buscar esperanças para viver a vida, né? Para que elas se encontrem e também possam ter prospecção de vida. Né? Pensar que esse momento é um momento importante de... para além das políticas públicas, né, é um momento importante onde a gente reafirma a vida LGBT.
0: E a seguir, começa neste fim de semana a exposição do cavalo Manga Larga Machador no Parque da Gameleira. E Conjunto Moderno da Pampulha completa 10 anos como Patrimônio Mundial da Unesco. Tem reportagem especial depois do intervalo.
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2: Neste fim de semana, BH recebe o maior evento da América Latina de equinos de uma única raça. É a Exposição Nacional do Cavalo Manga Larga Machador, que está em sua 43ª edição. Dessa vez, o encontro reunirá mais de 1.600 animais inscritos e 552 expositores, números maiores do que os do ano passado. Quem vai contar as novidades deste ano será o nosso repórter, Sulimar Silva, que está ao vivo no Parque de Exposições da Gameleira. Boa noite, Sulimar. Inclusive, tem um detalhe interessante que essa raça, o Manga Larga Machador, é uma raça tipicamente mineira, não é isso?
3: É isso mesmo, Paulo. Boa noite para você, para quem está ligado aqui no JM2. E tem mais de 200 anos, né? Essa raça é tipicamente mineira e com os números impressionantes, né? Maiores do que o ano passado. Mas quem vai falar mais sobre os números e toda a estrutura e tudo que vai ser realizado aqui no Parque da Gameleira é o Sérgio Gutenfraund, que é diretor de eventos. E a cada ano, Sérgio, é uma festa ainda maior, né?
4: Não, exatamente, né? O cavalo cresce anualmente. E a grande exposição nossa, que é a nacional, segue esse rumo. Então é a 43ª edição e esse ano estamos contando com 1.760 animais aqui dentro do parque nesse momento e eles vão competir pelos próximos 15 dias.
3: Você dizia da magnitude do evento, principalmente com a chegada do plantel aqui, né, para esse evento, né?
4: Não, exatamente, né? O desembarque em 2 dias contínuos, a gente desembarca esses 1.770 animais, aloja os animais aqui, é uma festa que gira das 7h30 da manhã até as 2 horas da manhã, 3.600 pessoas trabalhando todos os dias aqui internamente, então é um fomento enorme para a cidade de Belo Horizonte. Hoje é o maior evento privado da cidade de Belo Horizonte, o segundo maior evento entre todos da cidade, né? Só pede para o carnaval, então é uma festa grandiosa.
3: E também como movimenta a economia, você dizia que é quase como uma cidade, não para e não vai parar também nesses 15 dias, né?
4: Não, exatamente. Existe shows aqui dentro, baladas, restaurantes, praça gourmet. Então é uma cidade nesses 15 dias que vive aqui dentro.
3: Para a gente relembrar, para quem está chegando agora, começa amanhã e vai até o dia 1º de agosto, são 15 dias aí desse evento.
4: Exatamente, então as pessoas vão chegar aqui das 7h30 da manhã até meia-noite, 1, 2 horas da manhã, vão estar vendo os julgamentos ininterruptos em 2 pistas.
3: Curioso também, só para a gente encerrar bem rapidinho, Sérgio, tem muita situação do YouTube agora, né, que vai transmitir o tempo todo, né?
4: Isso, a gente tem também a transmissão em tempo real de todas as provas, durante os 15 dias.
3: Então tá certo, olha, o evento acontece aqui no Parque da Gameleira, acesso muito fácil pela Avenida Amazonas, também acesso pela Estação Gameleira do metrô, então para quem estiver com a criançada em casa, é uma boa opção das férias também acompanhar essa 43ª edição da festa do cavalo Manga Larga Machador. Paulo.
2: Tá certo, Sulimar, muito obrigado pelas suas informações. O cavalo Manga Larga Machador que nasceu aqui em Minas Gerais, no sul de Minas. Bom, e há exatos 10 anos, o conjunto moderno da Pampulha recebia em Istambul, na Turquia, o título de Patrimônio Mundial pela Organização das Nações Unidas para a Educação, a Ciência e a Cultura, a Unesco. Passada uma década, como está um dos principais cartões postais de Minas e do Brasil? O repórter Carlos Augusto Soares vai nos contar, com imagens de Sandro Romero e William Félix.
5: O conjunto arquitetônico da Pampulha foi reconhecido pela Unesco como Patrimônio Mundial em 17 de julho de 2016. Na época, para dar o título, a Unesco também incluiu uma série de demandas e ações da Prefeitura. É o que explica a presidente da Fundação Municipal de Cultura, Bárbara Boff.
6: Vários ajustes foram feitos de preservação, de manutenção, envolvendo tanto arquitetura, quanto paisagismo, quanto todo o ambiente natural mesmo desse complexo aqui que envolve a Pampulha. E durante muitos anos a gente veio nesse acompanhamento periódico da Unesco para a manutenção desse título.
5: O complexo é considerado um dos símbolos da arquitetura moderna no século XX. Toda essa área inclui o espelho d'água da lagoa e mais 4 edificações. Todas essas obras têm marca registrada.
7: Ao assumir a Prefeitura de Belo Horizonte na década de 40, Juscelino Kubitschek convidou o jovem arquiteto Oscar Niemeyer para criar aquilo que seria um oásis de modernidade ao redor de uma represa, a Lagoa da Pampulha. Um time que também reuniu o paisagista Burle Marx e, para completar, o artista plástico e pintor Cândido Portinari.
5: O prédio onde hoje é o Museu de Arte da Pampulha foi o primeiro edifício do conjunto arquitetônico a ser construído. Mas a concepção original era outra, voltada para outra atividade, o jogo e as apostas. O Cassino da Pampulha se tornou rapidamente a exemplo dos outros cassinos famosos, um dos destinos mais procurados no país. 3 anos depois de inaugurado, o cassino encerrou suas atividades em 1946, após o presidente Eurico Gaspar Dutra proibir os jogos de azar em todo o território nacional. Em 1957, o prédio na Orla da Lagoa ganhou outro destino. Virou o Museu de Arte da Pampulha. O museu possui um acervo de 1.600 obras. É palco de várias exposições de arte contemporânea e de várias tendências artísticas. A Igreja de São Francisco, idealizada por Niemeyer em concreto armado, tem forma de uma parábola cheia de curvas. Fato curioso. A igreja inaugurada em 1943 foi mal recebida pela Arquidiocese de Belo Horizonte, que recusou aceitá-la, tamanha modernidade na época. A consagração da igreja pelos bispos só viria 17 anos depois, em 1959. Completam o conjunto arquitetônico também a Casa do Baile, construção de curvas sinuosas, que hoje abriga exposições temporárias, seminários e mostras de design. Além do Iate Tênis Clube, a sede do clube tem o formato de um barco que se reflete no espelho d'água da Lagoa da Pampulha. A Pampulha também é considerada como o prenúncio da construção de Brasília, inaugurada anos mais tarde, em 1960. Quem explica é o arquiteto e urbanista Flávio de Lemos Carzalade, estudioso do complexo arquitetônico concebido por Niemeyer.
8: Aqui, Juscelino Kubitschek entendeu que a arquitetura brasileira podia ser inovadora, que era o que ele queria para Brasília. E o próprio Oscar Niemeyer reconhece que foi onde tudo começou. Então, eu não diria que laboratório ou ensaio, porque ela tem uma existência autônoma em relação a Brasília. Mas certamente influenciou Brasília.
5: Passados 10 anos do título da Unesco, o arquiteto e urbanista também faz uma análise da conservação das edificações.
8: A igreja e a Casa do Baile estão bem. O Museu de Arte da Pampulha, antigo cassino, vai começar a obra de restauração também em breve. E o Iate Clube é o que está em pior situação. A gente acredita muito no acordo que está sendo feito entre a Prefeitura de Belo Horizonte e a diretoria do Iate Tênis Clube para resolver todos os problemas ali.
5: E sob o ponto de vista da preservação ambiental, como estão as águas da Pampulha hoje? Quais os maiores desafios? Quem faz uma análise é o engenheiro florestal e especialista em meio ambiente, Ednilson dos Santos.
9: O esgoto em si, ele degrada a qualidade da água. Ele vai diminuir a biodiversidade e tudo, porém a água vai continuar ali, mesmo que suja. Talvez o problema mais difícil de ser contornado na lagoa é justamente a deposição de sedimento. É terra chegando o tempo todo na lagoa. Hoje aqui você tem em torno do enquadramento nível 3, né? Que seria possível para determinados usos, mas que ainda não dá para você ter contato direto com a água ou mesmo consumir o peixe, né? Que eventualmente se fosse pescado aqui dentro da lagoa. Agora a gente tem que considerar que ao longo do corpo da lagoa, você tem variações. Você tem pontos em melhor qualidade e outros pontos em pior qualidade.
5: A estação de tratamento de águas fluviais que fica na lagoa. Faz o tratamento das águas dos córregos Ressaca e Sarandi, responsáveis por cerca de 70% do volume que entra na lagoa. Além de tratar o esgoto, separa mais de 400 quilos de lixo e cerca de uma tonelada de terra e areia por dia.
9: Mas o mais importante na Lagoa da Pampulha é a gente entender que ela funciona como se fosse uma piscina gigante. Na sua casa, você tem uma piscina. Se você não cuidar, você vai perdê-la. Então, assim, nós queremos ter a Lagoa da Pampulha. Então, não tem muito por onde fugir. A gente vai ter que pagar uma taxa de condomínio e vai ter que ter atenção contínua. É um eterno, uma eterna briga. Puxa lá, cara. Você aumenta a população, você cria novos problemas, resolve outros. Então, essa vigilância tem que ser eterna.
5: E mesmo com a despoluição não sendo totalmente possível, a data é ainda motivo de celebração. A Prefeitura, em parceria com o SESC, vem realizando uma programação especial. Um dos destaques é a exposição Vivências na Pampulha, no Museu Casa Kubitschek. A mostra traz histórias, memórias e várias experiências de quem frequenta a região.
6: Esse conjunto, ele é uma vitrine para Belo Horizonte. Uma vitrine que convida as pessoas a estarem numa cidade que é uma cidade arborizada, é uma cidade que pensa na integração de suas políticas, que pensa no direito das pessoas de fruírem esses espaços, no direito à cultura, no bem viver. É muito sobre isso assim, que a gente quer e convida as pessoas a vivenciarem conosco essa história, a se apropriarem dessa história de uma cidade que tem uma presença muito forte dos agentes que ocupam e que vivenciam nela. Então a gente convida todo mundo a celebrar conosco esses 10 anos, de vivenciarem esses espaços que ocupam aqui, de navegarem conosco por essa lagoa

0: E a programação completa das celebrações está no site da Prefeitura de Belo Horizonte. E o Jornal Minas, segunda edição, termina aqui. Boa noite e um ótimo fim de semana.
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3: Trânsito segue parcialmente interditado no caminho de Belo Horizonte para Ouro Preto pela BR-356. Mais cedo, na Serra da Santa, em Itabirito, aconteceu colisão que envolveu pelo menos dois carros e uma carreta. E há mais de 20 quilômetros de lentidão na 356, sentido Ouro Preto. As filas começam pouco depois do trevo com a BR-040 em Nova Lima, na região da Lagoa dos Ingleses. Há também um trecho de retenção na BR-356, sentido Belo Horizonte, em razão dessa ocorrência. Bom, motorista, você que deixa a capital indo para Ouro Preto, ganha tempo seguindo a BR-040 até Congonhas e depois em direção a Ouro Branco pela MG-443 e completando o seu caminho pela MG-129. 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Emerson Rodrigues para a Rádio Inconfidência.
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6: Pra você que se liga aqui no AM880 Rádio Inconfidência, pra mais uma noite de jornada esportiva aqui no seu AM880, porque afinal, você já sabe melhor do que ninguém, se tem time mineiro em campo, a Rádio Inconfidência está sempre presente. E dessa vez, nesta sexta-feira, dia 17 de julho, neste clima frio, nesse clima até de nevasca que está aqui em Belo Horizonte, para a 18ª rodada do Campeonato Brasileiro Série B, é dia de Coelho, é dia de América e Ceará, o América tentando, de toda maneira, largar a amarga lanterna da competição, que desde o início da competição não conseguiu deixá-la. Então é o América tentando buscar essa salvação, tentando buscar 3 pontos. E os dois times já alinhados, já postados em campo. O América que vai atacar para o lado esquerdo da sua Alexa, do seu smartphone, do seu radinho, aonde quer que você acompanhe as ondas médias da Rádio Inconfidência. Eu sou o Gabriel Arlindo, tudo pronto para o jogo, somente esperando a autorização de Fernando Antônio Mendes. E começou!
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6: Apita pela primeira vez no jogo, o senhor Fernando Antônio Mendes de Sales Nascimento Filho. A bola rola pela primeira vez aqui no Independência e já desce o América pelo lado esquerdo com o Iago Souza. Ele tentava fazer ali a ultrapassagem, acabou sendo desarmado pela equipe do Ceará. Vai ser em apenas tiro de meta, aproveitando então, já que a gente começou em cima do jogo, já pra gente apresentar a nossa equipe. Ao meu lado ela, muito boa noite pra você, Bianca Reis. Conta pra gente a escalação americana para esse jogo de hoje.
7: Boa noite, Gabriel Lindo, e boa noite a toda a nossa audiência. O América vem escalado da seguinte forma: com a 1, Gustavo, 15, Alex Silva, 45, Ricardo Silva e capitão. Com a 26, é o Manuel. 29, Dalbert. 8, Felipe Amaral. Com a 10, o Iago. 77, Segovinha. 7, Guilherme Parede. Com a 20, é o Paulo Vitor. E a 11 é do Gabriel Barros. Esse é o América, comandado por o Humberto Louser.
6: Tá certo, tá aí o desenho, tá aí a escalação inicial do Coelho pra este jogo de hoje. Já eu quero comentários, porque daqui a pouco vem o Ceará pelo lado esquerdo de campo ali na descida com o Diúlio, mas primeiro que ele, o Alex Silva conseguiu tomar agora sim, apresentando ele. Muito boa noite pra José Augusto Toscano, o nosso comentarista da noite. E aí, mestre, esta escalação do América é o melhor que Humberto Louser pode colocar a campo?
8: Muito boa noite, meu caro Gabriel Arlindo, Bianca Reis, companheiros de jornada, e uma boa noite sempre muito especial ao ouvinte da Rádio Confidência. Olha, meu caro Gabriel, se não é o melhor, é a tentativa de... O América só precisa de uma coisa, esse só bem entre aspas, vencer. Mas não custa sonhar, não custa torcer, e tomara que a primeira vitória em casa saia nesta noite, meu caro Gabriel.
6: Tomara, tomara, é pra isso que cá estamos, é pra isso que estamos aqui nessa noite fria aqui no Independência. Descia agora o Segovinho ali pro lado direito de campo, mas o Fernando Antônio Mendes de Sales Nascimento jogou pro lado do Ceará, entrou na frente da bola ali o juizão, acabou impedindo o ataque americano de seguir. Aí agora sim, a bola já foi recolocada em jogo, e é o América que desce aqui pro lado esquerdo de campo com o Dalbert. Ele rola a bola pra Iago Souza, sai da marcação do primeiro, o segundo deixou de lado com o Felipe Amaral. Felipe Amaral gira o jogo, toca a bola lá pela direita de campo com o Ricardo Silva, ele procura a melhor opção, levantou a cabeça, ligou com o Alex Silva. Alex Silva lá pela direita de campo, tocou para Segovinha, Segovinha para Silva, Silva volta mais atrás ali para Ricardo Silva. Ricardo Silva toca pelo meio de campo com o Amaral. Amaral tenta fazer o passe mais à frente, ficou no bate-rebate, mas ela ficou melhor para Segovinha. Na xinga ele tirou o primeiro marcador, trouxe da direita para o centro, Segovinha com a bola ainda, girou o jogo agora aqui pelo lado esquerdo de campo, vem descendo o Manuel. Os 11 americanos no campo de ataque, os 11 americanos indo para cima do Ceará, querendo a vitória de tudo quanto é jeito. Vai para cima deles, América. Aqui pela esquerda de campo, vai descer o Dalbert com a camisa número 29, levantou a cabeça, pintou o levantamento, afasta de lá de toda maneira, mas ela vai ficar ali rebatida pelo centro de gramado. O Dalbert tentou brigar, ficou melhor para Ricardo Silva. Ele toca para o Manuel retoma tudo mais atrás ali com o goleirão Gustavo, aproveitando que o jogo deu agora uma acalmada. Bianca Reis, conta pra gente, porque se tem time mandante, é claro que tem time visitante. A escalação do Ceará.
7: E o Ceará vem com a 1, Richard, 31, Brian Borges, 18, Júlio César. Com a 33, Éder. Com a 12, Sanches, 26, Hitson. E capitão, com a 81, João Gabriel. Com a 11, Lucas Mugni. Com a 35, Giulio. Com a 40, Melk. Com a 99 é o Luca. Esse é o Ceará comandado por Daniel Paulista.
6: Tá aí desenhada a formação de Daniel Paulista do Ceará para este jogo de hoje. O Ceará que também está desesperado, também está na zona de rebaixamento. Na Série B é o duelo dos desesperados aqui na Arena Independência. E vai descer o Ceará pela direita de campo ali com o Mel, que ele tenta o passe e volta mais atrás com o Júlio César. Júlio César faz o passe, toca mais atrás ainda com o Éder. Éder procura a melhor opção, toca a bola para Júlio César. Agora eu tô reparando aqui, viu, mestre? A dupla de zaga do Ceará, os dois ex-americanos, né? Tanto o Éder quanto o Júlio César. É... Será que teremos lei do ex nos zagueiros?
8: Eu acho que lei do ex para o time do América é quase impossível não acontecer, né? Porque entra e sai tanta gente que acaba que em algum time tem algum ex. E só mais uma informação, meu caro Gabriel. É, além deste América e Ceará, estão jogando Juventude e Cuiabá e São Bernardo e Avaí. Começaram também essas partidas agora às 7 horas. Todos 0 a 0. Às 9 tem Fortaleza e Novo Horizontino e Londrina e Botafogo de Ribeirão Preto. Meu caro Cocó de Ouro.
6: Perfeito, mestre Toscano, é a 18ª rodada da Série B, pegando fogo, e aqui quem desce é o Ceará. Olha só, Lucas Mugni invadiu a grande área, ele trouxe pra perna esquerda, limpou, deixou com o Melk na cara do goleiro, ele tentou limpar, opa! Foi ao chão, pede pênalti, nada consta para Fernando Antônio Mendes de Salles. É, quem desce primeiro, quem teve a melhor chance do jogo até o momento, foi o Ceará, Bianca!
7: O Mel, que vinha descendo aqui, viu muito bem posicionado o jogador do Ceará, que tentou ali cavar um pênalti, mas não deu. O árbitro Fernando Antônio estava de olho no lance e disse: não foi nada.
6: E é o América que tem a bola lá no campo defensivo ali com o Manuel. Manuel vai tocando a bola aqui pelo lado esquerdo de campo, procura a melhor opção, ele levanta a cabeça, vai girar o jogo lá pelo lado direito de campo, ele toca a bola para Ricardo Silva. A você ligado aqui no AM880, mandando aquele abraço para nossa audiência. Hoje com o meu grande amigo, meu amigo de infância, João Vitor, hoje na nossa escuta junto com a vovó dele, Dona Zélia. Grande abraço para a senhora também, viu, Dona Zélia? Muito obrigado pela audiência de vocês aqui no AM880. Vai descendo o Dauber aqui pelo lado esquerdo de campo, ele procurou o passe lá pelo lado direito, acabou escorregando o Alex Silva, nada consta. O ataque do América saiu em apenas lateral pro Ceará, mandando aquele abraço também pro doutor, hoje na nossa escuta, hein? Temos até médico na nossa escuta hoje, viu? Doutor Paulo Raimundo Brandão, grande abraço pro senhor também hoje na nossa escuta aqui no AM880. Ele disse que ia chamar o filho, ia chamar até a família pra poder nos escutar aqui. Então hoje temos audiência privilegiada. Algum abraço hoje, mestre?
8: Um abraço a toda a nossa audiência. Doutor Paulo, vou falar com o senhor, hein? Se o senhor atender americanos, eu não sei qual que é a especialidade dele.
6: Dermatologista.
8: Ah, porque vai ter muita gente com irritação. Então me ligando aqui agora, não vou poder atender. Não posso. Estou no jogo do América. Tchau!
6: E aqui vai descendo o América pelo lado esquerdo de campo. Ali consegue a vinha, ele toca a bola para a parede. Parede tentou escorar e deixar ali para o Iago Souza. Acabou sendo desarmado pelo Ceará. Enquanto eu mandava um abraço, eu recebi mais mensagens aqui, hein? Nosso grande companheiro, o meu mestre da narração, Guilherme Reis, na nossa escuta. Grande abraço, Guilherme Reis. Também tá lá com a sua namorada, Gabi. Grande abraço para Gabi. Grande abraço também para dona Rejane. E também para Rodrigo, na nossa escuta aqui no AM880. Que honra ter a audiência de todos vocês aqui na nossa Rádio Inconfidência. Vai descer o América pelo lado esquerdo de campo ali com o Iago Souza, tomou dele o Melk. E vai descer agora com o contragolpe do Ceará com o Lucas Mugni, procura a melhor opção, tem marcação do Iago Souza em cima dele. Tomou, deixou de lado com o Paulo Vitor. Paulo Vitor, quem sabe agora o gol do América. Acelera, Paulo Vitor, vai daí que eu tô contigo. Ele decidiu voltar mais atrás ali com o Ricardo Silva, procura a melhor opção. Olha só, o Lucas vai pressioná-lo quase que o Ricardo Silva entrega, mas conseguiu sair jogando, deixou de lado ali com o Manuel. Manuel procura a melhor opção, ele toca a bola ali para o Iago Souza. Iago Souza levantou a cabeça, voltou mais atrás com o Manuel. Manuel levantou a cabeça, procura a melhor opção ali, o camisa de número 26, vem ganhando o campo, vem progredindo, ele toca a bola para Iago Souza, já no campo de ataque, vai descendo, vai triangulando passes ali, o América pelo lado esquerdo de campo com o Manuel, com o Iago Souza, tem ultrapassagem ali do Guilherme Parede pedindo passe, ele preferiu escorar, deixou de lado com o Segovinha. Segovinha limpou o jogo lá pela direita de campo, ele acionou o Ricardo Silva, tocou a bola pelo centro de gramado ali com o Felipe Amaral. Felipe Amaral procura a melhor opção, ele toca a bola mais atrás com o Ricardo Silva. Ricardo Silva toca a bola com seu companheiro de zaga, é Manuel. Manuel levantou a cabeça, ligou pelo lado esquerdo de campo com o Dalbert. Mas aí, 1-0 pra bola. O Dalbert não conseguiu dominá-la. Quando eram passados 9 minutos de jogo, às 7 horas e 9 minutos, é hora de conferir o tempo e placar aqui na Rádio Inconfidência. Sexta-feira, dia 17 de julho, pela 18ª rodada do Brasileirão Série B, o América tem 0, o Ceará também tem 0, temos 10 do primeiro tempo jogados.
8: E a bola rola hoje também pela Série A, daqui a pouco 7h30, tem Bahia e Chapecoense, às 8 horas, Fluminense, Bragantino e Mirassol e Grêmio, o futebol raiz tá de volta, meu povo!
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6: O gigante do ar vai trazendo pra você todas as emoções da 18ª rodada do Campeonato Brasileiro Série B América e Ceará. Eu sou o Gabriel Arlindo, estou ao lado de Bianca Reis, de José Augusto Toscano, de Reinaldo Andrade, de Eliezer Ferreira lá no comando da Nave Mãe. É a equipe nota mil da Rádio Inconfidência trazendo pra você as emoções deste jogo. E vai descendo aqui o Ceará pela direita de campo com o Brian Borges. Ele tentou mais à frente ali com o Lucas Mogni, acabou sendo roubado, mas o Lucas conseguiu roubar de novo, ele conseguiu passar no meio de dois do terceiro, ele não passou, o Ricardo Silva chegou de carrinho, tocou a bola para o Souza, e aí o Iago Souza sofreu a falta, Bianca Reis.
7: Falta no Iago Souza quando eram decorridos 11 minutos desse primeiro tempo, segue 0 América, 0 Ceará.
6: Falta que foi sofrida lá no campo defensivo, vai ser cobrada com o zagueiro Manuel. Aproveitando aqui também para ler a mensagem da nossa ouvinte, hein? Dona Terezinha Reis mandou aqui, ó. Gabriel, também estou aqui na escuta e torcendo pelo nosso América e por vocês. Um abraço a todos. Grande abraço, Dona Terezinha. Muito obrigado pela sua audiência aqui no AM 880, viu? E vai descer agora o América pela direita com o Felipe Amaral. Levantou a cabeça, pintou o levantamento. Corta de lá a zaga do Ceará, mas ficou com o Dalbert. Pintou novo levantamento. Olha o Barros de letra. Corta de lá o Júlio César. Ela ainda fica respingada ali pelo centro da grande área. Paulo Vitor tenta disputá-la, a zaga do Ceará manda de toda maneira, a bola picada lá pro campo de ataque, quem é que sobe, ficou melhor para Dalbert aqui pelo lado esquerdo de campo, ele mata ela, toca a bola com o Gabriel Barros, sai da marcação do primeiro, do segundo, deixa de lado com o Iago Souza, levantou a cabeça, procurou a melhor opção, ele ligou mais atrás ali com o Ricardo Silva levanta a cabeça, procurou a melhor opção, ele toca a bola de lado aqui com o zagueiro Manuel, seu companheiro de zaga, vai avançando, vai progredindo, vai ganhando o campo, ele toca a bola com o Iago Souza soltou para Gabriel Barros, pode vir até o bate no pivô de Guilherme Parede, Paulo Vitor bateu, ficou fácil pro Richard fazer a defesa, ele buscava o canto do goleiro, mas acabou acertando o meio do gol, Bianca Reis.
7: Isso mesmo, ele tentou achar um cantinho, estava livre de marcação e chutou direto pro gol, mas o goleirão Richard estava atento e defendeu. Segue 13 minutos desse primeiro tempo, 0-0.
6: E o bicão do Richard lá pra frente buscando a melhor opção, tira de lá, tira de cabeça de toda maneira, Alex Silva ficou ali, respingada, brigada pelo centro de gramado, a equipe do Ceará tenta mandar o bicão lá pra frente na velocidade ali do Diúlio, ele ganhou do Alex Silva, vai invadir a grande área, pedalou, opa, vai ao chão, pede pênalti, nada, consta novamente para Fernando Antônio Mendes de Sales Nascimento, filho, que nome também do nosso juiz, hein? Ô mestre, mais dois lances de pênalti já que a equipe do Ceará fica na bronca. Acertou o juizão aí nesses dois lances?
8: Pra mim, dois lances normais. Agora, impressionante esse lance do Alex Silva. Pô, o jogador do Ceará saiu dois dias depois dele e ele ainda chegou na frente. Aí não, né, meu querido? Uai, vamos correr um tiquinho. E o nome do árbitro é caprichado, viu? Fernando Antônio Mendes de Sales Nascimento, filho. Sinceramente.
6: Quase falta fôlego.
8: É, o cara do cartão. O cara do cartório deve ter ficado pé da vida lá de registrar, né?
6: Com certeza, viu? E vai descendo o América agora pela
8: direita. E o Salles é com dois L's, importante registrar.
6: É bom ressaltar isso. É bom ressaltar isso também, viu? E vai descendo agora o América lá pela direita de campo ali com o Ricardo Silva. Ele toca a bola com o Manuel. Manuel progrediu, ultrapassou a linha de gramado. Ele procura a melhor opção, toca a bola de lado com o Iago Souza. Iago Souza toca a bola para Dalbert na ultrapassagem de Gabriel Barros. Na velocidade, pode pintar o levantamento. Ele fez a ginga, agora sim. Cruzou, afasta de lá o Richardson. Ainda vai ficar ali no meio de campo com o Melk. Melk tenta disputar ali com o Iago Souza. Iago Souza ganhou dele. Vai ficar ali no campo defensivo do América com o Ricardo Silva. Ele acelera o jogo, toca a bola para Felipe Amaral. Felipe Amaral deixa de lado com o Iago Souza. Iago Souza toca a bola para Dalbert. Levantou a cabeça, pintou o levantamento. Afasta de lá, fácil. Júlio César vai sair em apenas lateral para o Coelho aqui pelo lado esquerdo de campo. O Dalbert já procura a melhor opção ali. Ele levanta a bola dentro da grande área novamente. O Paulo Vitor tenta escorar o Júlio César. Somente protege e consegue sair jogando. Consegue sair jogando, o Luca vem descendo, vai puxando o contra-golpe cearense com Melk, pintou o levantamento, vai sair o Diúlio cara a cara com o goleiro, Diúlio de frente pro Gustavo, ele bateu de cavadinha na trave. na trave, na trave, na trave, mas já não valia mais nada. Estava impedido de olho o senhor Acácio Menezes Leão. Já havia pegado a posição de impedimento, Bianca Reis.
7: Impedimento marcado, mas o Júlio deixou um carimbo na trave. Foi um lance em tanto da equipe do Ceará, que atacou muito bem, mas impedido não pode, Gabriel Arlindo. Segue 0-0 no Independência.
6: E Gabriel, vai descendo. Oi!
8: Mais um lance em que o Alex ficou no mano a mano e foi facilmente batido. Essa história de linha burra faz jus ao nome. Impressionante, em dois lances.
6: É verdade, viu? Ceará tá querendo achar a mina de ouro lá pelo lado esquerdo de campo, pelo lado direito defensivo do América. Toscano tem toda a razão e vai descendo agora o América tentando buscar o contragolpe com o Manuel. Ele toca a bola ali para o Felipe Amaral pelo centro de gramado, levantou a cabeça procurando a melhor opção, deixa a bola ali com o Ricardo Silva. Ricardo Silva toca de lado com o Amaral. Amaral procura a melhor opção, deixa de lado com o Silva. Silva procura a melhor opção, toca de lado com o Manuel. Manuel levantou a cabeça, girou o jogo aqui pelo lado esquerdo de campo com o Dalbert. Dalbert mais à frente, tentava o Barro, só protege ali com ele o Mugni, tenta sair jogando, era por ali o João Gabriel, tomou dele o Iago Souza. Iago Souza levantou a cabeça, tocou para Amaral. Amaral procura a melhor opção, ele toca a bola para Segovinha. Segovinha volta com Amaral. Amaral liga pelo lado esquerdo de campo com Dalbert. Dalbert procura a melhor opção, ele levanta a cabeça, retirado com Barros. Barros para Iago Souza. Iago Souza tentou fazer o passe, o Richardson tomou dele e já tocou com o João Gabriel. João Gabriel para Melk. Melk para João Gabriel novamente com Richardson. Ele manda o bicão lá pra frente, vai disputar o Luca contra o Manuel. Manuel contra o Luca, quem é que ganha? O Luca ganhou, tentou tocar de letra e o Manuel falou: não, aí já é demais, né, meu filho? Aí deixou ali com o Segovinha. Segovinha toca a bola aqui com Barros pelo lado esquerdo de campo. Quem sabe agora o gol do América. Se caprichar é perigo. Gabriel Barros limpou, deixa com o Segovinha, bate Segovinha, ele limpou, trouxe pra perna esquerda pra Barros, Barros para Paulo Vitor. Ai, ai, ai, ei, América, bate pro gol, Coelho, pelo amor de Deus. Ainda o Coelho tem a bola pela esquerda de campo com o Iago Souza, costurou, deixou no chão, ligou com o Segovinha. Segovinha dentro da grande área, rolou com Barros, pintou o levantamento, trava de lá de toda maneira o Brian Borges. Ele vai girar ali, tentava sair jogando com o Melk, o Dalbert já tomou dele, já tocou com o Barros. Barros tomou a falta ali do Melk, e é falta que pode ser perigosa, hein, Bianca Reis?
7: Falta perigosa para a equipe americana. O 40, Melk, do Ceará, não perdoou e não deixou a equipe americana tentar ali fazer um cruzamento. Mas o árbitro Fernando estava atento e agora, quando eram decorridos 18

0: nela. Resvalou. Algum zagueiro ali do Ceará acabou resvalando nela. Saiu em lateral, lateral para o América fazer a cobrança. Lá pelo lado direito de campo. Lá pelo lado direito de campo. Com Alex Silva. Alex Silva. Pode fazer aquele famoso latereio dentro da grande área. Aquele famoso latereio dentro da grande área. Pode vir agora com camisa de número 15. Manuel lá dentro da grande área. Ricardo Silva também. Os grandalhões do América esperando o latereio. Já autorizado. Vai vir com Alex Silva. Ele toma muita distância. Agora sim alçou a bola dentro da grande área. Ricardo Silva tocou. Quem é que bate? Gabriel Barros travado. Ela não vai ficar com o Dalbert. Mas ele conseguiu, ai meu Deus do céu, aí fica difícil. Eu até perdi a força aqui porque o Dalbert disse, é daqui mesmo, 1-0 bola. E aí o Guilherme Parede em sequência tentou seguir com um lance, também mandou ela direto pra tiro de meta, um show de horrores, Bianca Reis.
1: O Dalbert fez, queria chutar pro gol, mas falhou, Arlindo. Gabriel Barros tentou ali no rebote, mas também não deu certo. Segue o jogo aqui aos 20 minutos, 0-0. E tem um jogador do Ceará que tá reclamando ali com dores. Deixa eu tentar identificar aqui quem é.
2: Tá aparecendo o Sanches, lateral esquerdo.
0: Fiquei com a mesma impressão, viu? Acho que é o
1: Camisa
0: Sanches.
1: Camisa 12, Sanches.
2: É, e não vai dar pra ele não.
1: É, a equipe médica já entrou. Também acho que não vai dar pro jogador cearense não.
0: Vamos ficar de olho aqui no banco de reservas do Daniel Paulista. Quem sabe vem mexida já no Ceará com 20 minutos de jogo. Com 20 minutos de jogo, o América produziu algo de positivo, Toscano?
2: Olha, pelo menos vontade e entrega não falta. Nesses primeiros 20 minutos teve duas falhas que quase lhe custaram um gol. Pesado lance e impedimento, mas é uma América que pressiona, isso aí é indiscutível. Falta qualidade técnica e é visível também que alguns jogadores tentam o toque de primeira. Ah, mas tocar de primeira é legal. É, mas a circunstância que vive o jogo, o América que está no jogo, é um toque de primeira para tentar ficar livre da bola. Mas pelo menos nesses primeiros 20 minutos, só dá América. Pressiona, vai para cima, falta organização. Tomara que hoje saia a primeira vitória. E o Sanches voltou, viu, Bianca? Era só o popular Miguel.
1: Isso mesmo, foi um famoso Miguel, né, Toscano? Já está de volta aí para ajudar a equipe do Ceará.
0: E a bola já está em jogo com a equipe do Ceará lá no campo defensivo com ele mesmo, Sanches. Sai jogando mais à frente ali com o Mugni. Mugni levantou a cabeça, limpou, tocou de lado com o Luca. Luca saiu da marcação de um, de dois, limpou, deixou de lado, mais atrás com o Sanches. Sanches também, que é o sobrenome de quem está na nossa escuta lá em Ribeirão Preto, mandando aquele abraço pro doutor Fábio Sanches da nossa escuta, junto com a sua esposa Grazi também, minha madrinha e meu padrinho lá, Ana Cláudia e Augusto lá de Ribeirão Preto, nos escutando. Hoje a gente tá com audiência caprichada, hein, mestre?
2: Maravilha. Ele, por acaso, te escuta naquele estabelecimento comercial de Ribeirão Preto, onde vendem o melhor chopp do mundo?
0: Qual que é o estabelecimento, mestre?
2: É o nome de uma ave que é muito comum no Polo Sul.
0: Ah, sim.
2: Um abraço, doutor Sanches. E se o senhor estiver aí, tome mais um em nossa homenagem.
0: Grande abraço para os nossos amigos e família lá em Ribeirão Preto na nossa escuta. E vai descendo agora o América lá pela direita de campo ali com o Alex Silva, levantou a cabeça, tocou de lado. O Luca apareceu primeiro que ele ali, primeiro que o Gabriel Barros, que lá do lado direito de campo aparecia para dar opção, saiu apenas em lateral. Lateral que já foi cobrada, o América já repousa a bola em campo lá pela direita de campo, vai descendo com o Ricardo Silva. Ricardo Silva toca a bola com o Manuel, Manuel procura a melhor opção, ele solta a bola aqui pelo lado esquerdo de campo com o Iago Souza. Tem outra passagem de Dalbert Pulari, é para ele que vem a bola, Dalbert levantou a cabeça, procura a melhor opção, ele vê que retomar tudo lá atrás ali com o Felipe Amaral é a melhor opção, ele levantou a cabeça, pintou o levantamento, tocou o Alex Silva pro meio da grande área, mas já não valia mais nada, foi pegada ali uma falta assinalada, uma falta do Alex Silva em cima do Diúlio, em Bianca Reis.
1: Falta que na minha visão daqui não deu pra ver se foi não, viu, Gabriel Arlindo, mas o Fernando que tá lá na beira do campo viu falta de ataque do Alex Silva. Falta já marcada, 0-0.
0: E vem descendo o Ceará ali pela direita de campo com o Melk. Melk procurou a melhor opção, deixou de lado com o Mugni. Mugni arrancou, ligou a quinta marcha, vem o Ceará.

0: no ataque. Giulio tem a bola dominada. O Mugni tá pedindo. Giulio limpou, tocou com o Melk. Ele até tentou bater, mas ficou fácil, fácil pro goleirão Gustavo fazer a catada. E às 7 horas e 24 minutos é hora de conferir o tempo e placar de jogo na Rádio Confidência. 18ª rodada do Campeonato Brasileiro Série B, aqui no Independência, nessa sexta-feira, dia 17 de julho. O América tem 0, o Ceará também tem 0, temos 25 do primeiro tempo jogados.
1: 0-0 também é o placar para Juventude e Cuiabá, lá em Caxias do Sul, e São Bernardo e Avaí, em São Bernardo do Campo. Ainda hoje, Fortaleza e Novo Horizontino, Londrina e Botafogo de Ribeirão Preto.
0: A Rádio Inconfidência vai trazendo pra você todas as emoções do Campeonato Brasileiro Série B, América e Ceará, Ceará e América. Eu sou o Gabriel Arlindo e tenho o prazer de narrar esse jogão pra você. Ao meu lado, José Augusto Toscano nos comentários, Bianca Reis nas reportagens, Reinaldo Andrade e Eliezer Ferreira nos trabalhos técnicos, comandando a nave mãe, comandando a operação da Rádio Inconfidência. Enquanto girávamos, o Paulo Vitor vinha pro ataque, o Éder caçou ele. E aí o América tem falta perigosa na cobrança, com seus homens da bola parada. Parede a 7 à direita, Segovinha a 7 à esquerda. Vem pra bola, Segovinha pintou o levantamento, Alex Silva subiu, tocou pro meio da grande área, saiu do gol o Richard. Para fazer a catada, fácil, fácil, Bianca.
2: O Richard

0: E é o Ceará que vem tocando bola lá pelo lado direito de campo ali com o Júlio César. Ele toca a bola com o Éder. Éder rifou ela de qualquer jeito. O Dalbert dominou e puxou o contragolpe americano. Com Felipe Amaral procurou a melhor opção. Tentava aqui o lançamento para o Barros. Aí o Brian Borges conseguiu afastar fácil, fácil. E já vem descendo com o João Gabriel, com o Brian Borges, agora com o Melk. Melk, que é canhotinho habilidoso, ele é perigoso, ele é arisco. Melk, é só falar. É só falar, ele fez isso aí, mestre. Não pode elogiar, não.
1: Queimaste o garoto, Gabriel Arlindo. Queimaste o garoto. Olha, uma curiosidade nesse jogo. O América concentra as ações ofensivas todas pelo lado esquerdo. Com o Dalbert, com o Paulo Vitor, o Iago. Mas o Dalbert, ele tem medo da linha de fundo. Ô, Dalbert! Ô, Dalbert! Não tem ninguém que morde lá, não. Pode ir na linha de fundo. Fica mais fácil. De nada. Conte comigo.
0: E desce o América agora pelo centro de gramado com o Iago Souza para Amaral. Amaral para Segovinha. Segovinha ligou mais atrás ali com o Ricardo Silva. Ricardo Silva levanta a cabeça, procura a melhor opção. Toca a bola de lado com o Iago Souza. Iago Souza ligou com o Dalbert. Será que agora ele explora a linha de fundo? Nada. É. Ele não está escutando. Ele não tá escutando, tentou fazer o passe ali com o Barros. Tiro de meta, tenta de novo, Toscano.
1: Dalbert, não tem Tutu, Tutu não pega. Pode ir na linha de fundo, que a jogada é por aqui. De nada, mas se você for de novo, pelo amor de Deus.
0: Será que ele escutou dessa vez?
2: Foi alto.
0: Foi alto, foi alto, foi alto. Agora talvez ele escutou, agora talvez ele escutou. É, Dalbert, a mina de ouro do América pode sair nessa linha de fundo. E é o Ceará agora que vai cobrar o tiro de meta ali com o Luca contra o Felipe Amaral. Luca ganhou de cabeça, deixou de lado com o Melk. Melk para João Gabriel. João Gabriel ligou com o Júlio. Júlio tenta ganhar ali do Alex Silva. Ele conseguiu ganhar um rebote. Fica ali com o Mugni. Mugni para Júlio. Júlio procura a melhor opção. Ele toca a bola mais atrás. Ele com o Sanches. Sanches é quem tem a bola dominada agora com a perna esquerda. Ele toca a bola pelo centro de gramado com o Richardson. Richardson procura a melhor opção. Ele toca a bola com o Sanches. Sanches para Mugni. Mugni para Júlio. Júlio para Sanches novamente. Sanches levantou a cabeça, ligou mais atrás com o Éder. Ex-América. Ele ligou a quinta marcha, saiu da marcação do parede. O parede saiu puxando ali ele de toda maneira. E aí a falta foi assinalada, Bianca Reis.
3: Falta marcada para a equipe do Ceará. Guilherme Parede não deixou o Ceará atacar e o Fernando já marcou. Aos 28 minutos desse primeiro tempo, segue 0-0.
1: Mas o papel do Guilherme Paredes é não deixar atacar mesmo.
3: É um paredão mesmo, né, Toscano?
1: Deixa eu fazer uma consulta a você, meu caro Gabriel Arlindo.
0: Diga lá.
1: O camisa 26 do Ceará é filho do goleiro? O Richardson é filho do Richard?
0: Começamos, começamos o stand-up.
1: A fripa, Dedéu, se não for assim, não dá.
0: Não dá, não dá. Ainda mais na qualidade que o jogo tá, viu? Te falar. E vai descendo o Ceará lá pelo lado direito de campo. Com o Richard, ele levantou a cabeça e tocou de lado. Ali com o Éder. Éder tocou para Sanches. Sanches procura a melhor opção, fez o passe mais à frente. Ligou direto com a linha lateral. E vai ser arremesso lateral para o Américo. Segovinha tentou dar uma roubada ali, tentou bater lá na frente o lateral, mas é lá atrás com o Alex Silva que ela vai ser cobrada, que ela vai ser reposta em jogo. Agora sim com o Alex Silva. Ele toca a bola mais atrás ali com o Ricardo Silva. Ricardo Silva levantou a cabeça, girou o jogo, deixou de lado. Ali com o Manuel. Manuel vai avançando, vai progredindo, vai ganhando o campo. Levantou a cabeça, tentou fazer o passe, deixou de lado com o Dalbert. Dalbert ligou com o Barros. Agora sim o Dalbert avançou na linha de fundo. Quem sabe agora o gol do Coelho. Dalbert levantou a cabeça, pintou o levantamento. Na linha de fundo ele foi. Pelo menos isso.
1: Agora, é um começo, é um começo.
0: O cruzamento ser certo, aí eu acho que talvez seja pedir demais. Quem sabe na próxima? Quem
3: o
0: sabe
3: Toscano
0: na próxima?
3: Não especificou. O Toscano só falou: chegue até a linha de fundo. Não falou pra cruzar bem.
1: Muito obrigado, Bianca.
0: E vai descendo o América agora com o Iago Souza. Ele tenta deixar de lado com o Paulo Vitor. Levantou a cabeça, limpou um, dois, deixou de lado com o Iago Souza. E faltou combinar com o Iago Souza, hein? Seria uma boa jogada do Paulo Vitor. A equipe do Ceará afastou, afastou de toda maneira. É o Manuel quem ganha de cabeça. Ele solta a bola com o Dalbert. Aqui pela esquerda de campo, Dalbert procura a melhor opção. Ele solta com Barros. Barros para Dalbert novamente. Dalbert toca a bola com o Iago Souza. Iago Souza levantou a cabeça, ligou a quinta marcha. Vem pra cima da marcação. Canetinha pra cima do Brian Borges, mas em sequência. Ele toma a frente e sofre a falta, Bianca Reis.
3: Falta marcada no camisa 31, Brian Borges. O Fernando estava perto do lance e não deixou o América avançar. Quando eram decorridos 31 minutos desse primeiro tempo, segue América 0, Ceará também 0.
0: Mandando aquele abraço pra nossa audiência, tem outro Sanches na escuta, hein? Seu Lucas Sanches, grande abraço pra você, viu, garoto? Eu tô acompanhando seus gols aí. É, você trate de virar um camisa 9 pra quem sabe ajudar o América, viu? Que tá precisando de gol, tá precisando de gol. Quem sabe você não é a resolução, viu? E aqui vai descendo o Ceará pela direita de campo. Ali com o Richardson, tomou a frente o Iago Souza e sofreu a falta com 30 de jogo. Ô mestre, te agrada até o momento a postura do América de Humberto Louser? O que que tá faltando pro América ser mais arisco, ser mais perigoso?
1: É, falta o gol. Apesar da qualidade técnica ser aquela que todo mundo já está acostumado. Mas nesses primeiros 30 minutos, nessa primeira meia hora, só o América tenta. Inclusive, justiça seja feita, dificulta as tentativas de saída de bola no contra-ataque da equipe cearense. Ajustou um pouquinho ali agora a cobertura do Alex Silva, mas é um América que tecnicamente falta qualidade. E outra, os caras não chutam de longe. Os caras querem entrar com a bola lá na pequena área. Fica difícil. É um América melhor, mas tá. Defina melhor na atual circunstância do América.
0: Tá certo, tá certo. Tá aí as análises de José Augusto Toscano, comentarista Roda 10 da Rádio Inconfidência. E vai descendo o Alex Silva com o América pela direita de campo. Tentava o levantamento dentro da grande área. Ficou melhor pro Ceará, que mandou o Bumba Meu Boi lá pra frente. O Júlio vai disputar contra o Amaral, mas o Amaral só recuela de cabeça. Fácil, fácil com o goleirão Gustavo. Se fosse o Alex Silva ali, era perigo, hein, mestre? É, o América já percebeu que não dá pra deixar o Alex Silva sozinho com o Júlio. Aí o Amaral foi lá e resolveu. Deixou de lado ali com o Iago Souza. Iago Souza com o Dalbert. Dalbert levantou a cabeça. Pode vir o levantamento. O cruzamento, será que chega no Paulo Vitor? Antes dele, o Éder afastou. Ficou de lado ali com o Segovinha. Segovinha trouxe da direita pra esquerda. Ele limpou a marcação. Deixou de lado com o Alex Silva. Alex Silva toca a bola mais atrás. Entregou! E pintou o contragolpe no Ceará com o Luca. O Luca entregou de novo com o Iago Souza. Souza para Segovinha. Limpou pra perna esquerda. Veio o bote pra fora! Pra fora, pra fora, pra fora, no que seria a melhor chance americana do jogo. Segovinha limpou, trouxe pra esquerda, mandou o carimbo, mas ela bateu. Bateu, subiu, subiu, subiu. Acima do gol do goleirão Richard, apenas tiro de meta, Bianca Reis.
3: Segovinha chegou com perigo agora, Gabriel. Ele chutou de fora da grande área, parece que ele tá escutando aqui a nossa rádio. Porque a gente estava falando que precisava chutar, e chutou, mas ainda passou um pouquinho longe do gol, segue 0-0. Ah, e só um detalhe, esse Alex Silva, que é o lateral direito do América, ele é ex-jogador do Ceará, será que vai ter lei do ex hoje também para o lado do América?
1: Do jeito que ele está mostrando até agora, vai ser lei de ex de vontade de voltar.
0: É, Alex Silva, você agora é americano, viu, meu filho? Você não joga no Ceará mais, não. E vai descendo agora o Ceará pelo lado esquerdo de campo com o Júlio. Tocou a bola com o Sanches, pintou o levantamento. Quem é que tira? Afasta de lá o Ricardo Silva. Vai ser escanteio, escanteio para o Ceará. Escanteio ou lateral que ele pegou ali, Bianca Reis?
3: Apenas lateral e já cobrada, Arlindo.
0: Lateral que já foi cobrada, rápido, rapidinho, pintou o levantamento, agora sim travou ele. Ali o Segovinha na descida do Mugni, agora sim é escanteio para o Vozão, Bianca.
3: Escanteio para o Ceará. O Segovinha não deixou o jogador cearense cruzar ali na grande área. E apenas escanteio. Vamos ver agora se na bola parada o América vai saber se defender.
0: Quem sabe na bola parada o Ceará buscando o seu primeiro gol no jogo. Na cobrança de Lucas Mugni com a perna esquerda. Lá dentro da grande área, artilharia aérea cearense já autorizada, pintou o levantamento, abrindo, quem é que sobe? Ricardo Silva afastou, ainda ficou com o Ceará, com o Brian Borges, ele tentou voltar mais atrás, mas entregou, quem sabe agora o gol do América. Iago Souza ligou a quinta marcha, vem pra cima do Brian Borges. Aí fica difícil, hein, Iago Souza, ele tentava ligar a quinta marcha, o Brian Borges foi mais veloz que ele, é apenas escanteio para o Coelho, Bianca.
3: Escanteio para o América, o Iago vinha sozinho aqui, tentou acelerar para buscar um contra-ataque, mas foi impedido pelo jogador do Ceará. Apenas escanteio para o América, quem sabe agora na bola parada.
0: Quem sabe na bola parada, quem sabe na bola parada com Guilherme Parede, o camisa de número 7, o destro, o homem das bolas paradas do América desde que chegou, é recém-contratado, mas já chegou com moral, hein? E vem o levantamento do Guilherme Parede, buscando o Ricardo Silva, ela vem fechadinha, quem é que sobe? Afasta de lá a zaga cearense, ela vai ficar ali pelo intermediário com Dalbert, volta ela mais atrás ali com Iago Souza toca a bola para Dalbert novamente, muito marcado, ele procura a melhor opção, liga ela de lado aqui com Parede, tentou a tabelinha com Barros, mas por ali apareceu o Éder de toda maneira para mandar o bicão diretamente para a lateral. Lateral que vai ser cobrada para o América. Lá no campo ofensivo, com Dalbert, ele retoma tudo lá atrás com o zagueirão Manuel deixa de lado com o Ricardo Silva, vai avançando, vai ganhando campo, ultrapassa a linha de gramado, ele deixa de lado com Alex Silva procura a melhor opção, ele volta mais atrás com o Ricardo Silva que tem a bola dominada agora, ele toca a bola aqui pelo lado esquerdo de campo com o Iago Souza, vai avançando, progride, procura a melhor opção, ele mais à frente, liga a bola aqui com Dalbert pode levantar a cabeça, aí é perigo, hein, deixa de lado com o Iago Souza levantou a cabeça, pode evitar o levantamento não, ele deixou de lado com o Dalbert. Dalbert ligou mais à frente com Barros saiu da marcação do primeiro, do segundo, tentou o calcanhar, será que o Dalbert chega primeiro que ele? O Brian Borges, e realmente, viu, tem alguma coisa ali naquele canto, naquele escanteio ali que assusta o Dalbert, viu, mestre?
1: A jogada, o jogador da América tocou pra ele, só que ele não foi. Oh, senhor!
0: E quem sabe agora, com Dalbert levantou a cabeça, pintou o levantamento, afasta de lá de toda maneira o Sanches. Ficou melhor para o Ricardo Silva, lá no campo ofensivo ainda, os 11 americanos no campo ofensivo, buscando a vitória, buscando de toda maneira os 3 pontos aqui na Arena Independência. O América ainda não venceu na Série B aqui na Arena Independência, hein? A única vitória jogando fora de casa, jogando no Castelão contra o Fortaleza por 3-0. Fora isso, nenhuma vitória, somente esta vitória e nenhuma mais. E vai descendo agora ali pela direita de campo, buscando esses 3 pontos de toda maneira. Ali com o Alex Silva, ele toca a bola com o Segovinha, tenta sair da marcação, tomou dele o João Gabriel. E vai descer agora o Ceará com Richardson levantou a cabeça, tocou a bola de lado com o Brian Borges. Richardson fica regamando de falta ali no meio de campo. Mas o juizão deu vantagem para o Vozão, que vai descendo agora com o Melk para João Gabriel. É difícil.
1: O Daniel Paulista deu um pinote ali, velho. Que isso, que trágico. E tem gol. Campeonato Brasileiro da Série B, placar é aberto lá em Caxias do Sul, o Juventude faz 1-0 no Cuiabá, e em São Bernardo do Campo, o São Bernardo faz 1-0 no Avaí.
0: A bolinha tá rolando aí pelos outros jogos da 18ª rodada da Série B. Só falta o América, só falta o Coelho. Ô, América, vamos me ajudar aí, pelo amor de Deus. E vai descendo agora o Alex Silva pela direita de campo. Ele recua tudo lá atrás ali com o goleirão Gustavo. Gustavo procura a melhor opção. Ele toca a bola pela esquerda de campo agora com o Manuel. Quem sabe agora a descida americana? Quem sabe agora o gol? Vai descer o Manuel pelo lado esquerdo de gramado. Ele toca a bola com o Segovinha. Retoma ali uma pedrada pro Manuel, mas ele conseguiu dominar. Manuel vem pra descer agora com Dalbert levantou a cabeça, mandou um bicão lá pra frente de toda maneira, afasta de lá o Richardson, vai ficar ali, brigada pelo centro de gramado com o Luca tentou limpar o Manuel, ficou com o Melk, Ricardo Silva chega pra afastar, ele manda o bico de todo jeito aqui pela linha lateral, vai disputar o Dalbert contra o João Gabriel, melhor pra equipe cearense, que ganha o lateral que vai ser cobrado aqui no campo defensivo. Por outro lado, ô mestre, é como você disse, né? O Ceará não teve nenhuma chance, que eu me lembre, a não ser aquela bola na trave, mas que estava impedido, né?
1: É, porque o América pressiona, pelo menos isso hoje é um ponto positivo a se destacar da equipe americana. Mas, nossa senhora!
0: Ricardo Silva entregou! O Júlio dentro da grande área, chapelou, 1-2 na hora de bater! O Alex Silva foi ali providencial na jogada, mas enquanto você comentava, mestre, quase que o Ricardo Silva entrega o ouro com o Júlio ali na cara do goleiro.
1: Impressionante, Ricardo Silva, veterano, capitão da equipe. Isso pra mim, vou arvorar aqui como um profissional, que me perdoem os psicólogos, psiquiatras, é resultado do emocional. Cara, é um dos principais jogadores do América. Ele errou uma bola aqui, para você que nos acompanha aqui na Rádio Confidência, que se ele acerta do jeito que ele queria, ela ia lá em cima na Serra da Piedade. Impressionante. É um jogo ruim, tecnicamente é ruim, mas ninguém esperava um primor de partida aqui. É um América que precisa chutar mais a gol. Ô, gente, a Bianca já cantou a pedra. Chuta gol. Pede eles pra chutar gol, por favor, Bianca.
3: Ô, América, vamos chutar pro gol, meu filho. Vamos fazer o trabalho bem feito. Vamos dar uma alegria aqui na narração, nos comentários, na reportagem, que a gente veio aqui pra ver o América sair com 3 pontos, né, Arlindo?
0: E tome cobrança, hein, América? É, tem gente aí querendo a vitória de toda maneira, e a torcida americana também, que se fez presente hoje no estádio. Hoje teve promoção, hein? Teve promoção de ingresso na torcida americana em homenagem ao Dia do Amigo. Já já Bianca Reis traz pra gente o detalhe, porque antes desce o Alex Silva pelo lado direito de campo, ele limpou 1-2, tentou fazer o cruzamento, cortou de lá de toda maneira o Sanches, mandou o bicão lá pra frente. Quem é que sobe o Felipe Amaral, tentou dominar, saiu direto em lateral. Agora sim, Bianca Reis, o Independência hoje, eu ia falar que tá cheio, mas eu estaria mentindo, né, mas deveria estar, talvez, né? Porque teve promoção hoje, não é isso?
3: Teve uma ação especial em comemoração ao Dia do Amigo, que é agora, dia 20 de julho. Então, quem era sócio da categoria VIP e categoria americano, que comprassem o ingresso, ganhava um outro ingresso para trazer aqui um amigo, a namorada, o namorado, quem quisesse ver, para prestigiar esse jogo entre América e Ceará.
1: É um lugar ótimo você ir com o namorado e a namorada.
0: É excelente.
1: É sensacional.
0: Pensa num programa melhor.
1: Eu tô pensando na cabeça dos namorados.
3: Sexta-feira, 7 horas da noite, tem coisa melhor do que o América e Ceará?
1: Eu fico imaginando quem fez a escala pra esse jogo, o nome dele deve estar na boca de um sapo costurado.
0: Ei, Laia, essa é a nossa Rádio Confidência.
1: Eu já entendi.
0: E é o Ceará que tem a bola dominada lá no campo defensivo. Mandou o bicão lá pra frente, vai subir por ali o Iago Souza contra o João Gabriel. Mandou o bicão lá pra frente, o Felipe Amaral. Melhor para o Felipe Amaral, que ganha. Mandou o bicão lá pra frente, vai disputar o Sanches contra o Segovinha. Ele mandou um bico, Jesus amado, tá difícil, viu, gente? A qualidade técnica do jogo é um horror. Quem sabe na raça, na garra, porque na qualidade não tá indo, Toscano.
1: Qualidade técnica, não é à toa que os dois estão na zona de rebaixamento, né? Isso aí. E tem mais gol.
0: Tem gol.
1: Lá em Salvador, Série A, o Bahia abre o marcador. Bahia 1, Chapecoense 0.
0: É, tem gol saindo por aí em todo o Brasil, hein? Só o América que não quer fazer um golzinho pra nos ajudar aqui. E vai descendo o América agora pelo lado esquerdo de campo com Dalbert joga a bola mais atrás com o Manuel. Manuel levantou a cabeça, deixou de lado com o Amaral. Amaral tentou mandar o bicão lá pra frente, quase que ele entrega ali nos pés do Júlio. Vai pressionar o Mugni. Gustavo consegue sair jogando ali na frieza com o Ricardo Silva. Ricardo Silva toca a bola mais atrás com o Gustavo novamente.
1: Na frieza hoje qualquer um aqui. Não é só ele, não.
0: Só se for pelo clima mesmo, viu? Só se for pelo clima mesmo. E vai descendo agora Iago Souza. Quem sabe agora o gol do América. E tem acréscimo, hein? Subiu o acréscimo. Daqui a pouco a Bianca Reis confirma pra gente. Vai descendo agora o Alex Silva pelo lado direito de campo. Toca a bola com o Segovinha. Segovinha deixou de lado com o Manuel. Manuel toca a bola de lado com o Dalbert. Dalbert levantou a cabeça. Oi!
3: Apenas 2 minutos. 2 minutos pra acabar esse primeiro tempo.
0: E veio o América pelo lado esquerdo no levantamento de Dalbert. Paulo Vitor de cabeça! Defendeu Richard! Na melhor chance americana no jogo, Paulo Vitor de frente pro crime, ele tocou de cabeça. Richard estava lá para salvar o Ceará, para impedir o primeiro gol americano no jogo. Quase, quase, mas foi a melhor chance do Coelho no jogo, Bianca Reis.
3: Já nos acréscimos, o América criou a melhor chance. Vai daí, Gabriel.
0: E vai descer o América agora com o Segovinha. Limpou, 1, 2, 3, ele bateu. Mas bateu travado, bateu travado. Teve desvio no meio do caminho. É escanteio, hein, professor? É escanteio pro Coelho. É, o América vem maturando, vem amadurecendo o gol, Bianca.
3: Escanteio pelo lado direito. Agora nos últimos minutos o América resolveu pressionar. Teve 2 chances, uma com Paulo Vitor, que de frente pro gol chutou em cima do goleirão Richard. E agora vinha descendo de novo já dentro da grande área. O jogador do América não conseguiu dominar e a bola saiu em linha de fundo e escanteio. Teve desvio, hein, Gabriel?
0: Escanteio, quem sabe agora na bola parada lá pelo lado direito de campo. Lá pelo lado direito de campo é escanteio pro Coelho, com Guilherme Parede na cobrança. O camisa número 7 carregando a esperança americana. Pintou o levantamento. É. Aí fica difícil do torcedor ter esperança. O levantamento do Guilherme Parede pra ninguém. E aí agora o juizão vai pedir a bola do jogo ou vai autorizar o lateral? Não acredito que vai autorizar o lateral, não. Não, nem ele quis mais jogo. Depois desse levantamento, termina o primeiro tempo na Arena Independência. Confidência! Apita pela última vez no primeiro tempo, Fernando Antônio Mendes de Sales Nascimento Filho. Termina o primeiro tempo da 18ª rodada do Brasileirão Série B até o momento. O América tem 0, o Ceará também tem 0 no primeiro tempo. Que te falar, viu? É até difícil pro nosso comentarista ter o que destacar. Vai ter trabalho no intervalo, viu, mestre?
1: Ah, não, mas a gente tem muita coisa a tirar. Antes da gente ir pro intervalo, eu não sei se você vai pedir aí, nossa querida Bianca Reis podia passar as opções de banco das duas equipes, porque se eu sou Daniel Paulista e Humberto Louser, eu já volto cada um com no mínimo 3 substituições pro segundo tempo. A equipe cearense, daqui a pouco eu vou falar um pouco mais, sinceramente, é porque o América tá numa fase crítica, caótica, senão era para ter saído aqui com pelo menos uns 2-0. Por gentileza, Bianca, fale para a imensa audiência da Rádio Confidência e principalmente com aquela atenção para aquela senhora que está lá no...
3: Piratininga.
1: No Piratininga. É a dona Terezinha, não é isso?
3: Isso.
1: Captei vossa mensagem, amado mestre. Manda aí para nós as opções de banco de América e de Ceará, Bianca.
3: Claro, claro. Para o lado do América, os suplentes são camisa 19, William, 4, Rafa Barcelos, 30 é o Luigi, com a 93 é o Jimenez, com a 38 é o Murilo, com a 61, Gabriel de Oliveira, com a 6, Gabriel Domingos, com a 5, Elizari, com a 39 é o Ítalo, com a 37 é o Júlio e a 17 é o Mastriani. Tem um detalhe no América, que o camisa 42, ele era um suplente, fez o aquecimento, mas durante o aquecimento ele sentiu dores e foi cortado. Então o América não contará com camisa 42, Johnny.
1: É, já sentiu no aquecimento, aí você já viu a situação. E o Daniel Paulista, Bianca, quem ele tem à disposição no seu banco de reservas?
3: é o camisa 94, Bruno Ferreira, 13, Luiz Otávio, 71, Gabriel Silva, 60, Enzo com a 6, o Sávio com a 21, é o Pavone com a 88, Caio com a 29, o Vina com a 8, Matheus Araújo, a 10 é o Juan Alano e com a 7 é o Renzo Lopes.
1: Valeu, Bianca. As duas equipes estão fazendo aquecimento antes da gente ir para o intervalo. E eu tô vendo o Luiz Otávio. Luiz Otávio, salvo engano, né, Gabriel? Foi revelado pelo próprio Ceará. Bom zagueiro. Agora eu vou te contar uma coisa. Imaginem, senhoras e senhores. É um armário quadruplex de mogno com as portas abertas. Sinceramente, tamanho de homem, rapaz. Que é isso? Tomar uma água?
0: Quem sabe é o que o Ceará esteja precisando pro segundo tempo, viu, mestre?
1: Nossa senhora. Luiz Otávio, vou te contar uma coisa, hein? Angu, couve, suan... É, pra sustentar um homem desse tem que ser meia banda de um leitão.
0: Tem, viu? Coitado de quem faz as compras da casa do Luiz Otávio, viu? Porque o homem deve comer muito. Enfim, vamos tomar uma água pra descansar um pouquinho. No intervalo em Confidência, daqui a pouco, depois dos comerciais, com José Augusto Toscano comandando pra você o intervalo em Confidência. Fique conosco. Em Confidência.
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0: ainda tem ela aí, Eliezer?
1: José Augusto Toscano.
0: Ah, garoto! Grande Eliezer Ferreira, grande companheiro. É isso aí, minha turma, minha gente, ouvinte da Rádio Inconfidência, 19 horas e 54 minutos, intervalo de jogo no Independência, 18ª rodada do Brasileirão da Série B, América e Ceará empatam em 0-0. Bom, sem delongas, sem dorar pílula, um jogo ruim, nível técnico baixíssimo. No mesmo nível da temperatura em Belo Horizonte, temperatura baixa. Agora, são duas equipes que não à toa ocupam as últimas quatro posições da tabela, ou seja, estariam rebaixadas se o campeonato terminasse agora. O América, numa situação crítica, caótica, periclitante, é o lanterna, apenas 7 pontos em 17 jogos, apenas 7 pontos. Uma situação absolutamente complicadíssima, porque a diferença para o 16º colocado cada vez aumenta, porque o Campeonato da América já há muito, agora mais que sempre, é ficar na Série B para o ano que vem. Uma queda para a terceira divisão, isso gera, ou vai gerar, né? Tomara que não, mas se acontecer, um problema de ordem astronômica para a equipe americana. Porque o direitos, a questão financeira cai assim, assustadoramente. Já não é muito boa na Série B, porque nos últimos anos já houve uma queda. Agora, isso por um lado, e aqui, por favor, não me interpretem mal, é até bom para o América. Em que sentido? A América agora está mais ou menos como aquelas cenas de desenho animado, que um cavalo pangaré, você coloca normalmente uma cenoura. Como a América é um coelho, né? Você coloca uma cenoura na frente, escrito vencer, que é a única coisa que o América tem que fazer. Então, bem entre aspas, né? E não estou usando de ironia, a única coisa que o América precisa fazer é vencer, a começar por hoje. E a outra, aspas também, vantagem, é que ao América não tem que ter aquela preocupação, precisamos pensar no jogo da semana que vem contra o Avaí e depois o Asnão. A América tem dois objetivos muito claros: o jogo em questão, o próximo, que nesse caso ainda é o de hoje, ainda temos o segundo tempo pela frente, e vencer. Se por 1-0, se por 10-0, se por 0.5-0, tá ótimo. A América precisa voltar a ganhar. Apenas uma vitória em 17 jogos é um desempenho assustador, que pode dar a ele uma triste marca de ser rebaixado com uma antecedência histórica. Então, o jogo é o do dia, é o da hora, é o do momento. Só que na primeira etapa desse América e Ceará, o que a gente presenciou foi um América que, fato, tomou as rédeas da partida. Mas a condição técnica, que já não é favorável, e me permitam mais uma vez, psicólogos, psiquiatras e profissionais da área, eu me permitam arvorar como um amador, né? Me desculpem a imodéstia, um homem de 64 anos já um pouco vivido. A questão emocional do América, ou de qualquer time, qualquer grupo de profissionais na condição em que se encontram os jogadores do América, ela é, se não o principal adversário, o segundo. Porque é visível, há alguns lances em que o jogador se posiciona, alguns, né, gente? porque cada um reage de uma forma. É comum, não vou emitir juízo de valor, alguns sentem mais e se omitem, se escondem, não ficam, não se expõem, não buscam um protagonismo. Outros não. Mas se falta qualidade técnica, falta para o outro lado também. Aí é a superação emocional, é a superação da vontade. E vontade, nesse primeiro tempo, não faltou à América. Isso aí é inquestionável. Foi a equipe que buscou, que foi, e que a rigor só teve um grande lance de real perigo que poderia ter resultado em gol, que foi no final da primeira etapa, quando o Richard fez uma defesa a queima-roupa, evitando o primeiro gol do América. E foi só isso. Então, para o segundo tempo, tem que manter isso, tem que continuar com essa vontade, com essa pegada, com essa entrega, e tem que caprichar um pouquinho. Aí, quem está me ouvindo, aquele ouvinte mais atento, fala assim: pô, mas esse Toscano é um mala. Em que pese a sua opinião estar certa, vai falar o seguinte: tem, esse cara fala, tem. Mas, gente, o América não tem outra alternativa. A América tem que sair daqui hoje do Independência. Ainda tem um agravante, né? O América não venceu ainda nenhuma vez como mandante. Nenhuma vez. E isso faz diferença, né? Existe mais ou menos uma fórmula pronta no futebol mundial, que num campeonato de pontos corridos e tudo mais, se você conseguir fazer o dever de casa e eventualmente buscar alguns pontos fora, você consegue a classificação, ou, se o seu objetivo for se manter naquela divisão, você garante ela. A América não tem isso. Oi.
2: Pegando um gancho aí do que você está falando sobre o rebaixamento do América, o Departamento de Matemática da Universidade Federal de Minas Gerais apontou que o América tem mais de 95% de chance de rebaixamento. Então isso só prova pra gente tudo que você está falando, que o América vem desempenhando um péssimo futebol nesse Campeonato Brasileiro da Série B. Não venceu ainda dentro de casa, só venceu uma vez contra o Fortaleza lá na 13ª rodada. Então os dados não mentem. 95% de chance. Para não cair, tem que fazer um segundo turno perfeito.
0: E aí, legal isso que você falou, porque você vê, o número é impressionante, é assustador. E o primeiro turno ainda não acabou. Né? O América tem mais, além de hoje, tem mais uma partida. Então, gente, torcedor americano, sabe que o rebaixamento do América já é virtual, né? Porque ele vai ter que ter um segundo turno, como lembrou a Bianca, em que ele não teve no primeiro turno. Ele vai ter que ter um desempenho de campeão. E aí, não tem como esperar muito disso, não. Então, é um jogo de cada vez. Agora, nesse caso, meio jogo, né? Falta só meio tempo. E sair daqui vencedor. Se conseguir, só ajuda, melhora, tranquiliza. Aí pensa no próximo. Depois pensa no próximo. E por aí vai. Enfim, é ganhar. Tem que ganhar. Como? Se eu soubesse, eu estaria lá embaixo, mas também vendendo caro a minha sapiência. Muito bem. As duas equipes já estão de volta para o segundo tempo. Aparentemente, o América com os mesmos 11 que terminaram a etapa inicial. Já o Ceará vem com mudança, não é isso, Bianca? Por gentileza, informe-nos.
2: Isso mesmo, sai o camisa 26, Ridson, para a entrada do camisa 21, Pavani.
0: O filho do goleiro saiu.
2: O filho do goleiro saiu.
0: Então entra o Pavani, né? Com a 21.
2: Com a 21.
0: Então tá bom. E para então comandar os 45 minutos finais, de preferência com uma vitória do Coelhão, eu convoco ele, o rapaz que faz milagres na narração, com vinheta criada agora. Gabriel Arlindo!
3: Gostei, viu?
0: Viu? Alô, grava aí, Ezequiel.
3: Alô, comercial da Rádio Inconfidência. Eu quero minha vinheta agora, viu? Eu quero minha vinheta depois dessa. Enfim, tudo certo para as duas equipes para o segundo tempo. Sabe, a gente espera na autorização e começou!
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3: Apita pela primeira vez no segundo tempo, Fernando Antônio Mendes de Sales Nascimento Filho. A bola rola na Arena Independência pela 18ª rodada do Campeonato Brasileiro Série B para Gabriel. América, Ceará, Ceará e América. Oi!
0: Acho que o maior desafio para você como narrador hoje é falar o nome do árbitro integralmente sem perder o fôlego.
3: Te falar que é, viu, Messi? Eu consigo narrar os dois ataques de perigo em seguida, mas o nome do árbitro dá uma complicada, viu? Ô, seu juiz, corta um sobrenome aí, ó. Não precisa de estudo, não. Só um sobrenome a menos já vai dar uma ajuda. Enfim, eu sou o Gabriel Arlindo, tenho o prazer de narrar este jogo pra você. Ao meu lado tenho Bianca Reis nas reportagens, José Augusto Toscano nos comentários, Reinaldo Andrade e Eliezer Ferreira nos trabalhos técnicos da Rádio Inconfidência, todos torcendo pra vitória do Coelho. E vai descendo agora o América pelo lado direito de campo com Paulo Vitor. Levantou a cabeça, pintou o levantamento. É, talvez ele tenha enxergado alguém lá na torcida pedindo bola. Ô, Bianca Reis, que cruzamento é esse?
2: Que cruzamento foi esse? Ele quis jogar a bola lá pra torcida, assim não tem jeito. É apenas lateral pra equipe do Ceará, com 2 minutos de jogo, 0-0 aqui no Independência.
3: 0-0 aqui no Independência. O Daniel Paulista, na escuta da Rádio Inconfidência, mexeu na equipe, tirou o 26, o Richardson, e colocou o 21, o Pavani, para jogo. Saiu o Richardson, entrou o Pavani. É o Daniel Paulista querendo mudar, querendo modificar a sua equipe. E é o Ceará quem desce agora justamente com ele. Pavani deixou de lado com o Mugni. Mugni saiu da marcação do primeiro, do segundo, não passou de Alex Silva, que tocou a bola de lado para Segovinha. Segovinha limpou a marcação e inventou demais. Entregou o contragolpe para o Ceará, que vem descendo agora na velocidade de Júlio. Ele vem para cima da marcação do Ricardo Silva. De Júlio pedal. Alô, passou de um, de dois, de três. Olha só o grande lance do Júlio. Aí, no início, eu achei que eu estava vendo Lamine Yamal jogar bola. Depois, quando ele deu o passe, aí foi o Júlio mesmo. Deixou de lado pra placa de publicidade na hora de tirar o 10, Bianca Reis. Ele errou o passe.
2: É, o Júlio foi driblando um, driblou outro. A gente achou que estava vendo aqui o Yamal, mas na hora de finalizar não deu certo. Apenas lateral. E quem ficou com a braçadeira de capitão foi o camisa 33, Éder. Lembrando que o Hidson era o capitão do Ceará.
3: Beleza! E aí o Ceará teve falta, enquanto a Bianca informava Éder, novo capitão do Ceará, depois da saída do Richardson. E aí, enquanto isso, o Lucas sofreu uma falta dura, tá sentindo muito ali, caído ainda, hein, Bianca?
2: Tá reclamando ali de dores no tornozelo direito. Eu, sinceramente, eu não cheguei a ver se teve um lance ali de disputa de bola, onde ele foi, onde alguém deixou um pé, mas a falta foi marcada.
3: Falta foi marcada, lá no campo defensivo segue 0-0, aqui na Arena Independência com 3 minutos do segundo tempo, para a 18ª rodada do Brasileirão Série B. A equipe da Rádio Inconfidência vai trazendo para você todas as emoções desse jogo, e vai descendo agora o Ceará com Júlio César. Ele tentava passar ali na marcação, foi derrubado pelo seu ex-companheiro Paulo Vitor, e aí sofreu a falta, falta que vai ser cobrada rápido, rapidinho pelo Ceará, que tem pressa, e vai descendo agora com Pavani, Pavani para João Gabriel, saiu da marcação de um, de dois, deixou de lado com Melk. Melk, canetinha pra cima do Dalbert, aí pediu a falta, e o Fernando Antônio pegou, hein? Fernando Antônio pegou a falta ali em cima do Melk. Falta que pode ser perigosa. Será que o Ceará vai mandar os seus grandalhões lá pra dentro da grande área? Pelo visto, é isso que vai acontecer, hein, Bianca?
2: Pois é, o América voltou aí um pouco pegando pesado com o pé. Já são 3 faltas seguidas. E só um detalhe, o zagueiro Júlio César, ele era jogador do América. Ele foi revelado na categoria de base, Arlindo.
3: Tá certo, então o ex-América e o Júlio César, tanto ele quanto o Éder, dupla de zaga cearense, os dois ex-América, ex-coelho, agora enfrentando aí o seu ex-clube. E vai descendo agora o Ceará.
0: Tem gol.
3: De campo. Tem gol, hein?
0: Brasileirão da Série A, o Bahia amplia, Bahia 2, Chapecoense 0.
3: Perfeito, perfeito. É, tem bola na rede em todo canto no Brasil, menos aqui na Arena Independência. Vai descendo agora o Ceará com Pavani, Pavani deixou de lado com Sanches, Sanches para ali, o Diolho tentou sair da marcação do Alex Silva. Ele fica no chão, pede falta, o Alex Silva também leva a mão no rosto pedindo falta, mas a falta foi marcada para o lado cearense, Bianca.
2: Falta marcada para o jogador do Ceará, o Júlio, que levou a pior. Mas o Alex, camisa 15 do Coelho, também ficou reclamando ali de um lance na mão. Oh, perdão. De um lance no rosto dele. De mão no rosto dele.
3: E agora o Ceará vai ter falta para cobrar. Tentava cobrar rápido, Fernando Antônio mandou voltar. O Ceará tentava agilizar a cobrança, mas aí o juizão mandou voltar tudo. Agora sim teremos a cobrança de falta do Vozão, com Lucas Mugni na sua perna esquerda. O América não tem barreira, pintou o levantamento, abrindo de Lucas Mugni nas mãos do goleirão Gustavo, que consegue fazer a catada fácil, fácil, aqui na Arena Independência. E aí ele já sai jogando ali pela direita de campo com o Ricardo Silva. Ricardo Silva toca a bola para Alex Silva. Alex Silva para Felipe Amaral. Felipe Amaral levantou a cabeça, deixou de lado para Manuel. Manuel que tem a bola dominada com a perna esquerda. Procura a melhor opção, ele vai tocar ela de lado ali com Dalbert. Dalbert deixou de lado com Iago Souza. Iago Souza para Dalbert novamente. Dalbert deixou de lado para Manuel. Manuel levantou a cabeça, deixou de lado com Ricardo Silva. Ricardo Silva fez o passe aqui pela direita de campo, buscando o Segovinha. Primeiro que ele, o Diúlio, apareceu ali para mandar ela para a lateral. Lateral que vai ser cobrada com Coelho. Alex Silva já repôs ela em campo, rápido, rapidinho, deixou de lado com Ricardo Silva. Ricardo Silva ligou lá pelo lado esquerdo de campo. Quem domina ela é Iago Souza. Iago Souza fez o passe mais atrás ali com Manuel. Manuel deixou de lado com o Amaral. Amaral para Manuel novamente. Manuel que tem a bola danada lá no campo defensivo. Agora sim ele tenta acelerar o jogo. Toca a bola para Iago Souza. Iago Souza deixa de lado para Barros. Barros para Manuel. Manuel para Barros novamente. Barros é quem domina. Ele traz para a perna esquerda. Tenta o pivô de Paulo Vitor. A bola é boa com Dalbert lá pelo lado esquerdo de campo. Acelerou. Tentou passar da marcação. Tomou a bola dele. Igual criança por ali o Lucas Mugni na descida. E quem sabe agora o contragolpe do Ceará com Lucas. Para Melk, Melk levantou a cabeça, tem ultrapassagem do Júlio, ele tentou ligar com o Luca lá pela direita de campo, apostou corrida com o Manuel e venceu. Luca trouxe para a perna direita, levantou, ligou para dentro da grande área. Lucas Mugni bateu pro gol, travado por Alex Silva na hora H providencial, e vai descer o América agora no contragolpe. Quem sabe no contragolpe com o Segovinha, ele aciona a velocidade de Gabriel Barros, vai para cima dele, Barros, que eu tô contigo. Ele limpou, trouxe para a perna direita, tem por aqui o Alex Silva pedindo bala. Alex Silva levantou a cabeça, pode vir o levantamento, não, ele deixou com Barros, veio bate de longe sem desvio, ela saiu em apenas tiro de meta pro Ceará, mas o Dalbert segue sentindo muito lá pelo lado esquerdo de campo, hein, Bianca?
2: O Dalbert sentiu no início dessa jogada, o Ceará atacou e ele continuou ali no chão reclamando. O América conseguiu recuperar a posse da bola e chutou com o Gabriel Barros, e o jogador Dalbert ainda seguia caído ali no, do lado esquerdo do campo. Agora o árbitro Fernando foi lá verificar o que aconteceu com o jogador, Arlindo.
3: É, o Dalbert parece estar sentindo ali algo mais grave, mas parece estar tudo certo com ele. Já voltou para campo, mas voltou meio mancando ainda. Vamos observar ali o Dalbert.
2: O Humberto tá pedindo para fazer a substituição, Gabriel.
3: É, tô vendo dois americanos ali no banco de reservas. Talvez daqui a pouco vem mexida. Tô vendo por ali o camisa de número 4. Daqui a pouco a Bianca Reis confirma pra gente. Porque antes, o Ceará vai vir na descida com o Diúlio. Pedalou, trouxe pra perna esquerda, ele bateu. Ricardo Silva! Ricardo Silva trava ela providencialmente, impedindo o gol cearense. E ele já cai machucado. Já cai pedindo alteração. Se o Rafa Barcelos entraria na do Dalbert, talvez vai precisar de outra mexida, hein, Bianca?
2: Justamente, Ricardo Silva já caiu e já pediu imediatamente a substituição. Ele sentiu ali, tirando a bola do gol do Ceará. O Carrinho Maca já, inclusive, até entrou para atender o jogador. Acho que vai precisar para o jogador do Ceará. Mas vamos ver quem que vai entrar. O Rafael Barcelos, camisa 4 do América. Mas vamos ver quem que vai sair para ele entrar. É o camisa 45, Ricardo Silva mesmo.
3: Então saiu o Ricardo Silva com a 45, entrou com a 4 o Rafa Barcelos, zagueiro aí também formado nas categorias de base do Coelho. Saiu o Ricardo Silva, entrou o Rafa Barcelos. E agora o Ceará vai ter escanteio perigoso para fazer a cobrança. Escanteio para o Ceará com Lucas Mugni, a perna esquerda pintou o levantamento, corta de lá o Paulo Vitor. E ligamos o contragolpe do Coelho, quem sabe agora consegue a vinha, ele pousa. Pelo amor de Deus. Ele ia colocar ali o Iago Souza para correr. Entregou de graça para a equipe do Ceará, que já retomou também o favor, já devolveu o presente para o América, que vai descendo agora pelo centro de gramado ali com Felipe Amaral. Amaral levantou a cabeça, procura a melhor opção, ele toca a bola de lado, consegue a vinha, tropeçou, entregou de graça para o Ceará, que vai descendo agora com o João Gabriel, levantou a cabeça, tentou fazer o passe, foi travado, mas ela não voltou com ele. João Gabriel bateu pro gol, bateu fraco, o Gustavo conseguiu fazer a catada e já ligou o contragolpe americano ali com o Iago Souza, muito marcado no meio de três, ele consegue sair, deste lado com o Amaral. Amaral ligou aqui pela direita de campo com o Alex Silva, pra frente Alex Silva, é pra frente que se joga, meu filho. Deixou de lado ali com parede, parede para Alex Silva. Alex Silva deixou de lado com o Felipe Amaral e aí o jogo ficou morto. Então às 8 horas e 16 minutos é hora de conferir o tempo e placar de jogo da Rádio Inconfidência. Sexta-feira, dia 17 de julho, pela 18ª rodada do Brasileirão Série B, o América tem 0. O Ceará também tem 0, temos 11 de jogo jogados.
0: Segundo tempo também em Caxias do Sul, Juventude segue vencendo o Cuiabá 1-0. E lá em São Bernardo do Campo, São Bernardo 1, Avaí 0. Ainda hoje, 9 da noite, Fortaleza e Novo Horizontino, Londrina e Botafogo de Ribeirão Preto.
3: 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A Rádio Inconfidência vai trazendo pra você todas as emoções de América e Ceará, Ceará e América. Eu sou o Gabriel Arlindo e tenho o prazer de narrar este jogo pra você. Ô mestre, uma coisa que eu reparei, quando o Dalbert tocou na bola lá no lado esquerdo de campo, parte da torcida do Coelho vaiou o lateral, viu? E é um movimento que eu já reparei também no jogo contra o Londrina na segunda-feira. É merecida essa vai? O Dalbert realmente é aí um dos vilões da temporada do América?
0: Eu acho que eleger um é muita crueldade. Tecnicamente é um jogador bem limitado. A gente comentava no primeiro tempo, ele deve ter algum problema psicológico com linha de fundo. Ele não chega na linha de fundo. E agora vai ser mais ainda, porque ele se machucou na única vez em que ele foi à linha de fundo, né? Então agora ele vai criar um trauma. Agora, elegê-lo como vilão... Aí vai me perdoar a torcida do América. Tem muito mais vilão do que ele nesse time do América e mais fora do time.
3: É verdade, viu, mestre? Tô contigo nessa. Até porque o América anunciou muitos reforços, mas muitos deles vão poder jogar só a partir do dia 20, porque estão vindo do futebol estrangeiro, não é isso, Bianca?
2: Isso mesmo, o Ricardo Pinheiro, de 27 anos, uruguaio, não pode jogar. O lateral esquerdo também, Tobias, não pode jogar. Eu não vou arriscar falar o sobrenome dele aqui agora, porque eu não estou preparada. O Bruno Brígido também não pode jogar. E o Lucas Sousa também não vai poder jogar pelo América, por enquanto.
0: Tenta!
2: Ai, mestre, é muito estranho, ó. Tobia. Ortega.
0: Deu certo. Saúde.
3: É o Tobias Ortega.
0: E tem gol no Brasileirão da Série A.

0: Guilherme Manuel. Ele até tocou para o fundo das redes, mas já não valia mais nada. Assinalada a posição de impedimento pelo assistente número 1, o seu Acácio Menezes Leão. Não valeu o gol do América, Bianca.
1: Custou sair. Quando saiu, o Acácio Menezes Leão estava atento e marcou impedimento no gol americano. Balançou a rede, mas não valeu, Arlindo.
0: É, mestre, a gente achava que ia gritar o primeiro gol do América, mas nada foi feito, estava anulado. Manuel em posição de impedimento.
2: E o VAR confirmou, né? É, a situação do América é crítica, viu? É crítica. Mas vamos lá, América, não desiste não. Até porque é mais fácil desistir.
0: Com certeza, viu? Agora, olhando para esse banco de reservas do América, o que talvez o Humberto Louser poderia trazer? Eu tô sentindo falta do Mastriani, viu, Toscano? Não sei se você tá comigo nessa.
2: Pois é, pode até ser, mas o Mastriani é aquele jogador de mais referência na área. A bola precisa chegar para ele. E a gente não vê isso aqui no América. Os laterais, sinceramente, não conseguem fazer aquela jogada básica de um lateral e a linha de fundo e cruzar. Então, pode ser pela experiência, mas é preciso que a bola chegue nele. E aí mora o problema, né, meu caro Gabriel?
0: É, aí você levantou um bom ponto, viu, mestre? Realmente é difícil lembrar de um arco ali do Alex Silva ou do Dalbert neste jogo até o momento. Pisam muito pouco da linha de fundo. E vai descendo agora o Coelho com o Iago Souza, deixou de lado com o Manuel. Quem sabe agora, Manuel levantou a cabeça, procura a melhor opção, ele toca a bola ali para a parede, parede para o Manuel. Parede sofreu a falta, o juizão até ia dar vantagem, mas o América pediu a falta, é falta para o Coelho, Bianca.
1: Falta perigosa para o América. O Guilherme Paredes sofreu ali e o camisa 77, Segovinha e o Paredes já estão ali se posicionando para cobrar a falta, Arlindo.
0: Segovinha e Guilherme Paredes, os homens da bola parada do Coelho. Segovinha com a esquerda, Parede com a direita. Vem aquele levantamento para dentro da grande área do Vozão. Artilharia aérea do Coelho já posicionada lá dentro da grande área com o Manuel, com o Rafa Barcelos. Vem jogadinha ensaiada, Parede rolou, Segovinha encostou, veio o levantamento do Parede. Ela quase sobrava lá pelo lado esquerdo de campo com o Paulo Vitor, mas cortou de lá de toda maneira. O Júlio César vai ser apenas lateral para o Coelho, lateral pelo lado esquerdo de campo, que vai ser cobrada com o Dalbert. Enquanto isso, o juizão vai ali coordenando a grande área, já repousa a bola em jogo, Coelho tem pressa, toca a bola para Rafa Barcelos deixa ela de lado ali com Barros para Dalbert, ele limpa a marcação, toca com Barros novamente, Barros para Iago Souza, uma pedrada, pelo amor de Deus, mas o Iago Souza conseguiu dominar, deixou de lado com Amaral para Iago Souza vem para cima da marcação, deixou de lado com Dalbert limpou, voltou mais atrás com Rafa Barcelos, é para frente que se joga América, deixa de lado ali com Manuel levanta a cabeça, procura a melhor opção, ele toca de lado agora com Rafa Barcelos novamente, levantou a cabeça, pode vir o levantamento, não, deixou de lado com Dalbert para Souza, saiu da marcação de um, de dois, juntaram três ali em cima dele, ele manda o bico ali em cima da sua marcação, vai ser apenas lateral que vai ser cobrado ali pelo Dalbert, dentro da grande área, ele achou o pivô do Paulo Vitor, tentava girar, mas primeiro que ele, o Júlio César conseguiu afastar, vai vir escanteio para o América, lá pelo lado esquerdo de campo, na cobrança, Parede e Segovinha e Parede novamente, os dois dividindo a bola parada americana, quem sabe agora o gol do América. Parede saiu da bola, é o Segovinha que vem pra cobrança, com a perna esquerda já autorizado, vem o levantamento do Segovinha abrindo, corta de lá, zaga cearense vai ficar ali na lateral que vai ser cobrada para o Coelho, mas acho que antes vamos ter alteração, hein? Alteração no Ceará, Bianca Reis.
1: Saiu camisa 99, Luca, para a entrada do 7, Renzo Lopes.
0: Então sai o Luca com a 99, entra Renzo Lopes com a 7. Renzo Lopes também jogador de área. Então, um centroavante por centroavante. Daqui a pouco, o nosso José Augusto Toscano comenta. Porque antes vem o América na descida com Felipe Amaral. Felipe Amaral deixa de lado com o

0: Os Barcelos para Dalbert. Dalbert levantou a cabeça, deixou de lado com Souza. Entregou! E vai descer agora o Ceará com João Gabriel. João Gabriel levantou a cabeça, fez o passe lá pela direita de campo com Melk. Primeiro que ele, o Dalbert para roubar. E deixou de lado com Barros. Barros para Dalbert, pelo amor de Deus. Mandou um bicão para onde o nariz aponta. Realmente a qualidade do jogo não melhora, viu, mestre?
1: Os laterais do América conseguem se destacar negativamente no meio de muita negatividade. E me antecipando aqui, você falou que ia me chamar, meu caro Gabriel. Acho que a entrada de o Renzo Lopes no lugar do Luca é por estar mais descansado, porque agora alguns contra-ataques começam a aparecer para o time cearense. A América tem que se resguardar. E não sei se o Loser está muito interessado em fazer mudanças, não, porque já temos 20 minutos do segundo tempo e mantém esse mesmo time que não está rendendo, tem que tentar alguma coisa diferente.
0: Quem sabe agora o gol do América na descida de Paulo Vitor. Ninguém pega ele na velocidade. Ele escorou, o Segovinha cara a cara com o goleiro, bateu!

0: na descida ofensiva do América. O Paulo Vitor acelerou, ligou a quarta, quinta marcha, ninguém pegou ele na velocidade. Era Paulo Vitor ou era Kylian Mbappé? Ninguém ficou sabendo. Ele escorou, deixou de lado com o cego Avinha, que cara a cara com o goleiro trouxe pra perna direita, que nem é a boa, mas ele não tremeu frente ao goleiro Richard. Bateu com covardia pro fundo das redes, pro canto direito do goleiro Richard, que até tentou, mas nada pôde fazer para evitar o primeiro gol americano do jogo. O coelho tá na frente, o América sorri na Arena Independência. O gol é de Segovia, Bianca Reis.
1: Quando eram decorridos 21 minutos desse segundo

0: Esse é o gol de número 12 do América na competição, o terceiro de Matias Segovia.
1: Segovinha! Segovinha, o homem que diz: aqui não, não jogamos a toalha. Quem sabe uma reação do Coelho na Série B. Segovinha, que fez o gol contra o Londrina na segunda-feira. Ele também balança as redes cearenses na sexta-feira. É gol o número 2 de Segovinha ao longo dessa semana. É gol contra o Londrina, é gol contra o Ceará. O homem da camisa 77 está imparável. Mandando aquele abraço para aquele que é fã número 1 de Segovinha, André Cristino, o nosso companheiro de jornadas esportivas. Ele adora o futebol do Segovinha, mestre.
0: Arlen. É, ele gosta de um monte de gente boa de bola, né? Ai, André!
1: Oi, Bianca!
2: Temos alteração no Ceará. Saiu camisa 81, João Gabriel, para entrada.
1: Vem descendo o Ceará pela direita de campo ali com o João Gabriel. Ele tentou fazer o passe dentro da grande área. O Gustavo mandou para escanteio, escanteio pela direita de campo, que vai ser cobrado ali pelo camisa de número 29, o Vina. O Vina, que acabou de entrar, daqui a pouco a Bianca Reis confirma a alteração, porque antes tem lance perigoso com o Ceará. Vina levantou a cabeça, pintou o levantamento, afasta de lá a zaga do Coelho e veio no contra-ataque. Agora quem sabe o Iago Souza consegue ganhar. Gabriel Barros, ele tenta contra um, contra dois, mas antes o Fernando Antônio havia pegado ali uma falta. Eu fiquei em dúvida se ele apitou a favor do Ceará ou a favor do América, porque os dois jogadores estão caídos, tanto o Brian Borges quanto o Iago Souza. E aí, eu não entendi muito bem o que ele marcou, viu, Bianca?
2: Pra mim, ele marcou falta pro América em cima do Iago. Porque o primeiro jogador que eu vi que foi ao chão foi o Iago. O Brian, ele caiu depois no decorrer da jogada do América.
1: E as alterações?
2: As alterações do Ceará: saiu camisa 81, João Gabriel, para a entrada do 29, Vina. Também saiu 40, Milk, para a entrada do 60, Enzo
1: Lodovico.
2: Não vou conseguir, Arlen.
1: Tá, então saiu o Milk para a entrada do Enzo Lodovico e saiu o João Gabriel para a entrada do Vina. Sai meio que um volante, né, ô Toscano? Pra entrada de um meio armador.
0: É, porque agora
1: coloca o time pra frente.
0: Vai mais ainda, né? Porque estavam aparecendo alguns contra-ataques e precisa, agora em desvantagem, aumentar essa velocidade. É o momento do América aproveitar e não recuar e tentar algo mais. E me parece que no lance lá, daqui a pouco a nossa querida Bianca confirma, acho que subiu um amarelo para o camisa 7 do Ceará, o Renzo Lopes.
1: Beleza, daqui a pouco a Bianca confirma pra gente, porque antes vai descendo o Ceará pelo centro de gramado com camisa de número 35, é por ali o Júlio deixou de lado com Vina arrancou pra cima na marcação, deixou de lado com Lodovico para Vina escorou, vem o bote de longe ali do Pavani, teve desvio no meio do caminho, hein, teve desvio no meio do caminho, é escanteio para o Ceará, escanteio para o Ceará, que vai ser cobrado aqui pela direita de campo. Oi.
2: O cartão amarelo subiu para a camisa 31, Brian Borges.
1: Tá certo, então amarelado o lateral direito cearense. Enquanto isso, vem o levantamento para dentro da grande área. Gustavo sai de soco, depois ele complementa, tenta ligar o contragolpe ali na velocidade do Iago Souza. Ele fica no chão pedindo falta, nada consta pro Fernando Antônio Mendes. E antes vem o levantamento do Ceará. Quem é que sobe? Quase que o Renzo Lopes consegue subir de cabeça. Limpo ali, seria nas costas do Alex Silva novamente, hein, mestre?
0: É, as laterais do América deixam até eu, com a minha cobertura capilar inexistente, de cabelo em pé. E tem gols, vamos lá. Série A. O Bragantino abre o marcador. Bragantino 1, Fluminense 0. Na Série B, o Juventude faz 2-0 e o Avaí empata. São Bernardo 1, Avaí, 1.
1: É, tá saindo gol por todo o Brasil, por todo o Brasil. E o América já fez a parte dele, viu? Já fez a parte dele. Vai vencendo por 1-0 aqui na Arena Independência com gol de Segovinha. Com gol de Segovinha, não é replay não, viu? O homem tá abençoado mesmo, Segovinha marcando na segunda e na sexta-feira. E vai descendo agora o América no bicão de Felipe Amaral, que pode virar lançamento lá pro Gabriel Barros. Vai disputar ali com o Brian Borges, que somente protegeu, vai ser apenas lateral, lateral para Ceará fazer a cobrança, lá pela direita de campo. Ele manda a reposição mais atrás ali com o zagueirão Éder, deixa de lado com o Júlio. Júlio César é quem domina, toca a bola novamente com o Éder. Éder é quem vem descendo pelo lado esquerdo de campo. Ceará atrás do placar, agora tenta se mandar para o campo ofensivo. Éder deixou de lado ali com o Sanches. Sanches levantou a cabeça, tentou a velocidade do Renzo Lopes. Manuel mandou o bico ali diretamente para a linha lateral. Vai ser apenas lateral para o Sanches fazer a cobrança. O Sanches que vai fazer a cobrança agora, volta mais atrás, era ali com o Éder. Éder deixou de lado, lá pela direita de campo com o Júlio César. Júlio César procura a melhor opção, ele levanta a cabeça, toca a bola pelo lado esquerdo de campo com o Mugni. Mugni toca a bola com o Júlio. Júlio saiu da marcação, vem o passe com o Sanches, ele devolve com o Júlio. Júlio vem pra cima da marcação, pedalou, passou o pé por cima da bola. Júlio invadiu a grande área, se embolou sozinho, 1-0 pra bola contra o Júlio. E aí o Alex Silva complementou, mandou o bicão lá pra frente. O Mugni entregou, o parede tomou dele, limpou a marcação do Mugni, deixou de lado com o Iago Souza. Vem o contragolpe do América, vinha porque o parede entregou de graça pro Ceará, que vem descendo agora com Lodovico. Lodovico saiu da marcação de um, de dois, não passou o Iago Souza, mas o Iago Souza entregou de brinde pro Vina. Vina levantou a cabeça, ligou com o Júlio. Júlio invadiu a grande área, tem a ultrapassagem, ele vem pro bote. Manuel trava ela de toda maneira. De toda maneira, Manuel trava ela e vai ficar ainda com o Ceará. Ceará lá pela direita de campo, vem avançando com a melhor opção. É por ali Brian Borges, que vem com a bola dominada. Ele deixa de lado ali com Júlio. Júlio para Vina, Vina para Júlio, Júlio para Éder. Éder é quem tem ela dominada agora neste momento. Pelo lado esquerdo de campo, procura a melhor opção. Ele volta ela novamente com Júlio. Júlio lá pela direita de campo, procura a melhor opção. Ele solta a bola com Brian Borges. Brian Borges avança, deixa de lado ali com Pavani. Pavani faz o giro em cima da marcação. Deixa de lado com Júlio. Júlio procura a melhor opção. Ele solta a bola com Éder. Éder levantou a cabeça, procura a melhor opção, ele toca a bola para Sanches aqui pelo lado esquerdo de campo. Tem por ali o Diúlio, Diúlio é quem tem a bola do nada neste momento. O Sanches se manda por ali pelo lado esquerdo de campo. O Diúlio viu a ultrapassagem do Mugni, vem o levantamento. Gustavo sai de soco e o Dalbert complementa, mandando o bicão lá pra frente. Vai disputar era o Paulo Vitor contra o Júlio César. Olha só aí, o Paulo Vitor montou em cima do Júlio César, hein? Montou em cima do Júlio César, se jogou ali em cima do Júlio César. E aí a falta vai ser assinalada, Bianca Reis.
2: Falta no círculo central. Paulo Vitor pulou ali em cima do jogador do Ceará e o árbitro Fernando Antônio Mendes estava perto do lance e sinalou a falta a favor do Ceará. E vai ter alteração no América. Vai entrar o camisa 93, Gimenez, e o 17, Mastriani. Só aguardando aqui para ver quem sai para os jogadores entrar.
1: Tá certo, daqui a pouco você confirma pra gente, porque antes o Ceará vai descendo pelo lado esquerdo de campo com Diúlio. Diúlio levanta a cabeça, procura a melhor opção, ele toca a bola mais atrás com o Mugni, perdeu, entregou pro Segovinha, que tentava ligar o contragolpe, mas o Pavani já tomou dele, o Pavani já tomou dele, levanta a cabeça, procura a melhor opção, ele gira o jogo lá pelo lado esquerdo de campo com o Júlio César. É o Ceará quem domina o jogo agora, depois que o América abriu o placar. Vai descendo pelo centro de gramado com o Mugni. Mugni levantou a cabeça, fez o passe pelo centro de gramado no pivô de Diúlio. Diúlio faz o passe lá pela direita de campo, ali com o Júlio César. Júlio César levanta a cabeça, procura a melhor opção, ele solta a bola com Pavani aqui pelo lado esquerdo de campo. Pavani vem conduzindo, vem ganhando o campo para a equipe cearense. Tem ultrapassagem de Giulio, ele deixou de lado com o Sanches. Sanches voltou mais atrás com o Mugni. Mugni levantou a cabeça, pode pintar no levantamento não, ele segurou o jogo, deixou com Brian Borges. Brian Borges deixa de lado ali com o Éder. Éder para Júlio César, Júlio César para Vina. Vina gira o jogo, deixa lá pelo lado direito de campo com o Lodovico. Lodovico veio o levantamento, vai disputar o Renzo. Que frieza, hein? Que frieza, é, Toscano. Agora o Alex Silva tava escutando a inconfidência, viu? Ó,
0: puxa vida.
1: Recuo de peito.
0: Recuo de peito quase que mata também o Gustavo.
1: E aí, vai vir Giménez e Mastriani no América. Antes da alteração ser confirmada, você arrisca aí, ô Toscano, quem que vai sair?
0: Eu acho que ele deve tirar o Gabriel Barros, apesar de que se foi isso, vai ser um erro muito grande, porque o Gabriel é um auxiliar de lateral esquerdo. Não sei, talvez o Segovinha, por cansaço, ou o próprio Guilherme Paredes. Na verdade, opção para ele substituir não falta, não.
1: É verdade, viu? É verdade, viu, Toscano? É difícil de apontar um bom desempenho do Coelho, mesmo com a vitória. Agora sim teremos as alterações sendo feitas no...
2: Saiu 10, Iago, para a entrada no 93, Giménez. Também saiu o 20 para a entrada do 17, que é o Mastriani. Acho que ele colocou ali na plaquinha errada, viu, Arlindo?
1: É, ele levantou a placa errada, né? Levantou ali a 18.
2: É o Paulo Vitor que saiu para a entrada do Giménez. E também teve alteração no Ceará. O camisa 11, Lucas Mugni, saiu para a entrada do 10, Juan Alano.
1: Então saiu o Mugni, entrou o Juan Alano. Saiu o Paulo Vitor, entrou o Mastriani. Saiu o Iago Souza, entrou o Giménez.
0: O aí, Paulo então? Vitor sai porque ele, naquele lance com o Éder, ele machucou. Porque foi o autor intelectual do gol, né? E tava jogando bem.
1: Perfeito. Tô contigo nessa, viu? E aí o Giménez entrando na vaga do Iago Souza. É um pouco mais defensivo também do que o Iago, né?
0: É, tem que se resguardar. Mas não pode fazer igual o Tuchel, não, né? Chamar o time pra cima dele, não.
1: É verdade, viu? Boa análise, a gente que vinha vendo os jogos da Copa do Mundo, agora vendo aqui o Brasileirão Série B na Rádio Inconfidência, com o América vencendo o Ceará por 1-0. Na 18ª rodada, vai descer agora o Ceará pelo lado esquerdo de campo com o Sanches. Ele mandou o bico lá pra frente, vai disputar a ela o Renzo Lopes contra o Rafa Barcelos, que de carrinho ganha e manda para a lateral. É muito aplaudido pelos seus companheiros, mas é o Ceará que já vai descendo agora com o Juan. Juan levantou a cabeça, deixou com o Júlio. Júlio para Juan. Juan toca mais atrás com o Sanches. Tem a marcação do Segovinho em cima dele. Deixou o Segovinho no chão. Sanches veio pra linha de fundo, vem o levantamento, que é que sobe. Dalbert cortou na entrada da grande área. O Juan brigou, deixou com Pavani. Pavani voltou mais atrás com o Júlio. Júlio toca a bola com Brian Borges. Brian Borges deixou de lado com o Éder. Éder para Brian Borges. Brian Borges levantou a cabeça lá pelo lado direito de campo. Ele toca a bola com Ludovico. Ludovico pode pintar o levantamento. Ele deixa de lado com Brian Borges. Pintou o levantamento. Quer que sobe? Amaral consegue afastar ela de toda maneira. Vai ser apenas lateral para o Ceará. Vai vir aquele famoso latereio dentro da grande área. Não. Ludovico cobrou curtinho ali com Vina. Vina entregou. Pode vir o contragolpe do América. Com Mastriani na velocidade. Quer que segura ele? Ele, Mastriani, ele mesmo se segurou, viu, Toscara? Porque não conseguiu impedir a saída para a linha lateral.
0: A musculação tá presa ainda, entrou agora.
1: É, pode ser, não tá aquecido ainda. É o frio, Mastriani. E vai descendo agora o Ceará. Com Vina, Vina deixou de lado com Júlio César. Júlio César para Pavani. Pavani levantou a cabeça, vem o bate de longe para fora. Pra fora, pra fora, pra fora, finalização do Pavani, tirou tinta da trave do goleirão Gustavo, quase, quase, um golaço de empate cearense, hein, Bianca?

0: aqui na Independência.
1: E às 8 horas e 41 minutos é hora de girar, é hora de conferir o tempo e placar de jogo na Rádio Confidência. Sexta-feira, dia 17 de julho, pela 18ª rodada do Campeonato Brasileiro Série B, o América tem 1, milagrosamente, e o Ceará tem 0, temos 38 do segundo tempo jogados.
2: Milagrosamente é bom. Campeonato Brasileiro da Série A, o Bahia vai vencendo a Chapecoense 2-0. O Fluminense vai sendo derrotado em casa pelo Bragantino 1-0. E o Mirassol faz 2-0 no Grêmio.
1: Inconfidência, Inconfidência. A Rádio Inconfidência vai trazendo pra você todas as emoções do Brasileirão Série B, de América e Ceará. Ceará e América, eu sou o Gabriel Arlindo e tenho o prazer de narrar esse jogão pra você. Ao meu lado, Bianca Reis nas reportagens, José Augusto Toscano nos comentários, Reinaldo Andrade, Eliezer Ferreira nos trabalhos técnicos. Enquanto a gente girava, o Alex Silva deu um bico ali pra frente e caiu sentindo, mas acho que talvez era só migué, hein, Bianca?
0: Parece que era só migué, não tinha ninguém marcando o Alex Silva, ele simplesmente se jogou no campo e rolou ali pra lá, rolou pra cá, mas agora já tá de pé, parece que tá tudo bem com o jogador, Arlindo.
1: E é o Ceará que tem a bola dominada agora no campo defensivo. Vem agora pro campo ofensivo com o Juan. Juan pedala, ginga pra cima na marcação do Segovinho. Ele liga agora lá pelo lado direito de campo com o Júlio César. Júlio César ultrapassa a linha de gramado, muito vaiado pelo torcedor americano Júlio César. Ele fez o levantamento dentro da grande área. Parede afasta ela de toda maneira. É uma retranca americana, é um ferrolho de Humberto Louser. Humberto Louser estaciona um ônibus na frente da grande área americana. Não deixa o Ceará passar de maneira nenhuma. E deixa de lado ali com o Éder. Vem tentando a equipe do Vozão agora. No levantamento, no talento divina. Com a perna direita, ele fez o passe. Deixou de lado ali com o Pavani. Pavani levantou a cabeça. Girou o jogo lá pela direita de campo com o Lodovico. Lodovico vem pra cima na marcação do Dalbert. Ele pedalou, trouxe pra perna esquerda. Pintou o levantamento diretamente para o tiro de meta do América. É apenas tiro de meta. Agora o Toscano. Você vinha dizendo que não podia chamar o Ceará pra cima. Até o momento, temos 40 jogados. O América é totalmente defensivo agora, hein?
2: É, agora há pouco, quando você narrava o lance que acabou resultando em tiro de meta, o jogador mais avançado do América estava no grande círculo no campo de defesa. Faltam 6 minutos, 5, mais os acréscimos. É muito perigoso, até porque a fase do América é aquela famosa, né? Se chover dinheiro, cai um malote de boleto para ele pagar.
1: Essa aí eu nunca tinha escutado, viu? Essa aí eu nunca tinha escutado, gostei.
2: É, cara, a fase do América é isso. Chove dinheiro no colo do América, cai um malote de boleto para pagar.
1: Gostei dessa, você quer mais uma? Se o América fosse visitar o Rio de Janeiro, o Cristo Redentor fechava o braço também.
2: Boa, boa. Falta sua, Bianca.
0: Eu não tenho essa criatividade, gente.
1: E vai descendo o América no campo defensivo com o Alex Silva. Ele toca a bola com o Segovinha. Segovinha deixou de lado com o Jimenez. Jimenez fez o passe lá pro lado esquerdo de campo com o Dalbert. Dalbert levantou a cabeça pro levantamento pra Gabriel Barros. Será que chega primeiro que ele, o Júlio César, consegue fazer o desarme? Mas ele entregou com o Gabriel Barros. Deixou de lado com o Segovinha. Segovinha vem pro giro em cima da marcação. No meio de dois ele passou. Deixou com o Gabriel Barros. Pintou o levantamento. Afasta de lá o Éder. Ainda tem o América atacando com o Segovinha. Lá pelo lado esquerdo de campo, ele saiu da marcação, tentou fazer o bate, tentou fazer o levantamento, ela desviou na marcação, desviou e deixou de lado, apenas escanteio, era tudo que o América queria, Bianca.
0: Tudo que o América queria e precisava para segurar essa vitória. Com 42 minutos desse segundo tempo, o Coelhão vence por 1-0 e conseguiu um escanteio agora pelo lado esquerdo. Arlindo.
1: Escanteio pelo lado esquerdo, com os mesmos nomes de sempre. Parede, Segovinha. Agora o Segovinha sai da bola e deixa pro Parede. Estão revezando ali as bolas paradas do América. Parede pintou o levantamento, corta de Lauvina. O Dalbert complementa, manda o bicão lá pra frente novamente. Vai disputar, era ali o Rafa Barcelos. Não sei não se não estava em posição de impedimento, mas o assistente não pegou, então vai pra cima, América. Deixou de lado, Segovinha para a parede, parede para Segovinha novamente. Segovinha vem ali driblando da esquerda para o centro, ele sai da marcação do primeiro, deixa de lado com parede, tem ultrapassagem do Barros. Parede preferiu o levantamento, corta de lá o Júlio. Ficou ali com Vina e vem o contragolpe cearense, agora é com Lodovico, chapelou o Rafa Barcelos. E aí ele fez certinho, hein? Fez certinho, fez a falta, matou o contragolpe, vai subir cartão, Bianca.
0: Cartão amarelo pro camisa 4, Rafa Barcelos, que impediu o contra-ataque da equipe do Ceará. 43 minutos, América 1, Ceará nada.
1: E o Ceará que tem a bola dominada agora no campo ofensivo com o Éder. Éder deixa de lado ali com o Diolho. Diolho limpou a marcação, trouxe da esquerda para o meio. Deixou de lado ali com o Juan. Juan saiu da marcação do Segovinha. Ligou com o Diolho. Diolho para Juan. Olha o contragolpe perigoso do Ceará. Invadiu a grande área. Sobrou dentro da grande área. Olha o bate! Repete mais uma vez! O América sai na frente na Arena Independência, no apagar das luzes, no segundo tempo, toma um empate mais uma vez! Na descida pelo lado esquerdo de campo, na jogada, Juan, Diolho, Juan! O cruzamento veio para a entrada da grande área. Na bola rebatida, ninguém afastou ela de lá. E aí, caiu no pé de quem entende. Caiu no pé de quem tem talento de sobra, Vina. Vina, o já conhecido do futebol mineiro. Bateu com a perna direita, o camisa de número 29. Não perdoou o goleirão Gustavo, que até tentou. Mas nada pôde fazer para evitar o gol de empate do Vozão. No jogo, o Vozão empata. O América tem um. O Ceará também tem um. O gol é de Vina, Bianca Reis.
0: O Ceará, aos 44 minutos dessa segunda etapa, conseguiu. Vai lá, Gabriel.
1: O que desce o Ceará novamente em busca da virada. De olho limpou a marcação. De um, de dois, vai sair cara a cara. Alex Silva mata a jogada de toda maneira e vai tomar cartão amarelo. Se não fosse ele, o de olho só ia parar dentro do gol e a virada do Ceará ia vir em questão de um minuto, Bianca.
0: Isso mesmo, o Alex Silva inclusive foi amarelado nesse lance por parar a jogada do Ceará. Mas se não parasse, era gol e gol de virada do Ceará. O Ceará está pressionando muito, chegou aos 45 minutos e conseguiu o empate. Agora uma falta perigosíssima.
1: Falta perigosa, viu, mestre? O Ceará vem em busca da virada.
2: Pois é, e esse gol do Vina foi o primeiro dele na competição, o 16º do Ceará.
1: E é ele que vem para a cobrança. Vina com a perna direita, se posiciona, toma distância. Por ali também, estou tentando enxergar quem é que está aqui com a perna esquerda na equipe do Ceará, mas acho que é o Vina que vem para a cobrança mesmo, viu? Vina toma distância. Por ali também, o Juan Alano um pouco mais de longe. Agora sim saiu da bola, deve vir o Vina para a cobrança. Vina já autorizado com a perna direita, ele bateu, teve desvio no meio do caminho, vai sair em escanteio para o Ceará, os acréscimos já subiram aqui na Arena Independência. Daqui a pouco Bianca Reis confirma, porque antes tem levantamento do Ceará, não, antes vamos ter mexida do América. Bianca Reis com a mexida e com os acréscimos.
0: Isso, 5 minutos de acréscimo, sai o camisa 77 Segovinha para a entrada do camisa 37, Júlio. Também saiu camisa 7, Paredes, para a entrada do camisa, vira pra cá, 39, que é o Ítalo.
1: 39, Ítalo entrando na vaga do Parede, e o 37, Júlio, entrando na vaga do Segovinha. Agora vai ter escanteio dentro da grande área do Ceará. O Vina levantou, afasta de lá de toda maneira a zaga do América. Ela vai sair em lateral, lateral que vai ser cobrado lá pelo lado direito de campo, lá pelo lado direito do campo ofensivo cearense, lado esquerdo do campo defensivo americano. Mais 5 minutos foram confirmados aqui no segundo tempo. 5 minutos foram justos, ô Toscano?
2: Foi porque não houve cera de nenhum dos lados, né? O América que vacilou tomar um gol faltando 6, 7 minutos.
1: Tá certo.
2: Oi.
0: Mas quem não faz, toma, né? E o Ceará, só um detalhe, o Ceará não marcava gols desde a 13ª rodada contra o Criciúma, onde ficou empatado também. Então a América conseguiu tomar gol do Ceará, que não marcava há 4 partidas.
2: Tô falando. Chove dinheiro. Vê o que vai cair.
1: É impressionante, é impressionante. O que o América vem fazendo nessa Série B é vexatório, viu, torcedor? É vexatório. E agora vai descendo pelo lado esquerdo de campo. Quem sabe agora o gol americano com Dalbert. Levantou a cabeça, veio o levantamento. Mastriani escorou, escorou pra ninguém. Melhor para o Ceará, que consegue tirar. Manda o bicão diretamente para a lateral. Lateral que pela direita de campo, que vai ser cobrado agora com o Alex Silva. Alex Silva levantou a cabeça, tem por ali o Júlio. Tem por ali também Manuel. Ele volta mais atrás ali com Manuel. Manuel deixa de lado ali com Jimenez. Jimenez deixa de lado com Dalbert. Dalbert levantou a cabeça, ligou com Barros. Barros faz o passe mais atrás ali com Júlio. Júlio toca a bola mais atrás com Rafa Barcelos. Rafa Barcelos deixa de lado ali com o Alex Silva. Entregou no pé do Júlio, que vem descendo agora. Se embaraçou ali com o Alex Silva. Vai sair em apenas lateral. Lateral para o Coelho fazer a cobrança. Aqui com o Alex Silva. Alex Silva deixou de lado ali com o Júlio. Júlio tocou para Alex Silva. Alex Silva volta mais atrás com Manuel. Manuel para Júlio. Júlio sai da marcação de um, de dois. Deixa de lado ali com Rafa Barcelos. Rafa Barcelos levanta a cabeça, vem trazendo o contra-golpe do América. Deixou de lado ali com Jimenez. Jimenez é quem vem buscando a melhor opção. Toca a bola com o Manuel. É pra frente que se joga, América. Pelo amor de Deus, tem que buscar os 3 pontos. Felipe Amaral vem descendo, puxou a camisa dele ali. O Renzo Lopes vai tomar amarelo. Amarelo pro camisa de número 7. O Renzo Lopes na descida americana. E agora o América vai ter falta que vai ser cobrada. Rápido, rapidinho com o Manuel. Não, rápido, rapidinho nada. Manuel se mandou pra dentro da grande área. Também Rafa Barcelos, Mastriani. Todo mundo pedindo o levantamento. Pode ser o último lance do jogo aqui na Arena Independência. Até o momento, América 1, Ceará também 1. Na batida de Júlio, o camisa de número 37 com a sua perna esquerda carregando a esperança americana. Pintou o levantamento, quem é que sobe? O toque pra dentro da grande área. Complementa de lá de toda maneira a zaga do Ceará. Ficou ainda com Júlio, ele bateu, mas antes disso o Fernando Antônio pegou uma falta ali, pegou um pé alto do Júlio. E não vai haver tempo para mais nada, hein? Não vai haver tempo mais para mais nada, porque ele vai pedir a bola. Ele vai pedir a bola e vai encerrar o jogo. Termina o jogo na Arena Independência.
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1: Final de jogo pela 18ª rodada do Campeonato Brasileiro Série B. O América sai na frente com Segovinha, mas toma o gol de empate com Vina. No apagar das luzes, o tabu segue vivo na Série B de 2026. O América não venceu na sua casa, na Arena Independência, em 2026, no Campeonato Brasileiro Série B. Bianca Reis.
0: Pois é, o América segue aí decepcionando a sua torcida, que veio e compareceu e presenciou mais um empate. O América

0: No dia 21 de julho, o Avaí fora de casa. No dia 26 de julho, também aqui no Independência, enfrenta o Goiás. E pelo dia 8 de agosto, fora de casa, enfrenta o Botafogo de São Paulo. E um detalhe, Arlindo, o Rafael Barcelos, que levou o cartão hoje, estava pendurado e está de fora do próximo confronto do Coelho contra o Avaí.
1: Tá certo, Bianca Reis, agradeço a sua participação aqui na nossa Jornada em Confidência, abrilhantando as reportagens da Rádio em Confidência. Muito obrigado, muito boa noite pra você. E aí, Toscano, o que dizer desse jogo? Gostaria também que você, pelo menos, tentasse eleger o melhor em campo nessa partida.
2: Cara, melhor em campo seria algo muito abstrato, né? Evidente que vontade agora... Não dá. Vou dar uma notazinha, assim, um crédito ao Paulo Vitor pela jogada que ele fez no gol do Segovinha, mas é muito pouco. Olha, vou falar uma coisa, hein? A gente, que já trabalha com isso há muito tempo, você sai de um jogo desse com a ponta de decepção, independentemente se você torcer ou não pro time. Porque, tecnicamente, não teria como esperar muita coisa, nem do América, nem do Ceará. Agora, sei lá, é incompetência? É, mas tem hora também que você fica buscando explicação que não tem, então você entrega ao acaso. A bola, pressionada pelo Ceará, estava na lateral direita, o Alex Silva tira ela, mas tira para o meio e cai no pé do Vina. Enfim, a gente torce, fico sem palavras. Mas a tendência é que o América caia e estabelecendo um recorde de antecedência na queda para a Série C. E aí, é esperar. Enfim, ouvir depois agora Humberto Louser e jogadores. Mas o que tem para se dizer é, a Série C está muito mais próxima do que o torcedor americano imagina. Passando aqui então para agradecer, mais uma vez, um prazer trabalhar ao seu lado e pela primeira vez ao lado de Bianca. Parabéns, Bianca. A gente já imaginava, tem muita qualidade e certamente você que nos acompanha aqui na Rádio Confidência ainda ouvirá falar muito bem dessa moça. Quanto ao Gabriel, esse para mim é o gogó de ouro. Ele só tem um problema, ele transmite com tanta emoção que pra gente que tá aqui, fico procurando, cadê esse jogo? Mas esse é o grande talento, esse é o grande profissional. Agradecendo a todos pela audiência, volto amanhã no Palavra de Peso e também com o Noticiário do América no Primeiras Esportivas na Inconfidência AM880. Então todos uma boa noite, fiquem todos em paz, Amplexus! E ósculos.
1: Amplexos e ósculos, mestre Toscano. A você que esteve na nossa audiência, eu agradeço demais pelo privilégio da sua preferência aqui no AM880. Vamos ficando por aqui hoje. Eu sou o Gabriel Arlindo e tive o prazer de narrar pra você este jogão. A você que ficou conosco, muito obrigado novamente. Aquele abraço, aquela boa noite. Se proteja do frio, hein? Porque o frio tá de lascar. Aquela boa noite, aquele abraço. E eu fui! 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
4: Saudações, caro ouvinte. A Universidade Federal de Minas Gerais vem ampliando o acesso ao ensino superior com o Seriado FMG, novo modelo de seleção inspirado em vestibulares seriados já existentes em outras universidades brasileiras. Nesse formato, os estudantes realizam provas ao final de cada ano do ensino médio, acumulando desempenho ao longo de 3 etapas até a entrada na universidade. Em 2026, a UFMG anunciou a expansão das cidades de aplicação das provas, incluindo municípios como Uberlândia, Pouso Alegre e Teófilo Otoni. Segundo a universidade, A proposta busca tornar o acesso mais democrático e aproximar estudantes do interior mineiro da instituição. Com isso, o seriado surge como uma alternativa ao modelo tradicional de seleção e representa mais uma possibilidade de acesso à universidade pública em Minas Gerais.
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0: Está no ar a Voz do Brasil. As notícias do governo federal que movimentaram o país no dia de hoje.
1: Olá, boa noite.
2: Boa noite para você que nos acompanha em todo o país.
1: Sexta-feira, 17 de julho de 2026.
2: E vamos aos destaques do dia na Voz do Brasil.
1: Empresas afetadas por tarifas impostas pelos Estados Unidos terão apoio do governo.
2: A Apex prepara plano de abertura de novos mercados para exportadores afetados pelas tarifas. Luciana Colares, de Holanda.
3: No início de agosto, a Apex Brasil deve apresentar um plano de diversificação de mercados, especialmente para os exportadores impactados pelo tarifaço.
1: E ainda, Banco Nacional de Antígenos integra a estratégia brasileira de defesa agropecuária contra a aftosa.
2: A estrutura permite a produção emergencial de vacinas em prazo reduzido em caso de necessidade sanitária. Thaís de Araújo.
4: O banco integra a estratégia nacional de preparação para emergências sanitárias, juntamente com ações permanentes de vigilância e monitoramento da sanidade animal.
1: E vamos falar também sobre o El Niño, que traz fortes chuvas no sul do país, ondas de calor e seca no norte.
2: Risco também de incêndios florestais, especialmente na Amazônia, no Cerrado e na Caatinga.
1: Para entender mais sobre os impactos para o Brasil, nós conversamos com o Gilvan Sampaio, do Instituto Nacional de Pesquisas Espaciais.
5: As previsões indicam que será um El Niño de forte intensidade, há muito forte intensidade, mas não há motivo para pânico. Nós temos que nos prepararmos para fazer com que os impactos sejam os menores possíveis.
2: Na apresentação da Voz do Brasil, Mariana Jungmann e Nazi Brum.
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2: Empresas afetadas pelas tarifas anunciadas pelos Estados Unidos vão ter apoio da Agência Brasileira de Promoção de Exportações para encontrar novos mercados.
1: Para isso, a Apex vai implementar um plano de 130 milhões de reais com foco na descoberta de novos parceiros comerciais.
2: A meta é chegar a países da União Europeia e países asiáticos.
3: A aplicação da tarifa de 25%